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Agora, Senhor, despedes em paz o teu servo, segundo a tua palavra, pois já os meus olhos viram a tua salvação.

corpo humano tem 5 sentidos: audição, visão, olfato, paladar e tato. Dentre estes sentidos, vamos destacar nesse instante este da visão. Através dos olhos, nós desfrutamos deste sentido precioso para o nosso corpo, que é a visão, a vista. Podemos enxergar tudo que é belo, tudo que inspira uma vida correta, uma vida cristã, e podemos também enxergar ao mesmo tempo, ao lado destas coisas, tudo que é impuro, tudo que é desonesto, tudo que pode nos levar ao inferno, conforme Jesus disse. Infelizmente, nós temos de citar a mulher. Jesus disse que se o homem atenta para a mulher e a cobiça no seu coração, ele já adulterou com ela. Mas uma vez que, como dizem, aquilo que os olhos não veem, o coração não deseja, então o estado da mulher influi muito nessa questão. E o seu estado a responsabiliza diante de Deus por aquele adultério. É como se ela tivesse cometido o ato com aquele homem, ainda que nunca tenha pensado naquilo. Amados, na verdade, esse sentido é maravilhoso, é precioso. Devemos cuidar dos nossos olhos. Você vai no médico e sempre acompanhando a sua receita, sempre fechando a sua receita, ele receita um colírio. O colírio tem um significado, tem um efeito naturalmente benéfico para a vista, para os olhos. E na Bíblia Sagrada, falando a esta era, Jesus disse, aconselhando a jactanciosa era de Laodiceia, a comprar ouro fino, vestido branco, colírio para os seus olhos. Isto para poder enxergar segundo os olhos de Deus, segundo a revelação de Deus. Mas quem poderá ver a coisa pelo prisma que Deus vê, a menos que tenha sido revelado, a menos que tenha tido seus olhos abertos para verem conforme Deus vê? Lá no Velho Testamento, uma vez, com Samaria cercada pelos sírios, o inimigo estava muito forte. O moço de Eliseu via a fortaleza, a força do seu inimigo e passou a temer terrivelmente. Estava frustrado, derrotado, acabado ali, embora estando ao lado de um profeta de Deus. O que fez Eliseu, que tinha os olhos de uma águia, olhos de Deus?

0: Deus, visão de Deus. Orou ao Senhor que abrisse os olhos do seu moço. Agora, aquele moço não era cego. Ele estava enxergando todas as coisas. Estava enxergando a cidade. Enxergava as mulheres que passavam. As moças, os homens. Enxergava os buracos a ponto de enxergar o inimigo. Mas não pôde de maneira alguma enxergar o amigo. Eliseu tinha uma visão acima da visão natural, do homem natural. Ele estava enxergando aquilo que estava a seu favor. Carruagens de fogo, cavalos de fogo. E no instante que os olhos do seu moço foram abertos para verem além do natural, ele pôde enxergar como um profeta enxerga. Oh, que mensagem tremenda! Nós temos analisado que um profeta enxerga passado, presente, futuro. Como Isaías escreveu o seu livro, formando uma verdadeira enciclopédia da Bíblia. A Bíblia original contém 66 livros. O livro de Isaías contém 66 capítulos. E o livro de Isaías fala desde a criação até o reino restaurado. E conforme já temos meditado, Isaías enxergou 700 anos antes uma virgem conceber. Agora eu estou chamando a atenção para os nossos ouvintes para lembrarmos nesse instante de uma coisa muito venturosa, maravilhosa, que Jesus nos fala nas Escrituras, que aquele que recebe um profeta na qualidade profeta, recebe galardão de profeta, recebe visão de profeta, enxerga como um profeta enxerga. Um profeta chega no alto da montanha, que dá entrada à cidade, ele chora, enquanto outros se deslumbram com a cidade luz, com a cidade maravilhosa. Um profeta chora, porque ele vê toda sorte de pecado, de imundícia. Ele vê tudo o que está acontecendo naquela hora ali, mulheres quebrando o voto matrimonial, moças se perdendo, assaltos, crimes, roubos. Um profeta, um vidente, sofre muito, carrega as aflições de Cristo, como Jesus, quando chegou no alto da montanha, chorou sobre Jerusalém, enquanto os turistas, que só enxergavam pelo natural, não podiam chorar. Porque Jesus estava enxergando, inclusive, aquele juízo que viria sobre ela por rejeitá-lo, por rejeitar a sua visitação. Jesus estava enxergando o próprio templo, que era um tipo de seu corpo, sendo destruído pelo pagão, pelo paganismo, e não ficando pedra sobre pedra que não fosse derribada. Viu por quê? Uma mãe que enxerga, chora o futuro de sua filha ao vê-la caminhando incontinentemente para o abismo. Um pai chora a situação de seus filhos porque ele enxerga. Ele não fica se regozijando simplesmente com a prosperidade material, intelectual dos filhos. Um pai espiritual chora, se amargura por dentro ao ver seus filhos prosperando no mundo, materialmente, secularmente, intelectualmente, socialmente, mas cada vez mais se afastando de Deus. Ó, meus ouvintes, Vamos ver para que tem servido os nossos olhos. Os olhos do homem natural estão atentos para as coisas naturais. E por isso querem ver sinais. Por isso querem ver prodígios. Por isso querem ver para poder crerem. Por isso querem ver grandes construções, grandes coisas realizadas pelo homem, para assim concordar que Deus está abençoando. Que cegueira! Que engano terrível! Não. Naqueles dias, quando Jesus foi dedicado no templo por aquele casal tão simples que não atendia os olhos da sociedade, a exigência social religiosa do dia, Maria e José entraram no templo. Quantos olhos pairaram sobre aquele casal com desprezo? Não sei quantos. Muitos nem atentaram para aquele casal. Eu não sei de que maneira o sacerdote tem olhado para aquele casal. Um menino enrolado em umas zambiras de canga de boi. Aquela coisa mais simples, mais indesejável, conforme viu o profeta Isaías 700 e tantos anos antes. Mas lá estava um velhinho. Ah, velhinho do canto. Naturalmente com sua vista cansada, para ler os escritos que falavam sobre uma virgem que conceberia e daria à luz um filho, naturalmente ele precisava de óculos, se existisse óculos naquele tempo. Precisava de uma letra maior, ou quem sabe precisasse de alguém para ler para ele. Ele não estava enxergando muito bem como os demais que estavam por ali. Mas quando ele viu o casal, o que fez ele? Foi lá e pediu o menino. Deixa-me pegar esse menininho um pouco. A cena escriturística nos mostra que algo atraiu o velho do canto. Algo atraiu, havia uma atração. E o que disse o velho quando tomou a criancinha em seus braços? Agora, Senhor, despedes em paz o teu servo, segundo a tua palavra, pois já os meus olhos viram a tua salvação. Sim, você gostaria de estar naquele dia no lugar de quem? De um velhinho do canto? Ou de um sumo pontífice? Um sumo sacerdote? Como Caifás, Anás? Como governador, Caifás? Qual a posição que você gostaria de desfrutar naquele momento? Naquele instante? Nos dias em que Jesus havia nascido numa manjedoura lá em Belém de Judá? Em qual classe você gostaria de estar? No meio de quem? Reconhecido por quem você gostaria de estar? Não precisamos ir muito adiante. Basta você ver, analisar a classe que você anela, que você deseja viver e ser reconhecida por ela, nesse dia, agora, que estamos vivendo, e você saberá em que classe você gostaria de estar naquele dia. Os homens viam simplesmente pelo natural. E o homem natural não pode, de maneira alguma, discernir as coisas espirituais, porquanto seus olhos estão limitados exclusivamente as coisas naturais. Oxalá que todos eles também se limitassem a falar somente nas coisas naturais. Mas eles querem encabeçar as espirituais. Eles querem falar sobre as espirituais. Você pensa que Caifás e Anás e todos os sacerdotes não desempenhavam o ministério com zelo, com denodo? Sim, perfeitamente. Falando de coisas espirituais, falando de um menino que havia de nascer, falando que tinha que ser mesmo, reconhecendo que tinha que ser em Belém, quando Herodes inquiriu deles. Eles sabiam a Bíblia, as Escrituras, e se julgavam como líderes autorizados, exclusivamente autorizados, para apontarem ao povo, mostrarem ao povo o que Deus estava fazendo. Mas a Bíblia disse, quando Anás e Caifás eram sumos sacerdotes, a palavra de Deus veio a João lá no deserto. E quem apontou, quem viu uma pomba descer sobre aquele prometido não foi Caifás. Pelos olhos naturais de Caifás, ele viu foi Belzebu em Jesus, o que é uma blasfêmia. Eles não podem ver o pai no filho. Eles sempre olham e veem uma miragem de três pessoas. Estão tão cegos quanto naquele tempo. Eles viram Jesus à parte do pai. Quando Jesus disse, eu e o pai somos um. Ele não disse, eu e o Espírito Santo e o pai somos três. Ele disse, eu e o pai somos um. Quer dizer que ele excluiu o Espírito Santo da divindade? Quando ele disse, eu e o Pai somos um. Quando ele disse, quem vê a mim, vê o Pai. Ele não disse, quem vê a mim, vê o Espírito Santo. Quem vê a mim, vê o Pai, porque o Pai é o Espírito Santo. Mas com os olhos naturais, eles viam Belzebu ali. Mas João Batista viu, com olhos de profeta, a pomba, o Espírito Santo, o próprio Pai, habitando naquele cordeiro, com toda a plenitude da divindade. Ali estava a imagem do Deus invisível. Ali estava a pessoa do Deus que é invisível, que habita em luz inacessível, que é Espírito. Ali estava a imagem, a manifestação, o Filho que estava no seio do Pai. Este o fez conhecer. Conheces o Pai? Oh, Filipe, há quanto tempo estou convosco e não me tendes conhecido? Quem vê a mim vê o Pai. Oh, onde está a nossa visão? Senhor, abre os olhos. Abre os olhos de todos que me ouvem para ver os dias em que estamos vivendo. Para ver o Pai no Filho, porque quem tem o Filho tem também o Pai. É o meu pedido nesse instante. Olhos, mas não veem, diz a palavra. Tem olhos, mas não veem. Tem ouvidos, mas não ouvem. Que estátua! Jesus disse, lembrai-vos da mulher de Ló. Porventura a igreja não tem virado uma estátua? Com amor pelas coisas de Sodoma? Que o Senhor tenha misericórdia de cada um de nós e abra os olhos de cada um de nós e derrame do seu colírio para que possamos ver o dia e a hora em que estamos vivendo. Em nome de Jesus Cristo. Amém.
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Mas se andarmos na luz, como Ele na luz está, temos comunhão uns com os outros, e o sangue de Jesus Cristo, seu Filho, nos purifica de todo pecado.

Deus aperfeiçoando a sua igreja é mais uma mensagem do profeta de Deus para esta era, William Mário Brana, pregada no dia 4 de dezembro de 1954. E o profeta, no parágrafo 8, ele diz: então, nós damos graças a Deus nesta noite por saber que o Espírito Santo está em nós. Ontem à noite eu estava ensinando sobre a perfeição. Deus aperfeiçoando a sua igreja, trazendo a igreja à perfeição através do Senhor Jesus Cristo. Pois como estamos mortos em Cristo, somos a semente de Abraão. Somos herdeiros de acordo com a promessa e somos aperfeiçoados, não em nós mesmos, não em nossa própria santidade. Alguém disse há não muito tempo, disse: irmão Brana, você crê na santidade? Eu disse: sim, Senhor. Sem ela, ninguém pode ver a Deus. Eu disse: mas não na minha santidade, porque não tenho nenhuma. Eu creio na santidade dele, de Jesus. Vem algo que ele tem feito, e é nisto que descansam minhas esperanças, não sobre os meus próprios méritos. Eu não tenho nenhum. Eu descanso em seus méritos. Tendo esta segurança, como ele me ama, eu o amo. E a coisa inteira se torna um caso de amor. Glórias ao Senhor Jesus. Ele nos amou. A prova do amor de Deus é a eleição. Quando Deus chega no livro de Malaquias, no capítulo 1, ele disse: peso da palavra do Senhor contra Israel. Pelo ministério de Malaquias, eu vos amei, diz o Senhor, mas vós dizeis: em que nos amaste? Não foi Esaú irmão de Jacó? Disse o Senhor: todavia amei a Jacó e aborreci a Esaú. A prova do amor de Deus é a eleição. Eles pensavam que o amor de Deus seria nenhum sofrimento, nenhuma prova? Não. A prova do amor de Deus é a eleição. Ele nos ama. Ele nos amou antes da fundação do mundo e colocou o nome dos seus filhos no livro da vida do Cordeiro. É uma obra consumada. Quando o Senhor Jesus Cristo morreu na cruz do Calvário, ele disse: Pai, tudo está consumado.
Ali ele estava aperfeiçoando a sua igreja. Nós cremos nesta perfeição. Ele disse que teria uma igreja sem mácula, sem ruga, nos últimos dias. E ele tem esta igreja, que não tem nenhum pecado. Você pode dizer, todos são pecadores? Isto é certo, isto é verdade. Todos pecaram e destituídos estão da glória de Deus? Mas Deus aperfeiçoa a sua igreja. Na sua igreja não tem pecado, porque todos aqueles que estão em Cristo, eles estão puros. Não é uma perfeição própria, uma qualidade humana, não, uma santidade própria, como alguém disse para o profeta: o senhor crê na santidade? Ele disse: eu creio, não na minha, mas na dele em nós. Isto é, o povo de Deus é um povo separado, separado do mundo. Mas isso não quer dizer a nossa perfeição, a nossa santidade. É a santidade dele em nós, é a perfeição dele em nós, não porque nós, as nossas mulheres, não cortam seus cabelos, não usam roupas sumárias, elas não são perfeitas porque não mistura com o mundo, não é isto. Se fosse isto, não precisaria do Calvário, diz o profeta de Deus. Elas são perfeitas por causa do Calvário, do sangue de Jesus, da cruz, da obra consumada dele na cruz. Nós poderíamos ser os mais santos da terra, humanamente falando. As nossas mulheres nunca cortaram os seus cabelos, nunca usar roupas indecentes. Os nossos homens viveram a vida íntegra, justa, de qualidade, como mancebo de qualidade. Sem o Calvário, nós estaremos condenados ao inferno. Seria uma justiça própria. E o profeta diz: eu não creio nisto, numa justiça própria, mas na justiça dele em nós. Com a justiça própria e guardando os mandamentos, o mancebo de qualidade foi para o Hades, para o inferno. O ladrão do lado direito da cruz de Jesus foi para o paraíso, aceitando a justiça de Deus. Hoje mesmo estará comigo no meu paraíso, diz o Senhor. Nós cremos nesta santidade. Deus, ele se fez carne para vir nos redimir. A minha perfeição está nele. A perfeição da noiva do Senhor Jesus Cristo está nele. Agora observem, então aquela célula sanguínea, como Deus fez para proteger ou para abençoar o seu povo, ou levar até seu povo, como ele fez isto através dos anos. Para começar, ele era grande, santo e poderoso, ninguém poderia tocá-lo.
Ele habitava com os filhos de Israel na coluna de fogo. E quando ele se colocou no monte naquela manhã, até mesmo se um animal tocasse na montanha, devia ser atravessado com um dardo. Sem nenhum interposto, devia ser transpassado por um dardo. Que coisa terrível foi aquilo! E pessoas disseram: fale, Moisés, conosco e não Deus, senão morreremos. Que visão terrível foi aquela! Aquele era Deus, santo, mas observem, ele amava as pessoas, ele estava tentando fazer o seu caminho. Então, a próxima vez que Deus foi manifestado, foi em seu Filho, Cristo Jesus. Então, ele veio através de um nascimento virginal, concebido por uma virgem, sobre a qual o Espírito Santo fez sombra. O próprio Deus desceu em uma célula sanguínea, envolvido pelo sangue ao seu redor. A célula sanguínea, o germe de vida do próprio Deus, envolto nesta célula sanguínea, que trouxe o Filho Cristo Jesus. Agora o que ele fez, faz através daquilo, te aperfeiçoa e te traz de volta ao companheirismo que Adão e Eva tinha lá no Jardim do Éden, antes do pecado entrar. O mesmo companheirismo que Adão e Eva tinha, você pode ter, filho de Deus. Você pode ter, filha de Deus. Oh, que grande privilégio! Não deixe o trabalho te estorvar, as ocupações te estorvar, os afazeres. Tenha companheirismo com Deus, mesmo na aflição, como Paulo e Silas cantava na prisão. Mesaque, Sadraque, Abedenego, lá na fornalha aquecida 7 vezes mais, ele estava com a presença do quarto homem. Daniel, com a presença do anjo ali. E agora, com o sangue do próprio Deus, nós temos condições, privilégios de ter companheirismo com o próprio Deus. Ele te traz através daquela célula sanguínea para si mesmo. Você compreendeu isto? Através da célula sanguínea do Senhor Jesus, que envolveu a vida de Jeová, e nós, vindo através da célula sanguínea, nos tornamos parte daquela vida. Então, a própria deidade está no homem que recebeu o Espírito Santo. Você é um filho. Eu sou um Brana por nascimento, e uma parte do Senhor e da Senhora Brana está em mim. E se você se torna um filho ou uma filha de Deus, parte da deidade está em você. Graças a Deus. Você pode dizer graças a Deus? A Deus? Veja como o diabo te rouba. Diz: oh, você não pode fazer isto. Todas as coisas são possíveis àqueles que creem. Não importa o que seja, você é parte da deidade. O profeta diz: a parte em nós que é eterna. O eterno não morre. As almas dos filhos de Deus, elas são eternas. Quando nós descer ao pó de onde viemos,
As nossas almas, elas não vão para o pó. Elas têm outro corpo preparado, de segunda aos Coríntios capítulo 5. Quando este tabernáculo terrestre se desfizer, temos de Deus um edifício, uma casa não feita por mãos, isto é, desta criação, mas eterna nos céus. Parte da Deidade está em nós. Um filho de Deus, não um servo, um filho e uma filha. Oh, irmão, isto ultrapassa todos os anjos, arcanjos e tudo mais. Isto vem diretamente para a presença do próprio oleiro. E como somos trazidos através do sangue, amém. Então você entra na Deidade, você se torna parte, você está consolidado. Vamos pensar em Deus se envolvendo ao seu redor agora. Nós vamos aumentar isto bilhões de vezes através desta célula sanguínea. E ali Deus, nesta célula sanguínea, se envolveu e se cobriu com essa célula sanguínea e veio para redimir o homem, a vida, aleluia. Ali, quando aquela célula sanguínea se desdobrou, expandiu e trouxe o corpo de Jesus Cristo, o próprio Jeová habitou nele, que através da ruptura daquela célula sanguínea no Calvário, pode trazer filhos e filhas a si mesmo. Aquela célula sanguínea, pelo sangue do Senhor Jesus Cristo, e nos tornamos parte de Deus. Amém. É isto que deixa Satanás com raiva. É isto que o sacode quando a Igreja de Jesus Cristo souber quem ela é, irmão. Oh, você diz, eu sei que não há nada impossível para Deus. Ele disse que não há nada impossível para você. Amém. Isto muda o assunto, não muda? Ó, eles dizem, não há nada impossível para Deus. Deus, Jesus disse, ele disse que não há nada impossível para você. Seja o que for que você desejar, quando orar, creia e você receberá e você terá isto. Amém. Louvado seja o nome do Senhor Jesus Cristo. Deus se tornou carne e nos redimiu e nos trouxe para a perfeição através do seu próprio sangue. E agora ele nos deu o Espírito Santo. Parte da Deidade está em nós. O Espírito Santo, o qual clama, Abba, Pai. Isto é, Deus meu. O Espírito intercede por nós com gemidos inexprimíveis. Graças a Deus por ter o Espírito Santo. Ele cuida de nós. Ele sara as nossas feridas. Ele mostra para nós o sangue aonde podemos nos purificar de todo pecado. Ele nos traz a um companheirismo com o próprio Deus. Ele nos leva uma vida separada, uma vida entregue ao Senhor.
E ele nos mostra que nós somos perfeitos através do sangue do Cordeiro de Deus lá na cruz. Aí está a minha perfeição, está a sua perfeição. A perfeição dos filhos de Deus não é nossa própria justiça, não é nossa própria perfeição, mas é a perfeição dele em nós. Vamos dar graças a Deus. Diga graças a Deus pela perfeição de Deus em nós. Em nome do Senhor Jesus Cristo. Amém. Amém.

Boa noite, ouvintes da Web Rádio do Tabernáculo da Fé de Campinas. Agradecemos por ter nos acompanhado em mais este dia cheio de bênçãos de Deus. Estamos certos que você foi abençoado. Durante a madrugada, teremos uma mensagem completa do profeta de Deus prometido em Malaquias capítulo 4, versículo 5. Amanhã, temos mais bênção para vocês aqui na Web Rádio Tabernáculo da Fé de Campinas. Boa noite com Jesus. Deus vos abençoe.

Amém. Bom dia com Jesus. Vamos todos juntos? O Senhor é a força da nossa vida. Graças a Deus por mais um dia, uma escola dominical que o Senhor nos concede estar juntos. Vamos marcar a escritura, Apocalipse capítulo 1, versículos do 1 ao 3. Escritura que será lida esta manhã. Livro de Apocalipse, capítulo 1, versículos do 1 ao 3. E nós vamos cantar juntos o hino 267, ou Harpa Cristã de número 2. São os velhos hinos de Sião, que nós tanto amamos. Saudosa lembrança. Vamos todos juntos cantar. 267.

0: anything else but the right thing.
1: Mas você ao redor de tudo mais, exceto da coisa correta.
0: Get into the thing and there's your talent.
1: Comece a cantar, aí está o seu talento.
0: You have to use that.
1: Você tem que usá-lo.
0: Wonderful. I like that old time singing, don't you?
1: Maravilhoso. Eu gosto daqueles velhos hinos. Vocês não gostam?
0: Yes, sir. Hear that way back. Yeah, I like that, Brother Neville.
1: Sim, senhor. Ouvir aquilo lá atrás, sim, eu gosto disto, irmão Neville.
0: I sure do. One.
1: Claro que sim.
0: Enjoy Brother Neville's preaching and everything.
1: Eu gosto da pregação do irmão Neville e tudo mais.
0: I certainly enjoy that fine old-fashioned singing that he and the sisters does too on the radio program.
1: E com certeza gosto daquele bom e antigo hino que ele e as irmãs cantam também no programa de rádio.
0: You all have never heard them yet, many of you? Well, turn in every Saturday morning and listen to them, and you'll certainly be blessed.
1: Se vocês nunca os ouviram ainda, muitos de vocês, ora, liguem no sábado de manhã e os ouça, e com certeza vocês serão abençoados.
0: Why, my wife and kiddies and everybody's watching for that program just like it was, if I was going to be down there myself, and I was down there, one of the loved one in the family.
1: Ora, minha esposa e as crianças e todos estão ouvindo aquele programa exatamente como se fosse eu mesmo que estivesse ali embaixo. E eu estava lá, um amado da família.
0: We look forward to that program on Saturday morning. And we're so glad of it.
1: Nós buscamos aquele púlpito, ou melhor, aquele programa no sábado de manhã e estamos felizes por ele.
0: You know, this morning there was something happened here that I can't get over yet. Was that about that baby?
1: Você sabe, nesta manhã algo aconteceu aqui que eu não pude superar ainda. Foi a respeito daquele bebê.
0: I had the most mysterious feeling about that.
1: Eu tive a mais misteriosa sensação sobre aquilo.
0: And I'm just wondering.
1: E simplesmente gostaria de saber.
0: When I got up this morning, I looked at the wife and I said, honey, I either had a dream or a vision.
1: Quando me levantei nesta manhã, olhei para minha esposa e disse, querida, eu tive um sonho ou uma visão.
0: I said, I'm not going to say it was a vision because I might have been asleep.
1: Eu disse, eu não vou dizer que foi uma visão, porque posso ter dormido. Mas eu disse, isto foi simplesmente tão real, e eu estava sentado ali em cima no quarto quando isto terminou.
0: I said, I don't remember when I got up, at the vision when it struck me.
1: Eu disse, eu não recordo, embora eu tenha despertado na visão quando me atingiu.
2: Bom dia, irmãos. Deus continue a nos abençoar. Nós temos dois agradecimentos. A família do pastor Aparecido Vital agradecem a Deus pelos 75 anos dele completados ontem. Deus receba o agradecimento nosso pela vida do pastor Aparecido Vital. Pastor Wesley Rodrigues e a irmã Raquel Lourenço agradecem a Deus pelos 22 anos de casados completados ontem. Deus receba também a gratidão do pastor Wesley, a sua esposa e sua família. Nós vamos orar agora, irmãos, pelos pedidos de oração. Você que tem um pedido e não fez por escrito, levante uma de suas mãos, faça isso conhecido ao Senhor. Eu convido aqui o evangelista Montônio Miguel para fazer essa oração.
3: Amado Deus e Pai Celestial, mais uma vez, unimos a nossa fé e entramos na gloriosa presença do Senhor. Pedimos ao Senhor, pelo decorrer dessa escola, Senhor, pedimos ao Senhor, esconda o nosso pastor, seus filhos, seus familiares, toda a igreja, esconda da mais alta rocha das eras, esconda de todo ruído, Senhor, toda gritaria, Senhor. Ó Pai bendito, pedimos e agradecemos, Pai, pelos ofertantes, pelos dizimistas desta casa. Satanás, tira suas mãos sujas deste povo, no nome do Senhor e Salvador Jesus Cristo. Amém, Deus vivo, e amém. Deus te abençoe.

Nós vamos agora acompanhar a mensagem na voz do profeta. Vamos iniciar a mensagem C de hoje. Então nós vamos até o parágrafo 33. A conexão da internet. Os irmãos poderiam informar da técnica? A audiência, por favor. Então, a lista de audiência nesta escola dominical. Nós temos alguns irmãos e a Igreja de Boa Esperança, a Igreja no Formoso Sítio das Águias, a irmã Sandra Mantovani, irmã Edith, Madalena Machado, irmão Tiago e Gisele Paiva, Lúcia, Lé e família, Luiz Otávio e Sharon, Márcio de Jesus e família, mãe Zilda, irmão Daniel Almeida e família, Timóteo e família, Daiane, Davi Almeida e família, irmão Pedro Araújo, irmã Cleonice Araújo, Juliana, Miqueias, Abraão e Abraão, Benilton e família, Edivaldo Cesareto, irmã Regiane e família, também a irmã Edmária, Edmara e Dalíria. 87 computadores, aproximadamente 138 irmãos. Vamos dizer a eles: Deus os abençoe no nome do Senhor Jesus Cristo. E agora, na voz do profeta, mensagem sede, do 1 até o 33.

0: The sermon Thirst was delivered on Sunday evening, September 19, 1965, at the Grant Way Assembly of God in Tucson, Arizona, United States of America. O sermão Sede foi pregado no dia 19 de setembro de 1965, domingo à noite, na Assembleia de Deus Grant Way, em Tucson, Arizona, Estados Unidos.
1: Good evening, friends. It's a privilege to be here tonight.
0: Obrigado, irmão Vail. Boa noite, amigo. É um privilégio estar aqui essa noite.
1: This is my second time to be here in this Grant Way Assembly for my dear brother Mac and all this fine staff here.
0: Esta é a segunda vez que estou aqui nesta Assembleia Grant Way com o meu estimado irmão Mac e toda esta ótima equipe aqui.
1: Joining Christians from different churches, Brother Lee Vail and
0: E os cristãos se reunindo de diversas igrejas, irmão Lee Vail e
1: I just met a brother here that a bosom friend of Brother F.F. Bosworth.
0: Acabei de conhecer um irmão aqui que um amigo do peito do irmão F.F. Bosworth.
1: Didn't you know Brother Bosworth had gone on to meet the Lord?
0: E ele nem mesmo sabia que o irmão Bosworth tinha ido encontrar-se com o Senhor.
1: I said I feel like I met the Elisha that poured water on Elijah's hands.
0: Eu disse, sinto como se tivesse conhecido o Eliseu que derramava água nas mãos de Elias. Quando estiveram no exterior e não sabiam que o irmão Bosworth tinha ido encontrar-se com o Senhor aos 84 anos.
1: Now I want to greet the folks who is on the telephone hookup tonight across the country.
0: Agora quero cumprimentar o pessoal que está na conexão telefônica esta noite em todo o país.
1: All the way from California to New York and Texas and up different parts of the nation, from Maine to California.
0: Desde a Califórnia até Nova York e Texas e em diferentes partes do país, de Maine à Califórnia.
1: So we got a system of hooking up. These telephones, that's been a great blessing.
0: Assim, nós temos um sistema de conectar esses telefones que tem sido uma grande bênção.
1: And now we understand through our good friend, Brother Perry Green.
0: E agora ficamos sabendo através do nosso bom amigo, irmão Perry Green,
1: that they've got a little gadget they can put on your television set.
0: Que tem um pequeno aparelho que você pode colocar em seu aparelho de televisão.
1: And not only will it be on the telephone, but it'll be televised right in your television set also.
0: E não só estará no telefone, mas será televisionado direto em seu aparelho de televisão também.
1: And they're seeing about it now.
0: E estão verificando sobre isso agora.
1: And Sister Mac, I'm glad to see you looking fine sitting here at the organ tonight.
0: Irmã Mac, estou contente em ver que está com boa aparência sentada aqui ao órgão esta noite.
1: And many of my friends I see from down at the Sierra Vista.
0: E vejo muitos dos meus amigos de Sierra Vista.
1: And Brother Borders, or Brother Roberson, rather, from Indiana. Many.
0: E o irmão Borders, ou irmão Robertson, melhor dizendo, de Indiana. Muitos.
1: I want to say to the folks up at the Tabernacle tonight, look like half of them's down here. And from the Tabernacle at Jeffersonville.
0: Quero dizer ao pessoal no Tabernáculo esta noite, parece que metade deles está aqui e do Tabernáculo em Jeffersonville.
1: And to my friend up there, Brother Kuntz, that you called in about concerning that sick request.
0: E ao meu amigo lá em cima, o irmão Kuhn, que o irmão ligou com respeito ao pedido daquele enfermo.
1: I'm praying for it, Brother Kuntz. Just have faith. Don't worry, it'll be all right.
0: Estou orando por isto, irmão Kuhn. Somente tenha fé. Não se preocupe. Tudo estará bem.
1: Down into Texas, Brother Blair, if you're listening in tonight, my brother.
0: E lá no Texas, irmão Blair, se o irmão estiver ouvindo esta noite, meu irmão.
1: Just remember this, that God who brought you through the first time can bring you through the second.
0: Somente se lembre disto. Aquele Deus que o restabeleceu da primeira vez pode restabelecê-lo da segunda.
1: And we're believing that God will grant this to you.
0: E estamos crendo que Deus concederá isto ao meu irmão.
1: And don't you take the devil's lie about anything.
0: E não aceite a mentira do diabo quanto a qualquer coisa.
1: You just remember that God is God.
0: Lembre-se somente que Deus é Deus.
1: And he still remains the same yesterday, today and forever.
0: E ele ainda continua o mesmo, ontem, hoje e eternamente.
1: And we love him and believe him and we're praying for him.
0: E o amamos e cremos nele. E estamos orando pelo irmão.
1: All of our friends in California.
0: A todos os nossos amigos na Califórnia.
1: Brother Mercer and up here in Arizona.
0: Our irmão Mercer e os demais aqui no Arizona.
1: Many other places, Phoenix and Brother Williams.
0: Muitos outros lugares, Phoenix e o irmão Williams.
1: And you all are hooked up there tonight. All around, we're certainly grateful.
0: E todos vocês que estão conectados aí esta noite, por todo lado, estamos certamente gratos.
1: Down in Georgia, and we're certainly thankful for every one of you.
0: E na Geórgia, e estamos certamente agradecidos por cada um de vocês.
1: The Lord bless you.
0: O Senhor os abençoe.
1: I have a feeling of real welcome here tonight in this fine church, the Assembly of God here on Grant Way.
0: Tenho um sentimento de verdadeiras boas-vindas aqui esta noite, nesta ótima igreja, a Assembleia de Deus aqui na Grant Way.
1: And with Brother Mac, my good friend.
0: E com o irmão Mac, meu bom amigo.
1: God has blessed Brother Mac.
0: Deus abençoou o irmão Mac.
1: I remember one time in Canada that I was riding back a trail on a horse way back into the jungles.
0: Lembro-me de uma vez no Canadá que eu estava andando por uma trilha a cavalo, bem no meio da mata.
1: And the Holy Spirit spoke to me to get off and pray for Brother Mac.
0: E o Espírito Santo falou comigo para descer do cavalo e orar pelo irmão Mac.
1: At that time, it was an emergency, and the Lord healed him.
0: Naquele momento, ele estava passando por uma emergência e o Senhor o curou.

0: The hitchhiker and...
1: Disse, uma vez o irmão me deu carona e...
0: I don't know, somewhere up in Boston or somewhere. Detroit, hitchhiking.
1: Não sei, em algum lugar, em Boston ou em algum lugar, Detroit, pedindo carona.
0: And I said, well, I usually try to have a handout if I can for those who are needing.
1: E eu disse, bem, normalmente procuro estender a mão, se puder, para aqueles que estão necessitados.
0: So tonight we're all needy.
1: E assim, esta noite estamos todos necessitados.
0: And we pray that God will give us a hand tonight of help, of blessings, and of His grace and mercy.
1: E rogamos que Deus nos estenda a mão esta noite de ajuda, de bênçãos, e de sua graça e misericórdia.
0: Now, I'm kind of prone to speaking a long time, but I try not to do that tonight.
1: Agora, sou meio propenso a falar por longo tempo, mas vou tentar não fazer isso esta noite.
0: Because the people up in Ohio just called Mrs. Dow and the group up there.
1: Porque as pessoas em Ohio acabaram de telefonar a senhora Dow e o grupo de lá.
0: Brother McKinney and Brother Brown and all them hooked in through Ohio.
1: O irmão McKinney e o irmão Brown e todos eles conectados de lado a lado de Ohio.
0: We send you greetings also.
1: Nós lhes enviamos saudações também.
0: It's late up in New York. I suppose it's about 11 or 12 o'clock at this time in New York.
1: É tarde em Nova York. Eu suponho que sejam cerca de 11 ou meia-noite neste momento em Nova York.
0: And the churches come and waited till this hour just for the service.
1: E as igrejas vieram e esperaram até esta hora apenas para o culto.
0: We're grateful for those fine friends around everywhere.
1: Somos gratos por esses ótimos amigos, por toda parte.
0: Now, before we open the word, let's just speak to the author a moment while we bow our heads.
1: Agora, antes de abrirmos a palavra, falemos com o autor um momento enquanto inclinamos a cabeça.
0: Dear Heavenly Father, our hearts are overjoyed for the privilege that we have of being alive here tonight and assembled together with your people.
1: Querido Pai Celestial, nossos corações estão transbordando de alegria pelo privilégio que temos de estar vivos aqui esta noite e reunidos com o teu povo,
0: the people in whom we believe to live forever.
1: O povo em que cremos viver para sempre.
0: We now possess eternal life.
1: Nós agora possuímos vida eterna.
0: Because you gave your only begotten Son, that whosoever believeth in him should not perish, but have everlasting life.
1: Porque tu deste teu Filho unigênito, para que todo aquele que nele crê não pereça, mas tenha a vida eterna.
0: In his pilgrimage here on the earth, he taught us.
1: Em sua peregrinação aqui na terra, ele nos ensinou.
0: He that heareth my word and believeth on him that sent me has everlasting life.
1: Quem ouve a minha palavra e crê naquele que me enviou tem a vida eterna.
0: And shall not come into the judgment, but has passed from death unto life.
1: E não entrará em juízo, mas passou da morte para a vida.
0: Because we believe on the only begotten Son of God.
1: Porque cremos no Filho unigênito de Deus.
0: How we thank you for this great Savior.
1: Como te agradecemos por este grande Salvador.
0: And we pray tonight that His great presence will so bless us together here as we read of His word and speak on it.
1: E rogamos esta noite que sua grande presença sobremaneira nos abençoe em conjunto aqui, enquanto lemos a sua palavra e falamos sobre ela.
0: Let the Holy Spirit take that to each heart throughout the nation, Lord, wherever people are gathered together.
1: Que o Espírito Santo leve isso a cada coração por toda a nação, Senhor, onde quer que as pessoas estejam reunidas.
0: Bless other ministers who are in the pulpit.
1: Abençoa outros ministros que estão no púlpito.
0: We pray, Father, that you will bless this Grantway Assembly.
1: Nós rogamos, Pai, que tu abençoes esta Assembleia Grantway.
0: Its pastor, his wife, his children, the deacons, trustees, and all the board.
1: Seu pastor, sua esposa, seus filhos, os diáconos, administradores e toda a junta.
0: Father, together may we work for the kingdom of God while it's enough light to see where we're getting around.
1: E Pai, que juntos possamos trabalhar para o reino de Deus.

0: Deus enquanto há luz suficiente para vermos por onde estamos indo.
1: For the hour is coming when no man can work.
0: Porque está chegando a hora quando ninguém poderá trabalhar.
1: And Father, while we have this privilege, may we redeem the time.
0: E Pai, enquanto temos este privilégio, possamos nós remir o tempo.
1: Lord, may we, that be granted to us.
0: Senhor, que nós isso nos seja concedido.
1: Heal the sick and the afflicted throughout the land.
0: Cura os enfermos e aflitos por todo o país.
1: May the presence of God be felt in every crack and corner of the nation tonight.
0: Que a presença de Deus seja sentida em cada canto da nação esta noite.
1: We realize that judgment is striking.
0: Percebemos que o juízo está caindo.
1: Great faults are falling in and the nation is shaking in earthquakes in diverse places.
0: Grandes falhas geológicas estão desmoronando e a nação está tremendo e terremotos em vários lugares.
1: Great historical things that we've heard of in the days past of judgment and through the Bible.
0: Grandes coisas históricas de que ouvimos nos dias passados de juízo através da Bíblia.
1: And we see it repeating again today.
0: E vemos repetindo hoje.
1: A prophecy saying as it was in the days of Noah, so shall it be in the coming of the Son of Man.
0: A profecia dizendo como aconteceu nos dias de Noé, assim será na vinda do Filho do Homem.
1: As it was in the days of Lot, so shall it be in the coming of the Son of Man.
0: Como aconteceu nos dias de Ló, assim será na vinda do Filho do Homem.
1: And we see it happening now.
0: E vemos isso acontecendo agora.
1: Man's heart's failing, perplexed time, distress between nations.
0: Homens desmaiando, perplexidade do tempo, angústia entre as nações.
1: God, we know we're at the end time. Help us, Lord, to take the message to every crack and corner, to every child that you've ordained to life.
0: Deus, sabemos que estamos no tempo do fim. Ajuda-nos, Senhor, a levar a mensagem a cada canto, a cada filho que tu ordenaste a vida.
1: Grant it, Lord. We ask it in Jesus' name. Amen.
0: Concede, Senhor. Pedimos em nome de Jesus. Amém.
1: Lord, bless the reading now of his word.
0: Que o Senhor abençoe a leitura agora da sua palavra.
1: Now, many of you like to kind of look into the Bible where a minister is reading.
0: Agora, muitos de vocês gostam de olhar na Bíblia onde o ministro está lendo.
1: And I want to read tonight a couple, three verses out of the Psalms, Psalms 42.
0: E quero ler esta noite dois, três versículos dos Salmos, Salmo 42.
1: Just for the way of having a text.
0: Como forma de ter um texto.
1: And I've got some scriptures written out here. And I want to refer to them if I can.
0: E tenho algumas escrituras anotadas aqui e quero me referir a elas, se eu puder.
1: As we go along in the next few minutes to speak on this subject.
0: Enquanto prosseguimos nos próximos minutos para falar sobre este assunto.
1: The Psalm of David. David wrote the Psalm.
0: O Salmo de Davi. Davi escreveu os Salmos.
1: Now, while you're turning, I might say this.
0: Agora, enquanto estão abrindo, eu poderia dizer isto.
1: Many people say, well, is the Psalms inspired?
0: Muitas pessoas dizem, bem, será que os Salmos são inspirados?
1: Certainly they are. They're...
0: Certamente que são. Eles são...
1: Anything it's in this Bible is inspired.
2: Yeah.
0: Qualquer coisa que está nesta Bíblia é inspirada.
1: Whether it's history, whether it's songs, whatever it is, it's inspired.
0: Quer seja história, quer sejam cânticos, o que quer que seja é inspirado.
1: Jesus said, "Have not you read what David said in the Psalms?"
0: Jesus disse, "Não lestes o que Davi disse nos Salmos?"
1: And then I think Psalms, of course, is songs.
0: E então eu penso, Salmos, claro, são cânticos.
1: And if songs are inspired of God, which I believe they are, and prophetic also.
0: Esses cânticos são inspirados por Deus, o que creio que são e proféticos também.
1: I hope I'm standing that day when this song comes to pass.
0: Espero estar em pé naquele dia, quando este cântico se cumprir.
1: There's going to be a meeting in the air, in that sweet, sweet by and by.
0: Haverá um encontro nos ares, naquele doce, doce por vir.
1: Going to meet you and greet you over there in that home beyond the sky.
0: Vou me encontrar com você e saudá-lo ali, naquele lar além do céu.
1: Such singing ever heard by mortal ears, it'll be glorious, I do declare.
0: Tal cântico, jamais ouvido por ouvidos mortais, será glorioso, eu declaro.
1: And God's own son will be the leading one at that meeting in the air.
0: E o próprio Filho de Deus será o líder naquele encontro nos ares.
1: Oh, I want to be there at that time.
0: Oh, eu quero estar lá nesse tempo.
1: Now, Psalms 42.
0: Agora, Salmo 42.
1: As the heart panteth after the water brooks, so panteth my soul after thee, O God.
0: Como o cervo brama pelas correntes das águas, assim suspira a minha alma por ti, ó Deus.
1: My soul thirsts for God, for the living God.
0: A minha alma tem sede de Deus, do Deus vivo.
1: When shall I come and appear before God?
0: Quando entrarei e me apresentarei ante a face de Deus?
1: My tears have been my meat, day and night.
0: As minhas lágrimas servem-me de mantimento de dia e de noite.
1: While they continually say unto me, where is thy God?
0: Porquanto me dizem constantemente, onde está o teu Deus?
1: I think David in the writing of this psalm must have been in distress.
0: Penso que Davi, ao escrever este salmo, deve ter estado em angústia.
1: And it usually takes distress to bring the best out of a man.
0: E geralmente requer-se angústia para manifestar o melhor de um homem.
1: It really, that's when God gets down to when we fast many times.
0: Na verdade, é aí quando Deus desce, quando jejuamos muitas vezes.
1: To get herself in position, to get herself out of the way.
0: Para nos colocarmos em posição, para nos retirarmos da frente.
1: And I think when David got in these places,
0: e penso que quando Davi se encontrava nesta condição,
1: then he began to meditate on the Lord, began to think about the things.
0: Então ele começava a meditar no Senhor, começava a pensar sobre as coisas.
1: Many times God gets us in tight corners where we have to look up.
0: Muitas vezes Deus nos põe em situações difíceis, quando temos de olhar para cima.
1: Sometimes we even have to get on our back in the hospital or a bed somewhere.
0: Às vezes temos até de ficar deitados de costas no hospital ou numa cama em algum lugar.
1: So we can look up to see where the great blessings of God comes from.
0: Para que possamos olhar para cima, para ver de onde as grandes bênçãos de Deus vêm.
1: Now, the word I want to speak from tonight, one word out of the Bible.
0: Agora, a palavra sobre a qual quero falar esta noite, uma palavra da Bíblia.
1: And that is found in the second verse, thirst.
0: E se encontra no versículo 2, sede.
1: The word thirst.
0: A palavra sede.
1: I was looking in the dictionary when I was looking up this word.
0: Eu estava olhando no dicionário quando eu estava procurando essa palavra.
1: I was thinking about a sermon one time I preached on thirsting after life.
0: Eu estava pensando num sermão certa vez que preguei sobre sede de vida.
1: And took it out of the Psalms too.
0: Eu tirei dos Salmos também.
1: When David said, "Thy statutes, I believe, are more precious to me than life."
0: Quando Davi disse, teus estatutos, eu creio, são mais preciosos para mim do que a vida. Então eu estava olhando e pensando nessa palavra sede, então olhei no dicionário para ver o que significa.
1: Here's what Webster says.
0: E é isto o que Webster diz.
1: It's a painful desire.
0: É um desejo doloroso.
1: A painful, when you want something so bad until it becomes painful to you.
0: Doloroso, quando você quer tanto algo que se torna doloroso para você.
1: It's not an unnatural thing to thirst.
0: Agora, Não é uma coisa anormal ter sede.
1: Thirst is a natural thing.
0: A sede é uma coisa natural.
1: It's just simply something that God has given us that we could give us a desire for something.
0: É simplesmente algo que Deus nos deu para que pudéssemos para nos dar um desejo por algo.
1: Sometimes God has also has given you a control tower.
0: Às vezes Deus tem também lhe deu uma torre de controle.
1: Something that sits inside of you that controls these different desires.
0: Algo que se encontra dentro de você, que controla esses diferentes desejos.
1: And this thirst, this control tower that sits in a man's heart.
0: E esta sede, esta torre de controle que se encontra no coração do homem,
1: is something that God gave him to warn him of the desires that's needful for him.
0: É algo que Deus lhe deu para avisá-lo dos desejos que lhe são necessários.
1: Now, there is two different kinds of thirst.
0: Agora, há dois tipos diferentes de sede.
1: There is a thirst physically, and there is a thirst also spiritually.
0: Há uma sede fisicamente e há uma sede também espiritualmente.
1: I would like to read this, what David said again.
0: Gostaria de ler isto, o que Davi disse novamente.
1: My soul thirsts for God, for the living God.
0: A minha alma tem sede de Deus, do Deus vivo.
1: Not some historical or something that happened some years ago.
0: Não algo histórico ou algo que aconteceu alguns anos atrás.
1: Or some tale that someone told.
0: Ou algum conto que alguém contou.
1: But for the living God, a God that's ever present.
0: Mas do Deus vivo, um Deus que está sempre presente.
1: And his soul thirsted for that God, not for some historical something.
0: E sua alma tinha sede desse Deus, não de algo histórico.
1: Now we find God gives the control tower to you to give to you the things that you need.
0: Agora verificamos que Deus lhe dá a torre de controle para lhe dar as coisas de que você precisa.
1: Now the control tower in you is what directs you.
0: Agora, a torre de controle em você é o que o dirige.
1: And this thirst runs in on this control tower and tells you what you have need of. Spiritually speaking.
0: E esta sede está ligada à torre de controle. Ele avisa do que é que você tem necessidade, espiritualmente falando.
1: The control tower in the body and in the soul also.
0: A torre de controle no corpo e na alma também.
1: There's a control tower in the body that tells you the need that's needed in your body.
0: Há uma torre de controle no corpo que lhe avisa da necessidade que há em seu corpo.
1: And it's brought to you by thirst.
0: Ele é trazida pela sede.
1: Also, there's a control tower in your soul that tells you the spiritual things that you have need of.
0: Também há uma torre de controle em sua alma que lhe diz as coisas espirituais de que você tem necessidade.
1: Something in your spirit.
0: Algo em seu espírito.
1: And you by this can tell what kind of a life is controlling you.
0: E você por meio disto pode perceber que tipo de vida o está controlando.
1: When you can see what your desires are.
0: Quando você pode ver quais são os seus desejos,
1: then you can tell by that what kind of something is in you that's creating this desire that you have.
0: Então você pode perceber por meio disso que tipo de coisa está em você que está criando esse desejo que você tem.
1: See, there's a certain thing that you thirst for.
0: Veja, há certa coisa da qual você tem sede.
1: And it can tell you in your soul what this desire is by the nature of the thirst that you have.
0: E ela pode lhe avisar em sua alma qual é esse desejo pela natureza da sede que você tem.
1: I hope that you can understand that.
0: Espero que você possa entender isso.
1: There is a control tower of the soul and one for the body.
0: Há uma torre de controle da alma e uma para o corpo.
1: And each tower is a warning caller for the needs of the other.
0: E cada torre é que avisa quanto às necessidades da outra.
1: Each one calls to the need for what the caller is calling for. It sends out a wave of warning.
0: Cada uma é que avisa quanto às necessidades que a outra tem pelas quais está clamando. Envia uma onda de aviso.
1: For instance, the flesh thirsts to satisfy the desires that's in the body.
0: Por exemplo, a carne tem sede de satisfazer os desejos que estão no corpo.
1: And the spirit desires for the things that's in the soul desire is.
0: E o espírito deseja as coisas que estão na alma. O desejo é.
1: And many times these war one against the other.
0: E muitas vezes estes guerreiam um contra o outro.
1: We find there what's a great trouble today that too many people try to live between those two desires.
0: Nós encontramos aí que é um grande problema hoje, que muitas pessoas tentam viver entre esses dois desejos.
1: For one of them desires the things of the earth, the other desires the things of heaven.
0: Pois um deles deseja as coisas da terra, o outro deseja as coisas do céu.
1: Like Paul said, describes it in Romans 7:21.
0: Como Paulo disse, como descreve em Romanos 7:21.
1: When I would do good, then evil is nigh.
0: Quando quero fazer o bem, então o mal está perto.
1: When you try, did you ever have that in experience, Christians?
0: Quando vocês tentam, já tiveram essa experiência, cristão?
1: That when you're trying to do something that's worthwhile.
0: Que quando estão tentando fazer algo que vale a pena.
1: Go to make an effort to do something that's good.
0: Vão se esforçar para fazer algo que é bom.
1: Then you find out that there is the devil on every hand, just to upset you. Everything that you.
0: Então descobrem que aí está o diabo por todo lado, só para perturbá-los. Tudo que vocês.
1: And that's one good thing that I'd like to say this, that the Christians might know.
0: E isso é uma coisa boa, isso. Gostaria de dizer isto para que os cristãos possam saber.
1: That when you're starting to do something, and there's something always trying to upset you and doing it, do it anyhow.
0: Que quando estão começando a fazer algo, e há algo sempre tentando perturbá-los ao fazê-lo, façam assim mesmo.
1: That's the devil there trying to keep you from doing what's right.
0: Esse é o diabo aí, tentando impedi-los de fazer o que é certo.
2: Palmas para Jesus. Graças a Deus por mais esse trecho da mensagem. E agora nós vamos ao toque de somente crer, receber o melhor, a palavra do Senhor, como nós já temos ouvido uma parte dela. O Espírito vai completar.

0: Bom dia com Jesus.
1: Amém.
0: Pela graça de Deus e a misericórdia, estamos aqui mais uma vez. Desejo da alma e o desejo da carne. Então, como o profeta ensina, a alma redimida, ela deseja algo, fazer algo, e às vezes a gente coloca entre esses dois desejos, a carne, que é a inimizade contra Deus, e deseja uma coisa, a alma, que faz o sacrifício para Deus, é a alma, nos leva a um sacrifício. E às vezes, aí então, Paulo diz, quando quero fazer o bem, o mal está comigo. Quando quero fazer o bem, a carne pende para um lado, aí ele clamou, miserável homem que eu sou. Mas quando você vai fazer alguma coisa que vale a pena, irmão Brandes, o Espírito te leva a orar a noite inteira, você fica tão sonolento, logo aí na frente ele vai falar, se eu jejum, a minha cabeça dói, eu passo mal, ele diz, isso é o diabo, não quer que você ore. Então você encontra todos os embaraços, porque o diabo não quer que você se aproxime de Deus. Mas a alma está, ela te leva a aproximar mais de Deus. Vamos ver o pão diário. Mensagem pregada no dia 5 de 4 de 53, e de dizer aos meus discípulos, então quando este profeta entrou no Espírito, Deus começou a lhe mostrar o que ia acontecer, que haveria alguém que tiraria o pecado do mundo e que ressuscitaria novamente. Ele viu a ressurreição do Senhor. Então, eu gosto demais disso. Quando eu penso, ele disse que se levantou, ele se agitou. Ele estava sentado em um monte de cinzas. Que coisa, o que chamamos hoje de má sorte, que havia atingido sua casa. Seus filhos foram todos mortos. Todas as suas riquezas se acabaram, sua saúde havia acabado. Ele assentado, um cristão ou um crente, assentado, abandonado. Mas que coisa! Até mesmo sua igreja havia virado as costas para ele. Ele assentado ali, raspando suas chagas. E então, quando o Espírito do Senhor veio sobre ele, e ele viu a ressurreição esta manhã, você sabe, ele se levantou e ele disse, eu sei que meu Redentor vive, e nos últimos dias ele se levantará sobre a terra. Embora os germes da pele destruam este corpo, ainda em minha carne verei a Deus. Vê-lo-ei, por ele sabia que o veria nos últimos dias, porque haveria uma ressurreição geral. Posicionando diáconos, 20 de 7 de 58. E nossa pequena igreja aqui é soberana. Ela não tem nenhuma denominação, nem nada para mandar seus diáconos. Ela elege seus próprios diáconos. Ela elege seu pastor. elege seus administradores, elege tudo o que entra e sai da igreja. Nenhuma pessoa tem autoridade sobre nada. É a igreja. São aqueles que vêm e apoiam a igreja com a sua presença, com seus dízimos e ofertas. São sempre os que têm autoridade legal para posicionar os tais. Amém. É a igreja. Coisas que hão de ser. 5/12/65. Agora lembre-se, nós pensamos tanto nesse corpo, colocamos tantas roupas nele, fazemos tantas coisas que desnecessárias, trocas após trocas. Vamos começar de novo. Essa é boa, viu? Todas são boas. Agora lembre-se, nós pensamos tanto nesse corpo, colocamos tantas roupas nele, fazemos tantas coisas que desnecessárias, trocas após trocas, e todas estas coisas, são simplesmente todos. Basta alguém começar algo, pinta seus degraus de vermelho e observe os Jones pintarem os deles de vermelho. Mude de um Chevrolet para um Ford e ele simplesmente não pode suportar. É tempo de combinar. Deixa. Basta uma mulher vir à igreja com um certo tipo de chapéu. Observe todas as mulheres copiarem desse, especialmente a esposa do pastor. Veja só o que acontece. Agora, isso é verdade. É absolutamente a verdade. É a verdade. É tempo de combinar. Irmão, devia ser tempo de combinar, e todas estas coisas são com um propósito. Não me importa se meu paletó combine com a minha calça. E tenho tipo de gravata usar com ela. Eu não me importo se combinam. Todavia, quero que minha experiência combine com a palavra de Deus. Essa é a coisa, pois aí é onde devo viver. Não lá na esquina com os Jones, mas lá na glória onde Jesus está. Foi nos preparar lugar. Sim, queremos isso. Sim, Senhor. Deixe sua experiência combinar com a palavra. 30/12/62. O absoluto é outro tema. Não é o absoluto que nós temos. Não, é o mesmo. É 11/3, é. Não. Não é outro. É porque o absoluto nosso é pregado no dia em março. Esse aqui foi 30/12, em dezembro. Ou eu estou enganado? Não. É o que nós temos. É a maior batalha. Estou confundindo. É o que temos. Sim. Nenhuma destas coisas me abalam, pois estou atados a uma âncora. Oh, desde que encontrei, disse Paulo, naquela estrada, estou atado a uma âncora. Ele me fez dar meia volta. Ele me fez começar certo. Lembre-se, Paulo também pertenceu a uma organização, a maior da nação, mas ficou atado ao absoluto. Ouça, quero lhes contar uma coisa. Ele teve um propósito em me salvar. Ele teve um propósito em salvá-lo. E estou decidido pela vontade dele a fazê-lo. Não acrescentar a isso ou tirar disso. Apocalipse 22:19. Se quiseres anotar, muito bem. Qualquer que tirar, estou decidido, estou para deixar a igreja, e vocês sabem disso, e assim estou decidido a permanecer apenas com este evangelho enquanto viver, pela ajuda de Deus. Ah, lembre-se, aqui está a graça. Havia milhões morrendo em pecado quando ele me salvou. Quem era eu?

graça. Havia milhões morrendo em pecado quando ele me salvou. Quem era eu que ele devesse salvar? Ele teve um propósito salvando-me e estou decidido a cumprir esse propósito. Não me importa, pode ser o meu fim, talvez, muito em breve, agora, mas seja o que for, ainda estou ancorado. Nunca mudei isso. Amém. Glória a Jesus. O que é o Espírito Santo? 16/12/59. Quando o inspetor passa para inspecionar sua vida, para ver se você não está um pouco descuidado quanto a certas coisas, um pouco descuidado quanto à sua vida de oração, um pouco descuidado quanto a esse temperamento, um pouco descuidado quanto a essa língua que fala dos outros, ele nunca selará o vagão. Alguns hábitos sujos, algumas coisas vis, uma mente vulgar, ele não pode selar o vagão, mas quando ele encontra tudo em seu lugar, o inspetor, então ele o sela. Use alguém abrir esse selo até que aquele carro chegue ao seu destino, para onde ele está selado. Aí está a maior batalha jamais pelejada. 13/3 foi pregada em 62, no dia 11/3. Essa que eu estava confundindo com o absoluto. O absoluto foi no mês 12. Um homem não pode pescar sem que primeiro descarte a palavra de Deus. Repetindo, um homem não pode pecar sem que primeiro descarte a palavra de Deus. Ele não pode nem mesmo pecar, isso é, descrer, sem que primeiro se livre da palavra de Deus, da presença de Deus. Ele não pode pecar. Eva não pôde pecar sem primeiro deixar de lado a palavra de Deus, abrindo seu canal de arrazoamentos através de sua alma e começar a arrazoar. Ora, certamente, meu marido nunca me disse essas coisas, mas creio que tu, ele me disse que eu não deveria fazer isso, mas tu sabes, tu tornas isto tão real e tão simples. Eu creio que seria maravilhoso, porque tu estás tornando isto tão claro para mim. Veja, aí foi a primeira batalha, e através daquela batalha causou todas as outras guerras e todo derramamento de sangue que já ocorreu. Foi causado bem ali no Éden. Ela descreu da palavra de Deus. E se um pequeno jota da palavra de Deus, que foi descrito, causou todo este problema, como vamos retornar descrendo da palavra? Não se pode fazê-lo. Descreu de um não. Causou toda a morte, cemitério, toda a praga, toda a peste do mundo. E agora, como devemos retorná-la? Precisaria de Deus descer e trazer a sua palavra para nós e levar nós a crer. Que fostes ver?

Segundo 10 de 59. Agora, muitas pessoas têm a impressão errada de Cristo. Algumas pessoas pensam que Cristo foi um maricas. Cristo foi o maior de todos os homens. Ele foi o homem exemplo. Ele não só era homem, mas era Deus homem. Ele era Deus conosco. Emmanuel, ele foi o mais humilde dos homens. Mas você pode ser humilde demais. Você pode ficar tão humilde que o diabo faria de você um fantoche. Ele foi humilde o suficiente para lavar os pés dos discípulos. Ele foi perdoador o suficiente para orar por aqueles que pregavam cravo em suas mãos. Mas ele foi homem o suficiente para trançar cordas e expulsar os cambistas da casa. Aleluia! Vamos dizer graças a Deus por esses parágrafos e palmas para Jesus. Graças a Deus, isso já é uma grande escola. Como sabemos, estamos passando, sofrendo, sujeito a esses decretos que saem, por isso não podemos ter a Santa Ceia. Está no Brasil inteiro, ou no mundo inteiro? Só no Brasil? É no mundo inteiro. No mundo inteiro estão esses decretos assim, não está, irmão? Daniel, o senhor que vê o mundo aí, trabalha, né? Por causa do trabalho, está assim no mundo inteiro, né? Então, não podemos ter. Diz que dia 21 ia voltar, mas não vai voltar. Goiânia já está fechado, Goiás, não, só 10%. Aqui é 30%, pode vir. Agradecemos, antigamente incentivava para vir, né? Lembrando esse. O Espírito Santo está no seu coração, você mal consegue esperar as portas se abrir para vir ter companheirismo com seus irmãos. Hoje, incentivamos a ficar em casa. Que coisa, hein? Por causa de decreto. Que a multa é caríssima, já me falaram, é 65 mil. Miséria, é isso mesmo? Pelo menos em Goiás é. Se pegar uma a mais, misericórdia. Então, mas faça do seu lar uma igreja. Acompanhe tudo. Eu pego os cultos quando eu estou em casa, de Pouso Alegre, de Americana. Eles vão no altar, eu também vou. Eles leem a Bíblia, eu também leio. Eu fico de pé, eu, como se eu estivesse na igreja. Faça assim, senão você não é abençoado. Muitos dão a sua oferta. Lá quando tira aqui, quando vem coloca na salva. Mas agora, a partir da manhã, vai ser fechada a igreja. Não vai poder abrir até o dia 30, não vai poder ter culto. Então, a ceia, esse mês só fica em espírito mesmo. Depois nós vamos ter um momento. Como como fala?
Um momento. Oficial, como se fosse a ceia. Amém? Para esse mês. Pode ser hoje ou domingo que vem. Então, desse da manhã, vai ser só transmitido. Amanhã, quarta-feira, sexta-feira, sábado de manhã. Os cultos vão ser tudo normal. Culto de libertação, sexta-final do evangelismo, escola das crianças, tudo. Tudo normal. Companheirismo. Só que não pode ter a presença dos irmãos. Até o dia 30. Dia 30 vai dar na terça-feira. E vai liberar no dia 30 do encontro. Então, a partir do dia 30, que vem a chamada Semana Santa, então vai voltar. Mas aí é o encontro, e nós vamos voltar, pode abrir as portas e pegar o encontro. Aí depois do encontro, nós vamos ter na programação é a Santa Ceia, mas não sei como estão os decretos. Ore, às vezes nós nem voltamos mais, já Jesus chama nós lá para as bodas do Cordeiro e para o milênio. Quem dera, milhões de vezes melhor, para as bodas do Cordeiro, depois do milênio, porque aqui não tem nada de bom mais, não. Só isso. Vamos aproveitar hoje esses 30% e aproveitar, louvar a Deus, glorificar no santuário. E da manhã em diante em casa, acompanhe, não fique fora disso. E quando voltar, volte. Amém? Pastor Wesley, os irmãos, tem uns irmãos lá no Formoso, no tabernáculo. As igrejas, não sei como está esses decretos aí. Pouso Alegre, Boa Esperança, Mojimirim, é o estado inteiro. Então, Mojimirim, Americana também. É, esse decreto é para o estado inteiro de São Paulo. Então, a igreja de Mojimirim também está fechada. Vai ficar fechada. A partir da manhã. De Americana também. Então acompanhe de casa. É para o estado inteiro. A igreja é serviço essencial. Decretado pelo presidente. E também por último pelo governador. Mas só que tem muitos trabalhos essenciais. Que também foram fechados. Não é isso, irmão? Então, é o mundo, né? O fim, é a hora, é a Bíblia, é o cumprimento das Escrituras. Graças a Deus, que tinha que estar assim, tem que estar assim, para Jesus vir. Como ouvimos na meditação nesta manhã. Quando o profeta recebeu as sete visões, foi publicado naquela época, milhares e milhares em 17 idiomas. Hoje está em toda a terra. Em todo idioma, não saiu na voz de Deus. Cada estado, cada país do mundo, a mensagem está lá dentro. Não foi isso que saiu? No mundo
Aonde tiver um eleito, tem quantos países tem no mundo, irmão? Hã? Quantos? 200 e? É 200 e pouco. Eu só conheço o Brasil, quer dizer, conheço só o Brasil daqui para Goiânia, Trindade, Campestre, algumas cidadezinhas. Ah, no Paraguai eu já fui. Quando teve um encontro lá, falei, eu quero ir no Paraguai. Dizer que eu sou também vou em outro país. Atravessa a ponte a pé, vai lá e volta. Agora eu vou na Argentina. Peguei o coletivo, passei lá de lá, tirei uma foto, voltei. Isso é porque teve um encontro lá na divisa. Senão nem iria. Mas vamos ler a Bíblia. Hoje nós vamos meditar nas eras. Eu agradeço a Deus pelas orações. Fizemos uma boa viagem, uma boa estadia lá. Fui conhecer a casa da minha mãe, que ela mudou para uma chácara. É um sítio, uma fazenda perto de onde nascemos, o Bugre. Lugarzinho muito bom, muito agradável. Ela está ouvindo nessa hora. Deus abençoe a senhora e todos aí. Adriana, minha irmã, que está com ela. E segunda tivemos em Goiânia, o culto de oração. Terça tivemos em Trindade. Quarta em Goiânia. Quinta em Trindade novamente. Sexta aqui. Sábado aqui, domingo aqui, e assim vamos até chegar aquele dia. Que coisa gostosa. Me lembro de Davi, disse, alegrei-me quando me disseram, vamos à casa do Senhor. Davi disse, ele fez um pedido, no Salmos 27, ele amava tanto a casa de Deus. No versículo 4, uma coisa pedi ao Senhor e a buscarei, que possa morar. E queria já é morar. Às vezes a pessoa, para criticar de você, fala, você mora na igreja? Graças a Deus, Davi também. Davi também. Uma coisa pedi ao Senhor e a buscarei, que possa morar na casa do Senhor todos os dias da minha vida. Você sabia que a maior parte da sua vida, uma grande parte, se for computar o tempo todo, você tem uma boa parte na casa de Deus. Isso significa moradia. Para contemplar a formosura do Senhor e aprender no seu templo, as criancinhas, como aprendem. Provérbios 3, hoje. Então, Davi diz, pedi uma coisa ao Senhor e a buscarei para que eu possa morar na casa do Senhor, para
contemplar a formosura do Senhor, não era as paredes, não era isso. O profeta diz: a formosura da igreja é o caráter do povo, a beleza de Cristo. E aprender na casa do Senhor, como nós aprendemos. Então nós vamos ler no livro de Apocalipse, o último livro da Bíblia, o capítulo 1, do versículo 1 ao 3, revelação de Jesus Cristo, a qual Deus lhe deu para mostrar a seus servos as coisas que brevemente deve acontecer. E pelo seu anjo as enviou e as notificou a João, seu servo, o qual testificou da palavra de Deus e do testemunho de Jesus Cristo e de tudo o que tem visto. Bem-aventurado aquele que lê e os que ouvem as palavras desta profecia e guardam as coisas que nela estão escritas, porque o tempo está próximo. Está próximo, próximo. Senhor, sabendo que o tempo está às portas, isto está próximo. A nossa saída daqui, ó Deus. Que maravilha, que alívio. Como diz o profeta, a morte é um alívio abençoado. E agora, Senhor, sabemos que estão tão próximo. Ajuda-nos a estar da maneira que o profeta nos ensina, orando, lendo a Bíblia o tempo todo. Não está fazendo nada que nós não gostaríamos de estar fazendo se Cristo vier. Está pensando nada que não gostaria de estar pensando se Cristo vier. Fazendo nada que não gostaríamos de estar fazendo se Cristo viesse. Ou falando nada, Senhor, nada incorreto, ouvindo nada incorreto, não crendo em nada incorreto, mas somente crendo em Ti, ó Pai. Vivifica mais esta vez, humildemente, com remissão dos nossos pecados, em nome do Senhor.

Maravilhoso é Cristo. Companheirismo hoje vai ter 30 minutos de Jack Coy. É toda a pregação dele? Toda a pregação? Tá bom. Então, ele pregou no dia... Foi um dia antes do filme O Fundo Clama o Fundo. Olha lá a igreja de Mujimirim. Dá para mostrar as igrejas todas aí? Você devia ter mostrado. Americana. Deus abençoe. É bom vê-los. Boa Esperança. Pouso Alegre, tudo bem. Cadê sua gravata, diácono? A mão da marcha, que eu não estou vendo ele sem gravata. Glória a Deus. Muito bom, ótimo. Formoso. Olha o Formoso lá. Deus abençoe, pastor Wesley também. Está aí, Formoso. A família, o irmão Itamar com a família. Deus a abençoe. Muito bem, pode continuar aí. Está tudo fechado. Então hoje, vem no companheirismo para você ver. Ou senão você vê de casa, companheirismo. Irmão Jack Coy pregando. 3 de junho, 23 de junho de 1954. Então o filme foi no dia 24 de junho de 1954. O Fundo Clama o Fundo. Foi no dia 24 de junho. Então ele pregou um dia antes. E o irmão Brana estava lá assistindo o culto dele. Aí filma o irmão Brana lá. É muito bom. Falei para o pastor Joaquim Gonçalves. Ele gostou, disse que é para mandar para ele. E o filme, o colorido também. O Fundo Clama o Fundo. Eu falei, ah, ele gostou e disse que é para mandar para ele. Chamou o irmão Joaquim para passar para ele. Então... Não sei se eu já falei para o irmão Ala, ou se não, o irmão Levi, passa para o irmão Joaquim, que o irmão Joaquim vai passar para ele, para o pastor Joaquim Gonçalves. O irmão Joaquim é o administrador, né? Então nós vamos ver a mensagem, a revelação de Jesus Cristo. Nós já vemos a introdução, e agora, na página 2, introdução ao capítulo 1 de Apocalipse. Do 1 ao 3, revelação de Jesus Cristo, a qual Deus lhe deu para mostrar aos seus servos as coisas que brevemente devem acontecer. Brevemente. E pelo seu anjo as enviou e as notificou a João, seu servo, o qual testificou da palavra de Deus e do testemunho de Jesus Cristo e de tudo que tens visto. Bem-aventurado aquele que lê e os que ouvem as palavras desta profecia e guarda as coisas que nela estão escritas, porque o tempo está próximo. Você fica feliz de saber que o tempo está próximo. Irmão, lá no começo estava próximo. E agora que nós estamos agora, Jesus está às portas. Pode ser hoje. O irmão Brandes, aqui nesse tabernáculo, ele pregando, no dia 7 de abril, de 57,
Eu estou com 48 anos. Eu posso ser levado. Jesus pode vir amanhã. Mas muitos que estão aqui hoje verá a vinda do Senhor Jesus. Eu estava lembrando, muitas crianças. Irmão José Brana estava lá, hoje está com 65 anos. E outros. Ele diz, eles não morrerão de velhos. Eles verão a vinda do Senhor. E nós estamos aí, irmãos. No evento mais sagrado. Tinha que acontecer essas coisas para a gente estar gemendo. Oh, meu Deus. Porque para o cristão, a pior coisa que você faz na vida do cristão é tirar ele da igreja. Tirar ele dos cultos. É dor, é gemido, é choro, é lágrimas inconsolável. O manufaturado não, ele acha até bom. Mas o cristão, nascido de novo e selado com o Espírito Santo, é a vida dele isso. Se para ele é a pior dor da terra. Então nessa hora vem um clamor lá da alma. E Jesus vai dizer, suba cá, noiva querida. Você não vai para aquele tempo, mas você vai vir para as bodas do Cordeiro. Que maravilha, nós não temos mais culto e ir embora para as bodas do Cordeiro. Continua com esse clamor interno. O escriba, não o autor, escriba, escreveu. Deste livro é São João, ele foi escriba. Ele só escreveu. O divino historiadores concorda que ele viveu a última parte de sua vida em Éfeso. Embora no tempo da composição deste livro eles estivessem na ilha de Patmos. Não é a história da vida de João, mas é a revelação de Jesus Cristo nas futuras eras da igreja. No versículo 3 é chamado de profecia, e isso realmente o que ele é. Este livro é unicamente denominado a revelação de São João. Este livro é usualmente denominado a revelação de São João, mas isto é incorreto. É a revelação de Jesus Cristo dado a João para os cristãos de todas as eras. É o único livro em toda a Bíblia que foi escrito pelo próprio Jesus através do aparecimento pessoal a um escriba. O próprio livro de Apocalipse foi escrito pelo próprio Jesus, um aparecimento pessoal a um escriba chamado João. Ele apareceu para João lá na ilha de Patmos. Você vai ver, nós já lemos Apocalipse primeiro, cabeleira branca. Apareceu João, disse, eu caí como morto. Toda a Bíblia foi escrita por ele, só pelo Espírito,
não foi aparecimento pessoal. Para alguns, como para Paulo, mas o Apocalipse foi ele que escreveu, aparecendo para João, no aparecimento pessoal. E o último livro da Bíblia é o último livro da Bíblia, não obstante, ele fala do princípio e do fim das dispensações do Evangelho. Ele fala do princípio e do fim da dispensação do Evangelho. Agora, a palavra grega para a revelação é Apocalipse, que significa desvelar. Este desvelar é perfeitamente descrito no exemplo de um escultor desvelando sua obra de estatuária, expondo-a ao espectador. É um descobrimento, revelando-o, que estava previamente escondido. Ora, o descobrimento não é apenas a revelação da pessoa de Cristo, mas a revelação de suas obras futuras nas sete eras da igreja vindouras. Quem escreveu o Apocalipse? O escriba foi João, mas é quem? Quem que escreveu? O próprio Jesus, através de um aparecimento pessoal. Lá ele mostrou Apocalipse 10, o mensageiro que viria para esta era. Que grandeza! A importância da revelação pelo Espírito a um verdadeiro crente jamais pode ser super enfatizada. A revelação significa mais a você do que talvez você se dê conta. Agora, eu não estou falando acerca deste livro de Apocalipse. E você, eu estou falando acerca de toda a revelação. Ela é tremendamente importante para a igreja. Revelação. Vocês a recordam? Você se recorda em Mateus 16, onde Jesus fez aos discípulos esta pergunta? Quem diz os homens ser o filho do homem? E eles disseram: uns João Batista, outro Elias, e outros Jeremias, e um dos profetas. Deus lhes disse-lhes, ou uns dos profetas, João Batista, outro Elias e outro Jeremias, ou um dos profetas, disse-lhes ele: e vós, quem dizeis que eu sou? E Simão Pedro respondendo disse: tu és o Cristo, o Filho de Deus vivo. E Jesus respondeu e disse-lhe: bem-aventurado és tu, Simão Bojonas, porque tu não revelou a carne e o sangue, mas meu Pai que estás no céu. Pois também eu te digo que tu és Pedro, e sobre esta pedra edificarei a minha igreja, e as portas do inferno não prevalecerão contra ela. O católico Romanos dizem que a igreja está edificada sobre Pedro. Ora, isso é realmente carnal. Como poderia Deus edificar a igreja sobre um homem tão instável que negou o Senhor Jesus
e praguejou enquanto o fazia? Deus não pode edificar sua igreja sobre qualquer homem nascido em pecado. E não era alguma pedra situada lá, como se Deus tivesse santificado o terreno naquele lugar. E não é como os protestantes dizem que a igreja está edificada sobre Jesus. Foi a revelação. Leia da maneira como está escrito. Não tu revelou a carne e o sangue, mas meu Pai tu revelou. E sobre esta pedra, revelação, edificarei a minha igreja. A igreja está edificada sobre a revelação, sobre o assim diz o Senhor. Nós estamos edificados não sobre um homem. Um homem que negou a Cristo, que negou a Jesus, instável, nascido em pecado, pobre, coitado, falido. É o povo que crê num homem, fica em cima de um homem. Ele é mais fraco do que um frango de granja que morreu, à sombra de um frango de granja que morreu de fome. Lombrano usava essa expressão. Nós estamos edificados sobre a revelação. Um crente revelado. Os protestantes, os católicos, que é sobre... sobre Pedro, os protestantes, que é sobre Jesus. Ambos estão errados. Nós estamos edificados, não tu revelou a carne e o sangue, mas meu Pai que estás no céu. A igreja está edificada sobre a revelação. Um povo, quando é edificado sobre a revelação, ele não está firmado em ninguém. Ele está firmado na revelação, na palavra, em Deus. Graças a Deus. E a pessoa? Como soube Abel o que fazer a fim de oferecer a Deus um sacrifício apropriado? Pela fé ele recebeu a revelação do sangue. Caim não obteve tal revelação, embora ele tivesse um mandamento. Mas primeiro ele não podia oferecer o sacrifício correto. Foi uma revelação de Deus que fez a diferença e deu a Abel vida eterna. Agora você poderia tomar o que o pastor diz, ou o que o seminário diz, ou o que o seminário ensina, embora isso lhe seja ensinado com eloquência, até que Deus revele a você que Jesus é o Cristo e que é o sangue que o limpa e que Deus é seu Salvador, você nunca terá vida eterna. É a revelação espiritual que o faz. A revelação é tudo para a igreja. Oh Deus, como a revelação. Abel foi revelado que era sangue.
Caim não foi. Fez o melhor, mas não era revelado. Só Deus pode revelar. Às vezes você tenta mostrar para uma pessoa, até convence. Mas se Deus não revelar, irmãos, engraçado, mas depois que Deus revela também, acabou. Acabou, viu? Um povo revelado, não tem quem tira isso dele, nada. Nem morte. É por isso que Paulo diz, quem nos separará do amor de Deus que está em Cristo Jesus? Nem a morte, nem os anjos, nem os principados, nem as potestades. Pode juntar os demônios do inferno todinho para tirar isso dele, não tira. Nada tira a revelação dos filhos de Deus. E esse é o amor de Deus que Paulo fala. Quem nos separará do amor de Deus? A morte? Nada. Alguma coisa pode te separar da revelação? Aconteceu isso, aconteceu aquilo. Não te separa da revelação. Você é um cristão revelado. Agora, eu disse que este livro de Apocalipse é a revelação de Jesus e o que ele está fazendo nas igrejas durante estas sete eras é uma revelação porque os discípulos, eles próprios não conheciam estas verdades registradas. Não tinha sido previamente revelado a eles. Você se recorda que eles vieram a Jesus no livro de Atos e lhe perguntaram: tu vais neste tempo restaurar o reino a Israel? E ele disse: não vos pertence saber os tempos ou as estações. Aqueles homens ainda estavam pensando em Jesus como tendo um reino terrestre. Você vai ver lá em Atos 1. Restaurará tu o reino de Israel? Eles pensavam que ele ia vir fazer um templo lá. Porém, era um reino espiritual que ele ia edificar. Ele mesmo não podia dizer-lhes acerca de seu lugar nele, pois o Pai não o tinha revelado a ele. Mas agora, após sua morte e ressurreição, e neste tempo particular em seu ministério medianeiro, ele é capaz de expor aqui neste ou nesta revelação de si mesmo a João o que sua glória e presença na igreja significariam e fariam. Nesta revelação, ele nos diz qual é o fim do diabo, e ele não diz como vai tratar com o diabo, e ele nos diz como vai tratar com o diabo e lançá-lo no lago de fogo. Ele revela o fim dos maus que segue a Satanás. E Satanás odeia isso. Já pensou? O diabo odeia a revelação. Por quê? Porque nessa revelação, o diabo vai para o lago de fogo. E a segunda morte, a morte, você viu que a morte vai também morrer? Essa morte hoje aqui é uma coisa abençoada. Deus venceu ela e deu um alívio abençoado.
O profeta disse que a coisa abençoada é a morte aqui, essa morte aqui, porque Jesus já venceu. Vê aí Apocalipse 20, o juízo final. E vi um grande trono branco, e o que estava sentado sobre ele, de cuja presença fugia a terra e o céu, e não se achou lugar para eles. E vi os mortos, grandes e pequenos, que estava diante do trono, e abriam-se os livros, e abriu-se outro livro, que é o da vida, e os mortos foram julgados pelas coisas que estavam escritas nos livros, segundo as suas obras. E deu o mar os mortos que ele havia, e a morte e o inferno deram os mortos que nele havia, e foram julgados cada um segundo as suas obras, e a morte e o inferno foram lançados no lago de fogo, que é a segunda morte. A morte vai morrer. Ei, matou muita gente, agora chegou a hora de você ser enforcada. Enforcada não, é queimada no lago de fogo. Oh Deus, graças a Deus. Deus, se nós fôssemos ver a fundo mesmo, essa que nós chamamos de morte aí, ela é transporte, diz o irmão Branham. É a coisa mais abençoada para o cristão. É o alívio abençoado. Porque ela só transporta para a sexta dimensão. Para o ímpio é terror, porque também é transporte. Só que é para a quinta dimensão. Não é bem a morte, é o lugar para onde vai. Mas a morte em si é um transporte. É um alívio sair dessa dimensão. Mobrano chama de alívio abençoado. O negócio é o lugar. Sexta dimensão, louvado seja Deus. Jesus venceu a morte, ela não tem poder nenhum, a não ser de transporte. Mas ela sabe também. Quando ela chegar próximo, você sabe que você, para mim você vai me levar, é um alívio abençoado, mas você sabe que você vai para o lago de fogo. Oh, a morte vai falar com você. Vou te colocar na sepultura. Sabe aonde, para onde você vai? Para o lago de fogo. Tá, para colocar o corpo, mas a minha alma. Nós somos o que somos em nossas almas. Glória a Deus. Muita gente fica com medo de ir para a sepultura, jogar terra na minha cara. Não, irmão. Você não é isso aí. Você é terra. Você é o que é na sua alma. Você não é isso aí. Você é terra. Isso aí é. Tira isso, a sua alma de você. Você olha de lá. O que é aquilo lá? Que é a carcaça lá? Você olha um pouco de terra aí, você vê com dó. Você vê com dó? Oh, a terra está na terra. Você fica com dó da terra? Oh, é a terra. Você planta nela, pisa nela. Você é a terra. Quando você sair a sua alma, você vai olhar e vai, ah, a terra lá. Ó. A terra lá, planta, faz alguma coisa lá. É terra. Nós somos o que somos em nossas almas. E ela é transporte. Mas ela vai morrer no lago de fogo. Chamado de segunda morte. E o diabo com o diabo. E ele odeia isso. Às vezes os outros falam assim, ó, eu odeio pensar que vou morrer. O diabo está desse jeito. Eu odeio pensar que eu vou morrer. Ia ser morte. Eu também. O diabo com a morte lá. Eu odeio que vou morrer, viu? É duro, não é morte? É, nós vamos morrer. Vamos morrer no lago de fogo.
Louvado seja Deus, mas nós vamos estar nas bodas do Cordeiro, na eternidade. O diabo odeia a revelação. Nós sabemos isso. Você já notou como Satanás odeia dois livros da Bíblia mais do que todos os outros? Através de teólogos liberais e pseudocientistas, que ele está sempre atacando o livro de Gênesis e o livro de Apocalipse. Nestes dois livros, nós encontramos a origem de Satanás, seus caminhos horríveis e a sua destruição. É por isso que

seus caminhos horríveis e a sua destruição. É por isso que ele os ataca, ele odeia ser exposto, e nestes livros ele é exposto exatamente como ele é. Jesus disse acerca de Satanás: ele não tem parte em mim, e eu não tenho parte nele. O diabo gostaria de provar diferente isso, mas ele não pode. Portanto, ele faz tudo o que pode para destruir a confiança na palavra. Mas quando a igreja descrede Satanás e crê na revelação do Espírito da palavra, as portas do inferno não podem prevalecer contra ela. Nós não cremos em Satanás. Nós cremos em Jesus, na sua palavra. Você já... Olha, isso é tão profundo. Não crê em Satanás, mas crê em Jesus. O diabo odeia toda a Bíblia, mas dois livros principais. É o Gênesis, porque fala da origem, do princípio dele. Que ele desceu do céu, caiu lá em Gênesis, e eles... a origem. Então ele sempre está combatendo, falando... através de teólogos, porque é os professores dele, falando de Abraão, que não existe, que não existiu, falando de fulano, é o diabo. E o Apocalipse, que mostra o fim, que é o lago de fogo, é exterminar. A morte vai morrer e, junto com o diabo, Satanás. Então ele odeia isso, ele odeia. E ele é uma mentira. Você já viu que o diabo, ele veio para matar o ladrão? Quem que é o ladrão? É o diabo. Veio para matar, roubar, mentir, destruir. Tudo do diabo é uma mentira. Você já viu? Ele põe as mulheres pintadas. Aquilo é o quê? Mentira. Ele faz tanta coisa, aquilo é o quê? Mentira. Por isso que o irmão Branham diz: não creia na mentira do diabo. Pode o diabo falar a verdade? Mas de fato aconteceu. De fato é verdade. Mas é mentira do diabo. Mentira é perversão. Por isso que pode ser uma coisa ali, ó, verídica, mas se foi do diabo é mentira. E o irmão Branham diz: não creia na mentira do diabo. Quem falou foi o diabo, é mentira. Oh, mas como isso é profundo. Se foi o diabo, é mentira. Se você fez algum erro, alguma coisa influenciada pelo diabo te levou a fazer algo, aquilo é mentira. É mentira de Satanás. Por isso que o profeta diz: não creia na mentira do diabo. Oh Deus, eu creio na verdade da Bíblia. Eu creio na eterna palavra de Deus. Eu nunca cometi isso. Me faz lembrar de um pastor nos Estados Unidos. Isso foi

fato. Depois que o irmão Brana havia pregado a mensagem de casamento e divórcio. Acho que foi o missionário João Martins que contou isso. E tinha um pastor que tinha casado e estava... E ele tinha casado com uma mulher divorciada e ela teve um filho. Mas ninguém sabia. O menino não sabia. Pensava que ele era o pai dele. E lá na escola ele descobriu que ele não era filho daquele que ele considerava como pai. E ele ficou muito triste, muito decepcionado. E ele interrogou o pai junto com a mãe. Pai, o senhor fez isso? Ele disse, não, meu filho, eu nunca fiz, eu neguei. Ele negou tudo. Não, nunca fiz, nunca fiz. A mulher até assustou, porque era verdade que o menino estava falando. John, ele diz, eu nunca fiz isso. Aquilo é uma mentira do diabo. Oh Deus, eu não creio na mentira do diabo. Creia na verdade da Bíblia. Creia na palavra de Deus. Aquilo foi para o mar do esquecimento e o sangue purificou. Essa é a verdade do Evangelho. Essa é a verdade da Bíblia. Você nunca fez isso. Isso é a mentira do diabo. Creia na verdade da Bíblia. Tem pessoas que ficam crendo no diabo. Tudo do diabo é mentira. É o diabo que falou? É mentira. Ele tem os seus repórteres, os seus comentários. Não creia na mentira do diabo. Creia na verdade da Bíblia. Pode o diabo falar a verdade? Se é ele que está falando, é mentira. Não creia não. Oh Deus, deixe-me apenas incluir aqui uma formação proveniente de meu próprio ministério. Lembra disso, guarde esse ponto no seu coração. Não creia na mentira do diabo. Ah, mas é verdade. É o diabo que falou? É mentira. Não creia nela. Eu sempre ficava pensando assim, mas ó, não creia na mentira do diabo, mesmo se for verdade, mas se for o diabo é mentira. E não creia nele. Senão você vai arruinar a sua vida. Creia na verdade da Bíblia. Eu só creio na verdade da Bíblia e não na mentira de Satanás. Nunca deixe ouvir Satanás. Nem comentários dele. A minha alma sente pavor. Não suporta. Deixe-me apenas incluir aqui uma informação proveniente do meu próprio ministério. Se você não se importar, todos vocês sabem que este dom em minha vida é sobrenatural. É um dom através do qual o Espírito Santo é capaz de discernir doenças e os pensamentos dos corações dos homens e outras coisas ocultas que somente Deus poderia saber e então revelar a mim. Irmão Brando disse, você não sabe a situação difícil que eu encontro. Às vezes eu estou aqui
estou vendo 50 anos atrás na vida de uma pessoa. E depois eu estou vendo 20 anos na frente. E depois eu estou vendo o presente. Misericórdia. Ele ficava como que demente. Como que, na mesma hora, Deus mostrava uma coisa para ele de 50 anos atrás, lá no berço. Depois ele estava mostrando lá 10 anos na frente. Depois estava mostrando o presente. Olha que situação. E ele ficava, oh Deus, oh ministério sagrado. E esse ministério diz, não creia na mentira do diabo. E eu queria que você pudesse estar comigo e ver a face das pessoas quando Satanás sabe que vai ser exposto. Agora, não é acerca das pessoas que estou falando. É que Satanás tomou o controle de suas vidas através do pecado da indiferença. Quando o Espírito mostra, quando a pessoa está possessa, que o Espírito não tem como ele esconder, ele manifesta. O profeta diz que ele manifesta no semblante da pessoa. Cai o semblante como Caim, que aquela cara amarrada é um espírito. Não tem como esconder. Quando a luz se depara e dá doença, mas você deveria ver suas faces. Satanás sabe que vai ser exposto. E as mudanças mais peculiares vêm sobre o semblante das pessoas. Você imagina ali o filho do homem chegando e Satanás todo apavorado e manifesta no semblante. Satanás tem medo. Ele sabe que o Espírito de Deus está a ponto de deixar as pessoas saberem de suas obras. Satanás tem medo. E é por isso que ele odeia tanto estas reuniões. Satanás odeia tantas reuniões. Ele não gosta. Quando nomes são citados e doenças reveladas, Satanás odeia. Agora, o que é isto? Não é adivinhação do pensamento, não é telepatia, nem é feitiçaria. É uma revelação pelo Espírito Santo. Esta é a única maneira de eu poder sabê-lo. É claro que a mente carnal chamará isso de qualquer coisa, mesmo de Espírito Santo. A mente carnal. Mas a mente espiritual sabe que isto é o Espírito Santo. O profeta diz, eu estou cansado de subir na plataforma e o Espírito de Deus vir começar a revelar as coisas. E eu vejo o diabo lá no canto dizendo, no pensamento, é telepatia mental. Ele dizia, uma hora eu vou mandar você levantar. Eu já estou cansado disso, pare com isso. Faz de Jesus o centro dos seus pensamentos. É Jesus, é o Deus Todo-Poderoso, manifestando o seu ministério de filho do homem. Louvado seja Deus. Pela mensagem da hora. Vamos dizer, louvado seja Deus. Pela mensagem do dia.
deixe-me mostrar-lhe outra razão pela qual Satanás odeia este livro de revelação de Jesus Cristo na igreja. Ele sabe que Jesus Cristo é o mesmo ontem, hoje e eternamente, e ele não muda. Você crê assim? Ó Deus, como ele está conosco. Essa manhã, em outro espírito, em outro mundo, parece que eu vi ele aproximando com seu manto sobre mim. Quando estava ajoelhado orando, em outra dimensão, ó Senhor, como o Senhor está conosco. Com seu manto de santidade. Isso, a minha alma pode vir-lhe cada momento comigo. Ele é o mesmo ontem, hoje e eternamente. Satanás odeia isso. Ele odeia isso, é uma revelação. Satanás quer que você pense que você está sozinho, abandonado, deixado. Não! Ele diz: eu estou convosco todos os dias, até a consumação dos séculos. Isto é uma revelação que ele dá para os seus filhos. Se você fosse mais espiritual, você o veria com os olhos da fé. Ele está conosco. Ele sabe que Jesus Cristo é o mesmo ontem, hoje e eternamente. E ele não muda. Ele sabe isso muitíssimo mais do que 90% dos teólogos. Ele sabe que é um Deus só. Ele sabe, mas ele tenta debriar eles lá com suas cabeças, com as suas mentes de canários. Ele sabe que uma vez que Deus é imutável em sua natureza, Satanás sabe disso, então ele é igualmente mutável em seus caminhos. Assim, Satanás sabe seguramente que a igreja original em Pentecostes, com o poder de Deus, Marco 16, em ação, é a verdadeira igreja que Jesus reclama como sua. Tudo mais é falso. Tem que ser. Satanás sabe que Marcos 16 é verdade, que a Bíblia é verdade, que Jesus está com seus filhos. Agora ele não pode fazer nada se você não crer. Mas se você crer, nada ficará diante da revelação. Ela te dá autoridade para Satanás ir para trás de você. Ela te dá autoridade. Satanás não quer que você tenha autoridade sobre ele. Ele quer ficar com você, sendo comandado por ele. Mas você é o que tem a revelação, que tem autoridade sobre ele, porque a revelação nos dá autoridade sobre Satanás. Você tem autoridade. Jesus deu isso. Eis que vos dou poder para pisar em serpentes, escorpiões e toda a força de Satanás. Agora recorde isto. Cristo, na verdade, na verdadeira igreja, é uma continuação do livro de Atos. Atos.
fatos, quando eles tinham tudo em comum, o derramamento do Espírito Santo, Atos não terminou no capítulo 28, não, Atos continua na vida dos filhos de Deus ainda. Atos do Espírito Santo nos apóstolos e agora em você, nos filhos de Deus. Atos continua ainda na vida dos seus eleitos. Você tem Atos? Atos do Espírito Santo? Você observa Atos do Espírito Santo na sua vida? Não atos sujos da carne, mas atos do Espírito Santo. Porém, o livro de Apocalipse mostra como o Espírito Anticristo entraria na igreja e a contaminaria, tornando-a morna, formal, impotente. Ele expõe Satanás, revelando suas obras, tentativa de destruir o povo de Deus e descrédito da palavra de Deus, até o tempo em que ele é lançado no lago de fogo. Ele combate isso, ele não pode suportar isto. Ele sabe que se as pessoas obtiverem a verdadeira revelação da verdadeira igreja e o que ela é e o que ela representa e o que ela pode fazer, as maiores obras, ela será um exército invencível. Se elas obtiverem uma verdadeira revelação dos dois espíritos dentro da estrutura da igreja cristã e pelo Espírito de Deus discernirem e resistirem ao espírito anticristo, Satanás será impotente diante dela. Ele será tão seguramente frustrado hoje como quando Cristo resistiu a cada esforço seu para ganhar poder sobre ele no deserto. Sim, Satanás odeia a revelação, mas nós a amamos com verdadeira revelação em nossas vidas. As portas do inferno não podem prevalecer contra nós, mas nós prevaleceremos sobre elas. Glórias ao Senhor Jesus. Satanás quer que você fique indiferente, frio, formal. É como os mundanos. O irmão Branham disse que os egípcios, eles eram frio, eles eram formais e eles não criam milagres. Eles criam nas obras deles, fazendo múmias, era coisa que tem até hoje. Eles eram artistas, e eles eram frios, e eles pensavam nos milagres como eles fazendo milagres. Você já viu o ímpio assim, dizendo assim, ó, eu recebi esse tanto aqui, eu fiz milagre.

milagres. Deus continua fazendo milagres na vida dos seus fiéis, na vida dos seus eleitos. Nós não fazemos milagres, mas Deus faz milagres para nós. Recebe o seu saláriozinho. Tira primeiro o que é do Senhor. Como Provérbios 3:9, honra o Senhor com as primícias da tua renda, com as primícias da tua fazenda. E ele faz milagres. Mas Satanás, o mentiroso, o invasor, quer que nós sejamos frios, formais, indiferentes, colocamos a Bíblia debaixo do braço e sejamos aquele cristão formal. Deus não quer isso. Ele quer que nós sejamos fervorosos, cheios de autoridade, cheio de poder, cheio de vigor, cheio de força de Deus, para ter autoridade sobre o diabo. E ele não quer isso. Ele não quer ser comandado. Ele quer comandar você. Ele quer ser sua cabeça. O Espírito do Senhor, e a palavra diz: eu te colocarei por cabeça e não por cauda. Estará em cima e não por baixo. Satanás é para ser a cauda, é para estar debaixo dos pés do Filho de Deus. A revelação nos dá tal autoridade. E ele não quer isso. Oh, a revelação. Nós amamos a revelação. Se a igreja pudesse ter a revelação que Deus está com ela, Marcos 16, verdadeiro, cristãos verdadeiros, isso dará autoridade sobre o diabo. Ela será um exército invencível. Mesmo ele não vindo à igreja, mesmo ele em casa, é um exército invencível. Seja um cristão, aonde você estiver, mostre. Mostre quem você é. Um eleito redimido de Deus. Que vocês são filhos de Deus. Que vocês são eleitos de Deus. Que nós, a igreja do Senhor, é um exército invencível. Glória a Jesus. Você recordará que eu mencionei no princípio desta mensagem que este livro que estamos estudando é a real revelação do próprio Jesus na igreja e as suas obras nas eras futuras. Então eu mencionei que é necessário o Espírito Santo para nos dar revelação, ou falharemos em obtê-las. Juntando estes dois pensamentos, nos veremos que não será necessário apenas um estudo normal e reflexo para tornar este livro real. Vai ser necessário esperar pelo do Espírito Santo. Isso significa que este livro não pode ser revelado a qualquer um, exceto a uma classe especial de pessoas. Você é uma classe especial de pessoas? Você tem atos do Espírito Santo? Atos? Ah, no livro de Atos. O livro de Atos ainda está sendo escrito. Cada testemunho é livro de Atos.

será necessário alguém com percepção profética, requererá habilidade de ouvir de Deus, requererá instrução sobrenatural, o vinho de Deus. Não apenas um estudante comparando versículo com versículo, não. Nós não estamos ouvindo um estudante com o irmão Brana comparando versículo com versículo. Vinho de Deus. Embora isto seja bom, mas um ministério requer o ensinamento do Espírito, onde nunca se torna claro como necessitamos ouvir de Deus e nos abrirmos e nos tornarmos rendidos ao Espírito para ouvir e saber, como eu já disse, este livro de Apocalipse é a consumação das Escrituras. Está até mesmo colocado exata e certamente no cânion da Escritura, no fim. Agora você pode saber, porque ele diz que qualquer um que lê, ou mesmo que ouve, é abençoado. É a revelação de Deus que lhe dará autoridade sobre o diabo. E você pode ver por que os que acrescentam ou tiram dele seriam amaldiçoados. Teria que ser assim, pois quem pode acrescentar ou retirar da perfeita revelação de Deus e vencer o inimigo? É simples assim. Não há nada com tal poder prevalecedor como a revelação da palavra. Veja, no versículo 3, uma bênção é pronunciada sobre aqueles que dão atenção especial a este livro. Eu penso que isso se refere ao costume no Velho Testamento dos sacerdotes ler a palavra para a congregação de manhã. Veja você, muitos não podiam ler, portanto, o sacerdote tinha que ler para eles, contando que fosse a palavra, a bênção estava lá. Não importa se fosse lida ou ouvida. O tempo está próximo anteriormente, o tempo não estava próximo. Na sabedoria e economia de Deus, esta poderosa revelação, embora plenamente conhecida de Deus, não podia se manifestar até esse tempo. Assim, aprendemos imediatamente um princípio: a revelação de Deus para cada era pode vir somente naquela era e num tempo específico. Observe a história de Israel. A revelação de Deus para Moisés veio somente num tempo específico da história, e ainda mais especialmente veio quando o povo clamou a Deus. Jesus, ele próprio, veio na plenitude do tempo, sendo ele a completa revelação da divindade. E nesta era, Laodiceia, a revelação de Deus virá em seu devido tempo. Ela não se atrasará, nem será prematura. Pense nisto e considere o bem, pois estamos hoje no tempo do fim. Graças a Deus! Satanás está ocupadíssimo. Por quê? Ocupadíssimo com quem? Com você. Com os filhos de Deus. Ele não quer que nós sejamos estes. Ele quer que nós sejamos apenas tomamos ceia,
vimos à igreja de vez em quando e sejamos frios e indiferentes e não temos autoridade sobre ele. Mas quando ele vê um cristão que tem autoridade sobre ele, ele fica preocupado. Esta mensagem nos dá a revelação. Você já viu como o diabo não deixa você ler estas mensagens, as eras da igreja? Como ele coloca tanto atrapalho, ele não quer que você saiba que a revelação te dá autoridade sobre o diabo. Ele fica impotente, ele fica sem saber o que fazer. Jesus é o comandante. A igreja que tem a revelação tem a autoridade de Deus sobre Satanás. Ela é um exército invencível. Vamos ficar de pé e dar glórias a Deus. Hoje é o último dia, nós estamos aqui no culto. Ficaremos umas duas semanas sem nos encontrar, mas você estará assistindo todos os cultos. E lembra-se que Deus nos deu autoridade sobre o diabo, sobre o pecado, sobre a doença. Satanás é impotente. Jesus Cristo é o comandante e ele é o cabeça dos filhos de Deus. Louve e glorifica Jesus Cristo. Agradece a ele pela revelação. Ela é autoridade. Toda doença no nome de Jesus Cristo, deixe o filho de Deus. Toda dor, você está sentindo alguma dor? Coloca a mão no lugar em nome de Jesus Cristo. Dor, deixa. Deixa o filho de Deus. A revelação nos deu autoridade para que no nome de Jesus Cristo toda doença, todo espírito de enfermidade seja expulso em nome de Jesus Cristo. Satanás, você está expulso em nome de Jesus Cristo. Nós te expulsamos em nome de Jesus Cristo. Aleluia! Glorifique e exalte a Jesus. Dá a ele todo louvor, de todo o coração, de toda a força que você tem. Aleluia! Glórias ao Senhor Jesus. Levanta suas mãos no santuário e bendizei ao Senhor da glória. Aleluia. Glória a Jesus, aleluia.

0: graças ao Senhor Jesus. Obrigado, Jesus, pela revelação. Diga assim: ó Senhor, muito obrigado pela revelação. Essa é a autoridade. Não tenha medo do diabo. É o diabo que passa a ficar com medo de você. Olha, aqui lá tem a revelação, viu? Irmão Brandes disse que o diabo passava de longe de Jesus, porque ele começou a tocar em Jesus, levou um choque, como que 10 mil volts, mutuou lá no chão. Tudo ele tinha: vai-te, Satanás, está escrito, vai-te, Satanás. E tudo que Satanás falava, isso é mentiroso, isso é mentira. Mesmo que é verdade, é mentira, é o diabo que está falando. Ele é mentira. Jesus é a verdade. Jesus é a verdade. Diga: Jesus é a verdade. Jesus diz: eu sou a verdade. Eu sou a verdade. Satanás levanta e diz: eu sou a mentira. Eu sou a mentira. Eu sou a mentira. Eu não creio na mentira do diabo. Eu creio em Jesus. Eu creio na palavra. Aleluia. Glória a Jesus.
1: Graças a Deus, aleluia! Louvado seja o nome do Senhor, graças a Deus! Você foi abençoado? Nós fomos abençoados. Mais uma vez, nós recebemos a revelação. Não creia na mentira do diabo, isso é uma revelação, porque tudo que ele fala é mentira. Então você já ficou mais poderoso contra ele hoje. Tudo que ele falar, você fala: é mentira, eu já fui revelado sobre isso. Deus abençoe o nosso pastor. Vamos erguer nossas mãos. Senhor, mantenha a unção sobre o nosso pastor, sua família, seu ministério, sobre toda a igreja do Senhor Jesus Cristo. 15 para as 3 da tarde, irmãos, companheirismo com toda a igreja. Isso, com o filme da pregação do irmão Jack Coy. Lá na reunião, um dia antes da reunião do irmão Brana, do fundo do Clamo Fundo. Não percam. Irmão Brana assistindo, irmão Jack Coy pregando.
0: Irmão Brana assistiu, será que você não vai assistir?
1: Amém. Eu vou assistir. Você vai assistir? Amém. E às 5 horas, depois do companheirismo, às 5 horas nós já começamos com o culto da noite, encerrando o nosso dia. Cumprimente seu irmão assim, acene para ele. Deus abençoe a cada um, no nome do Senhor Jesus Cristo. Amém.
0: Glória a Jesus. Amém.

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Mas eu entrarei em tua casa pela grandeza da tua benignidade, e em teu temor me inclinarei para o teu santo templo. Salmos 5, versículo 7. Ouvintes amados, vamos tratar mais uma vez juntos de constatarmos pelas Escrituras associadas à história, isto é, ao tempo que temos vivido, e ver se juntos nós podemos encontrar o sinal desse tempo. A história mostra, conforme nós temos analisado, que dificilmente Deus encontrou pessoas que reconhecessem o tempo, o sinal do tempo e a sua mensagem, a mensagem daquele tempo. Haja visto que o homem está sempre dando glória a Deus pelo que ele fez, pelo que Deus fez, dando glórias a Deus pelo que Deus vai fazer. Mas ele não glorifica a Deus pelo que ele está fazendo. O homem natural não faz isto. Quando passa, então, depois, coloca na história, então são citados nos púlpitos, mas se aqueles que citam Lutero hoje, Wesley, etc., e demais homens que foram poderosamente

0: usados por Deus, vivessem naquele tempo, eles seriam contra os tais que eles citam hoje. Porque foram homens revolucionários, espiritualmente falando. Foram homens os quais Deus usou como marca de tempo, como sinal para aquela era. Isto deve ser meditado por cada um individualmente. Se eu vivesse naquele tempo, com quem eu estaria? Ao lado de quem eu estaria? Mesmo na crucificação de Jesus Cristo, com quem você estaria? Você diz, eu estaria com os de Jesus. Mas onde estão os de Jesus nesta era? Analise um pouquinho e você vai constatar que você está crucificando a Cristo novamente. Você não reconhece o tempo, a visita de Deus, o sinal de Deus em seu dia. Isso não acontece propositalmente e nem mesmo conscientemente às vezes. Vamos repetir que quando Jesus disse que a sua vinda seria como de um ladrão, isto ele diz, em outras palavras, que os homens seriam apanhados inconscientes sobre a sua segunda vinda. Agora, a Bíblia fala no Velho Testamento sobre o templo. O templo foi construído, o tabernáculo foi construído sob a orientação de Deus. No Salmo 5, vejam o que Davi disse: mas eu entrarei em tua casa pela grandeza da tua benignidade, e em teu temor me inclinarei para o teu santo templo. Davi está dizendo que entraria na casa de Deus não pela sua própria grandeza, não pelos seus feitos, não pelo seu heroísmo, não pela sua posição, mas sim pela benignidade de Deus, pela grandeza da benignidade de Deus, não pela sua grandeza social, intelectual, não. Mas eu entrarei em tua casa pela grandeza da tua benignidade, e em teu temor me inclinarei para o teu santo templo. No Salmo 23, versículo 6, ele diz: certamente que a bondade e a misericórdia me seguirão todos os dias da minha vida, e habitarei na casa do Senhor por longos dias. Ouvintes, vamos ver como aconteceu, que possivelmente nós veremos o que está acontecendo, como está acontecendo, o que vai acontecer e como vai acontecer. Vejamos como aconteceu. Os sacerdotes falharam em ver o sinal do dia deles. Os líderes religiosos nunca podem apontar ao povo, mostrarem para o povo o que está acontecendo. No sentido da realização de Deus no momento. Eles sempre chamam a atuação de Deus de falsa. E qualificando a atuação de Deus de falsa, automaticamente eles abraçam a atuação de Satanás como verdadeira. Ninguém iria para o inferno. Vocês têm que admitir com paciência essa declaração. Ninguém iria para o inferno se não houvessem os falsos líderes, falsos pastores, falsos pregadores, falsos obreiros. Ninguém iria para o inferno. Não. Mas como assim? Jesus disse que é o cego guiando os cegos, ambos cairão no buraco. Não há inferno a não ser para aquele que pensa que vai para os céus e vai se encontrar em outro lugar muito diferente. Aqueles que morrem sem Deus, perdidos, mergulhados no pecado, oficialmente no mundo, eles não se decepcionam ao depararem-se com o resultado da vida sem Deus, porquanto eles já viveram desiludidos de Deus aqui. Não é surpresa para eles. Portanto, eles não vão para o inferno, eles já estavam no inferno. Então, o inferno não é surpresa para eles. Mas os que vão para o inferno são aqueles que, tendo as Escrituras nas mãos, são liderados por homens que não podem ver o sinal do dia. Eles estão caminhando, indo para o inferno. Não há coisa mais triste do que você estar aqui numa situação horrível, indesejável, desesperadora, sendo que antes você teve a oportunidade de se livrar daquilo, esteve num lugar seguro. Por isso Jesus disse: melhor fora que não conhecesse, melhor fora que não tivesse conhecido. Isso aí é profundo, meus ouvintes. É profundo do que conhecer, então, um evangelho que não pode apontar o sinal de Deus, que não pode te levar a reconhecer o dia e sua mensagem. Agora vamos perguntar, de acordo com a Bíblia, quem foi que falhou em ver o sinal daquele dia de Jesus Cristo? Ora, se o povo falhou, antes do povo falhar, os líderes do povo tinham que falhar. Não tenha dúvida disso, isso é matemática. Eles não eram homens pervertidos. Vejam só porque o povo tinha de crer neles. Eles eram homens santos, para começar. Eles eram homens que você não podia colocar o dedo em suas vidas em lugar algum. Veja só se o povo não teria que crer nesses homens. Eles não podiam, de maneira alguma, ter alguma mancha em suas vidas que o povo pudesse ver. Um sacerdote morria, ele era apedrejado até morrer por qualquer coisa pequena que ele cometesse. Quanto mais desonrar uma moça, quanto mais negociar o evangelho, quanto mais outras coisas terríveis que estão acontecendo nos dias de hoje. O sacerdote daquele tinha a vida intocável. Intocável, você sabe o que é isto? Agora, tinha a razão do povo crer naqueles homens ou não tinha? Perfeitamente. Então você não pode condenar aquele povo por ter crucificado a Cristo, por ter rejeitado a Cristo. Nós temos de condenar a nós mesmos. Aqui está a coisa. Quando temos tantas coisas falsas aos nossos olhos e nós estamos preferindo aquilo com o verdadeiro brilhando aí e não podemos ver. O sacerdote tinha que viver uma vida santa, santa, você entendeu? Santa e limpa, na expressão da palavra. Ele não podia fazer isto ou aquilo outro, porque ele era apedrejado simplesmente por qualquer coisa. E agora eles eram grandes homens. Suas esposas, por lei, tinham que atender os requisitos. Eles eram grandes homens, homens santos na visão do povo, e ainda assim, eles tinham consigo uma grande coisa para apresentar ao povo e satisfazendo assim as suas próprias consciências. Nós temos Deus. Nós temos o Deus que tem estado conosco através de todas estas eras, eles podiam alegar com razão. Nós temos entrado em seu santo templo. Que santo templo! O templo que eles entravam todos os dias estava justamente apontando para Jesus Cristo. Mas eles não puderam entrar no santo templo. Ali havia logo na entrada a porta com o altar de bronze. Logo tinha uma fonte. Logo você entrava no átrio. Veja só, apresentando a Jesus Cristo. Justificação pela fé. Você lavava as mãos. Ali estava a fonte. Ele disse que ele é a água da vida. Ele é a fonte da água da vida. Ele está lá fora no átrio, mas ele estava ali dentro também, no lugar santo. Você entrava pela porta e encontrava logo o candelabro de 7 lâmpadas. Encontrava a mesa do pão. Encontrava o altar de ouro, de incenso, onde era colocado o incenso que simboliza as orações. Mas logo tinha um véu. E aquele véu, o lado de dentro do véu, tinha a arca, com as tábuas da lei, com a vara de Arão que reverdeceu, com a panela de maná que não desvaneceu, e a glória da Shekinah, aquela luz que não apagava. Então ali estavam as coisas todas apontando para Cristo. Justificação, santificação e batismo do Espírito Santo. E eles entravam naquilo lá, no tipo, todos os dias, na sua tradição, da maneira mais sincera. Mas quando aquilo estava se cumprindo, surge-se a pergunta: eles viram o grande templo? Ele disse: derribai esse templo e em 3 dias o levantarei. Quem que estava falando ali? Estava falando, Deus estava falando naquele templo. O próprio Deus que levantaria o templo estava falando: matai esse corpo, crucificai-o, mas no terceiro dia o levantarei. Mas quem entrou nesse templo? Foi justamente os que não podiam entrar. Os que podiam entrar no templo até o lugar santo, até o Santíssimo. No caso do sumo sacerdote, não entraram em Jesus Cristo, mas a meretriz entrou. As meretrizes, os ladrões entrarão antes de vós no reino de Deus. Eles me conhecerão primeiro como Messias. E o véu foi rasgado de alta a baixo. E eu, você pode entrar nesse templo. Viver sob a glória da Shekinah, sob a glória constante, perpétua de Deus, comendo do maná que não desvanece, tendo esta vara seca, este corpo seco, sem vida, reverdecido, umedecido pelo Espírito Santo e dando frutos que salvam para a vida eterna. Sim, tendo as tábuas da lei, não com legalismo humano, mas escritas nas tábuas do seu coração. Eis aí o templo, não sabeis vós que sois templo de Deus, que sois casa de Deus e que o Espírito Santo habita em vós? Como pode você crer numa doutrina que diz que Deus só quer o coração? Ele quer o coração para dominar o corpo. Antes do homem conseguir o coração de uma mulher, ele não pode dominar seu corpo.
1: Antes de Cristo conseguir o coração da igreja, do homem, da mulher, ele não pode fazer do seu corpo um templo do Espírito Santo. Então fica sendo templo de vaidade, de mentira, de prostituição, de falsas doutrinas, de fornicações doutrinárias e demais coisas. Onde estamos parados? Que tempo é este que estamos vivendo? O sinal está às portas. Você não pode ver o sinal do sodomismo aí, nas revistas, nos jornais. Você não pode ver esse sinal nas repartições, nas igrejas. Peça a Deus para te curar. Vá no tanque de Siloé. Veja onde tem uma mensagem que pode abrir seus olhos. Oh, que o Senhor tenha misericórdia de cada um. Porque ver é muito importante. Um médico estava me contando que chegou com outra pessoa estranha, num lugar de turismo. Ali estava um homem maravilhado com o que estava vendo, aquele cenário da natureza, aquelas cachoeiras, as sete quedas. Então, aquele turista desconhecido daquele conhecido médico, nosso conhecido amigo, disse: mas que maravilha, que beleza. O médico, nosso amigo brasileiro, disse para ele: na verdade é muito lindo, mas tem uma coisa mais bela do que aquilo, mais maravilhosa para ser admirado nesta hora quando a gente vê estas coisas. O que é? É a visão. É a visão? Sim, a visão. Porque o que adiantaria essas coisas tão belas se eu não pudesse enxergá-las? O que adiantaria? O que adianta um Cristo? Como pintam, como pregam, como apresentam? O que adianta uma Bíblia se não posso ver o seu cumprimento nesta hora? Senhor, põe isto no coração de cada um e abre os olhos daqueles que desejam ver. É a minha oração, em poucas palavras, em nome de Jesus Cristo. Amém, Senhor. Amém.

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1: Mas quando vier o amor perfeito, quando ele vier, ele permanecerá para sempre. Homens tentando escrever hinos, eles ficam dementes. Ninguém não escreveu certa vez. Se enchêssemos o oceano de tinta e os céus fossem feitos de pergaminho, e cada haste na terra fosse pena, e cada homem um escrivão profissional, para descrever o amor de Deus, o oceano secaria. Ou embora, esticado de céu a céu, o pergaminho não conteria tudo. Quando a terra estiver cambaleando com o poder atômico, sacudindo-a como um homem embriagado indo para casa, quando os oceanos se transformarem em desertos, e vendo que isto alcançou os ouvidos de Deus e as estrelas se recusarem a brilhar, o amor de Deus continuará sendo o mesmo. Ele não pode falhar.
2: God so loved you that he gave his son that you might be saved and filled with his spirit and have his love projected into your heart by the Holy Ghost.
1: Deus te amou de tal maneira que ele deu seu filho para que você pudesse ser salvo e se enchesse do Espírito e tivesse o seu amor projetado em seu coração através do Espírito Santo, fazendo você amar a todos. Esta é a razão pela qual os cristãos têm suas altas e baixas, de maneira que eles têm. Porque você poderia ser o esteio da casa, não importando a condição que você esteja. Se você ama a Deus, você sabe onde você está se firmando. Há mais alguém antes de orarmos? Deus te abençoe, senhora, ali em cima na galeria. Deus te abençoe, senhor. Deus te abençoe, amigo. Isto é correto. Está bem com as nossas cabeças inclinadas. Deus te abençoe aqui embaixo, senhora. Eu apenas pensei, talvez um minuto a mais. Você diz, irmão Branham, o que significa quando levantamos as mãos? Significa isto, você desafia cada lei da ciência. A ciência diz que as suas mãos têm que ficar para baixo. A gravidade segura sua mão para baixo. Mas você levantou a sua mão. Como você fez isto? Você rompeu a regra científica, porque há um espírito em você.
2: There's a spirit in you. And that spirit made a decision that you were wrong. And you raised your hand to your creator.
1: Há um espírito em você, e esse espírito fez uma decisão que você estava errado e você levantou a sua mão para o seu Criador.
2: Don't you think he don't know it?
1: Não vá você pensar que ele não sabe disto.
2: No way can come except my Father draws him, and all that comes I'll give him.

0: Não vá você pensar que ele não sabe disto.
1: No way can come except my Father draws him, and all that comes I'll give him everlasting life and raise him up at the last day.
0: Ninguém pode vir a mim a não ser que o Pai o traga, e todos que vierem, eu lhes darei vida eterna, e os ressuscitarei no último dia. É morte e vida quando você levanta sua mão para ele. Se você realmente tem a intenção disso. Aquele que ouve a minha palavra e crê naquele que me enviou tem vida eterna e não passará pelo julgamento, mas tem passado da morte à vida. Levante a sua mão e diga: Senhor, eu agora creio que Jesus Cristo, Filho de Deus, vai me dar aquele tipo de amor, o amor ágape, que eu realmente necessito. E eu aceito isto no nome de Jesus Cristo.
1: Heavenly Father, thou didst see the great host of hands that's been spread up towards the sky.
0: Pai Celestial, tu realmente viste o grande exército de mãos que se levantaram em direção aos céus.
1: And I'm sure that the recorded angels are standing there.
0: E tenho certeza que os anjos que são testemunhas estão aqui perto de pé.
1: Well, I know that you're near.
0: Pois eu sei que tu estás próximo.
1: And you said, the angels of God are encamped about them.
0: E tu disseste, os anjos do Senhor acampam ao redor daqueles. Eles não vão embora, eles apenas ficam ali, eles se acampam ali.
1: About those who fear him and love him.
0: Daqueles que o temem e o amam.
1: And now, Lord, I pray that you receive each one of them as the fruits of the message tonight. And may they be peacefully and safely taken through life.
0: E agora, Senhor, eu oro para que tu recebas a cada um deles como os frutos da mensagem desta noite e que eles possam ser pacíficos e cheios de fé para tomarem isto, a tua vida.
1: And in that day when this strikes, whenever it may be.
0: E naquele dia quando a morte chegar, seja quando for.
1: May the angels of God bear their sword across Jordan to the other side in the bosoms of God.
0: Que os anjos de Deus possam levar as suas almas para o outro lado do Jordão, para o seio de Deus.
1: Where they'll be kept forever.
0: Onde elas serão guardadas para sempre. Conceda-o, Senhor. Cuide deles. Eles são teus. Eles são os frutos da mensagem e tu os entregastes a teu filho, o Senhor Jesus, como dádivas de amor.
1: Your love was sent forth to the meeting tonight.
0: O teu amor foi enviado à reunião nesta noite.
1: It projected weeping sinners, backsliders, that raised their hand.
0: Isto fez com que pecadores fracos, desviados, levantassem as suas mãos.
1: Now you present them to Christ. For they are loved, yes, and he promised he'd give them everlasting life and raise them up at the last day.
0: Agora, apresente-os a Cristo, pois eles são dádivas de amor, e ele prometeu que ele lhes daria vida eterna e os ressuscitaria no último dia.
1: May you hear this display of love from this night on. The real love of God, like the old mother dear did, that we just talked about.
0: Que desta noite em diante eles possam ter o amor do teu espírito, o verdadeiro amor de Deus.

0: como a velha mãe corça tinha, a respeito da qual acabamos de falar. Conceda o Senhor. Pois eu os entrego a ti no nome de Jesus, o teu filho. Amém. Não diz a Bíblia que ele é agora, neste momento, o sumo sacerdote que pode ser tocado através do sentido de nossas enfermidades?
1: Did he say a little while and the world won't see me no more? Yet ye shall see me.
0: Não disse ele, um pouco mais e o mundo não me verá mais, mas vós me vereis? Quem são vós? O mundo é um incrédulo. Quem são vós? A sua igreja. Vós me vereis, pois eu, pronome pessoal, estarei convosco até mesmo em vós até o fim do mundo. Quantos sabem disto? As coisas que faço, vós também as fareis. Todos vocês creem nisto? Correto. Então, quando ele nunca havia feito aquele sinal diante de um gentil, apenas judeu e samaritano. Por quê? Este é exatamente o fim da era judaica. Este é o fim da era gentílica. Aquele foi o seu sinal como Messias. E ele ressuscitou dos mortos. Ele está obrigado a fazer a mesma coisa agora que ele fez então. Ou ele errou quando ele o fez no passado. Quando as circunstâncias aparecem, ouçam atentamente.
1: Quando as circunstâncias aparecem, e a maneira que Deus acta a primeira vez, ele tem que actar cada vez da mesma maneira, ou ele acta errado quando ele acta a primeira vez.
0: Quando as circunstâncias aparecem e da forma que Deus agiu da primeira vez, ele tem que agir do mesmo modo todas as vezes. Ou ele agiu errado quando o fez pela primeira vez.
1: Right.
0: Correto. Então, se esta é a maneira que ele se faz conhecido, então, prometeu que ele o faria para com os gentios. Veja através da história. Isto nunca aconteceu até agora. Gentios, vocês estão tendo o seu último chamado. Vamos orar. Agora, Senhor, o restante é contigo.
1: I can only speak thy word, and I pray that you'll manifest yourself tonight as the risen Son of God, the same yesterday, today, and forever.
0: Eu apenas posso proferir a tua palavra, e eu oro para que tu te manifestes nesta noite como Filho de Deus ressurreto, o mesmo ontem, hoje e eternamente.
1: Grant it, Lord.
0: Conceda o Senhor.
1: And then at the end time, we pray that every soul that's here tonight.
0: E então, no fim do tempo, nós oramos para que cada alma que esteja aqui nesta noite
1: will be safely cared for, taken over the river of death, raised up in the last day with our Lord.
0: Seja cuidadosamente guardada, sendo levada para o rio da morte, possa ressuscitar nos últimos dias com o Senhor,
1: we shall set the him and live with him and be with him forever.
0: Com o qual nos assentaremos e viveremos com ele e estaremos com ele para sempre.
1: And now we know you're here.
0: E agora sabemos que tu estás aqui.
1: You said wherever two or three are gathered in my name, I'll be in their midst.
0: Tu disseste, onde estiverem dois ou três reunidos em meu nome, eu estarei no meio deles.
1: Now, Lord, we pray that you'll manifest your being here tonight.
0: Agora, Senhor, nós oramos para que tu manifestes o teu ser aqui nesta noite.
1: For we ask it in Jesus' name. Amen.
0: Pois pedimos isto no nome de Jesus. Amém. De onde estávamos chamando? O quê?
1: Y.
0: All
1: right, prayer cards, Y.
0: Está bem, cartão de oração Y.
1: We've been called, I believe, first night, the 25 and the 50 and then 30 or something.
0: Nós estávamos chamando, eu creio, na primeira noite, 25. Então até os 50, então 30 ou algo.
1: That's why.
0: Vamos, Y.
1: Prayer card, Y. Little card, got a Y.
0: Um cartão de oração Y. É um cartãozinho que tem um Y mesmo.
1: Now, if you're not called, hold your card. We'll get to it.
0: Agora, se você não for chamado, segure seu cartão. Nós chegaremos nele.
1: Let's start from...
0: Vamos começar do...
1: Let's just skip around the whole bunch of mix them all up tonight.
0: Vamos apenas saltar. Tem um punhado deles. Misture-os todas nesta noite.
1: Just get some from one place and some another.
0: Apenas pegue alguns de um lugar e outros de outro.
1: All right.
0: Quantos você distribuiu? 100, está bem.
1: All right.
0: Correto.
1: Let's start from Y number one. Who has number one?
0: Vamos começar com o número Y1. Quem tem o número 1?
1: Anybody has prayer card Y number one, raise up your hand.
0: Alguém tem o cartão de oração Y número 1? Levante a sua mão. Onde está ele? Você poderia vir até aqui, senhora, até onde estou?
1: Y
0: número 2. Poderia você levantar a sua mão? Y número 2, a senhora aqui atrás. Agora os rapazes os tragam aqui e misturem todos eles. Distribua-os para o auditório. Os veteranos, os que já estiveram aqui antes, sabem como fazemos isto. Nós descemos aqui e misturamos todos os cartões. Os distribuímos a qualquer um que os desejam. Ninguém sabe onde a fila de oração vai começar até chegarmos bem no nesta noite. E então, às vezes, começamos em um lugar ou em outro e o misturamos e tudo mais. Está bem. Y número 2, Y número 3. Y número 3, você levantaria sua mão. Número 3, o homem. Número 4, pode você levantar a sua mão. Y número 4. O cavalheiro bem lá atrás. Poderia você vir aqui, senhor? Está bem. Veja, eles estão por todo o edifício. Y número 5, poderia levantar a sua mão?
1: Y number 5.
0: número 5. Bem ali no final. Vem aqui, Senhor. Eu gostaria de parar agora. Vamos para outro lugar. Vamos para o Y50. Quem tem o Y50 pode levantar a sua mão. Y50. Em algum lugar, parte do edifício. Lá atrás. Alguém diz que é lá atrás. Levante. Oh, aqui está você. Está bem, senhor. Vem aqui.
1: Y51.
0: Está certo, Y51, Y52. Você poderia levantar a sua mão? 52, 53? Está bem. Venha bem aqui. 54.
1: Y54, 55.
0: Y55, levante a sua mão. Eu não o vejo. Está bem, vamos deixar o 50 então. Vamos para o Y95. Quem tem o
1: Y95?
0: Levante a sua mão.
1: Y95.
0: Aqui, está bem. Seja onde estiver, venha.
1: 96.
0: Está certo. 97. 97, por favor.
1: 98, 99, 100.
0: Isto simplesmente os deixa todos misturados, tudo através do... Não importa quem se levanta, a ideia é trazer alguém aqui na plataforma. Agora eu vou lhe perguntar algo. Agora você tem uma ideia da posição que estou. Eu preguei um sermão do Evangelho. Nem tanto sobre a cura divina, porque a coisa principal é uma alma diante de Deus. É para isso que estamos aqui. É para salvar as pessoas, para que elas se acertem com Deus. A cura divina é apenas um benefício que acompanha a sua apólice de seguro de vida. Ela é apenas um benefício. Davi disse: bendize ao Senhor, ó minha alma, e não te esqueças de todos os seus benefícios. Quantos sabem disto? Quais? Perdoa todas as tuas iniquidades, cura todas as tuas enfermidades. Ele disse isto? Este é o benefício que acompanha isto. Agora, Jesus Cristo é o mesmo ontem, hoje e eternamente. Eu quero saber quantos de vocês creem nisto.
1: The way he was yesterday, principle, power, action, works, and everything, he's got to be the same today if he is the same.
0: A maneira que ele era ontem, princípio, poder, ação, palavras, tudo, ele tem que ser o mesmo hoje, se ele é o mesmo. Quantos sabem disto? Está bem. Ele é o mesmo ontem, hoje e eternamente. Agora, se vocês ficarem bem reverentes, só um pouquinho. Não se movam por aí agora, apenas fiquem sentados, bem quietos. Quantos aqui não possuem um cartão de oração, querem que Deus lhes cure? Levantem as suas mãos. Que não possuem um cartão de oração? Não há maneira de dizer onde seja e quem é quem. Tudo bem. Se você olhar para este lado, se a unção do Senhor vier, Cristo... Quantos já viram a foto disto agora? Tenho a fotografia aqui, está bem. Está aqui em Washington, D.C., a única de fogo. Ela é o único ser sobrenatural que já foi provado pelo FBI. Ou qualquer coisa que foi cientificamente provada, que foi tirada uma foto deste ser sobrenatural. A coluna de fogo que guiou os filhos de Israel. Quantos sabem que aquela coluna de fogo era Cristo? Vocês, leitores da Bíblia. Quantos sabem que quando ele estava aqui na terra, ele disse, eu vim de Deus e volto para Deus. Quantos sabem disto? E quando ele voltou para Deus, Paulo o encontrou depois de sua ressurreição no caminho para Damasco. O que era ele? Uma coluna de fogo novamente, uma luz que o cegou. Não é isto correto? Pedro, quando ele estava orando, ele veio como uma luz através da prisão, entrou e o libertou, abriu os portões em sua frente, o levou para fora. Não é isso correto? Ele é o mesmo ontem, hoje e eternamente. O que isto fará? Qualquer espírito, qualquer coisa, qualquer vida testemunhará de si mesmo. Agora, se aquele anjo de Deus, cuja fotografia você vê aqui, se aquele anjo de Deus é o Cristo, isto levará às obras de Cristo. Quantos sabem disto? Testemunharás das obras de Cristo.
2: Momento de meditação. Bem-aventurado o homem que não anda segundo o conselho dos ímpios, nem se detém no caminho dos pecadores, nem se assenta na roda dos escarnecedores. Antes tem o seu prazer na lei do Senhor, e na sua lei medita de dia e de noite. Que a sua plena satisfação sempre esteja na lei do Senhor, e na sua lei medite de dia e de noite.

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Venha conhecer a mensagem do profeta de Deus para esta decadente geração, o Elias prometido na Bíblia Sagrada, Malaquias capítulo 4, versículo 5. Eis que vos envio o profeta Elias antes que venha o dia grande e terrível do Senhor. E Mateus 17, 11. Em verdade, Elias virá primeiro e restaurará todas as coisas.

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1: You like him old song?
2: Amém. Bom dia com Jesus. Vamos todos juntos. O Senhor é a força da nossa vida. Você quer olhar para o seu irmão? Shalom! Shalom, meu irmão! Shalom! Paz seja convosco! Graças a Deus por mais uma oportunidade que o Senhor nos concede. Estarmos juntos, uma escola dominical abençoada. E nós vamos marcar a Escritura, Apocalipse, capítulo 1, versículos de 1 ao 3. Escritura que será lida esta manhã. Apocalipse, capítulo 1, versículos de 1 ao 3. Enquanto a igreja acha a Escritura, vamos. Tu és digno, corinho. Tu és digno. Tu és digno, Tu és digno, Senhor. Vamos cantar este corinho. Enquanto você encontra a Escritura...

0: deixará boa.
1: You accept it?
0: Você aceita isto?
1: All right. Raise up your hand then.
0: Correto, levante a sua mão então.
1: Go home and be well.
0: Vá para casa e fique boa.
1: Ask the woman if she wasn't praying for her kidney trouble.
0: Pergunte à mulher se ela não estava orando por seu problema de rins.
1: Try. Is that right, lady?
0: Isto é correto. Não é isso correto, senhora?
1: That's right. Raise up your hand so the people can see.
0: Se isto é correto, levante sua mão para que então as pessoas possam ver.
1: Now she has her prayer card.
0: Agora, ela não tem um cartão de oração.
1: I do not know the woman. I've never seen her in my life.
0: Eu não conheço a mulher. Eu nunca vi em minha vida.
1: Is that right, lady, if we're strangers one another?
0: Não é isto certo, senhora? Somos estranhos um para um com o outro.
1: Wave your hand.
0: Dê um sinal com sua mão.
1: Now you have faith and believe.
0: Agora você tenha fé e creia.
1: Does that make him the same?
0: Isso faz dele o mesmo?
1: What'd she do?
0: O que ela fez?
1: She touched the high priest. The high priest spoke through me and showed a vision. That's exactly what he said he would do.
0: Ela tocou o sumo sacerdote. O sumo sacerdote falou comigo e mostrou uma visão, exatamente o que ele disse que ele faria.
1: Jesus said, I do nothing. St. John 5:19. Verily, verily, I say unto you, the Son can do nothing in himself, but what he sees the Father doing, that doeth the Son. Likewise.
0: Jesus disse, nada faço. São João 5:19. Na verdade, vos digo que o Filho por si mesmo não pode fazer coisa alguma se não vir fazer o Pai. Porque tudo quanto ele fez, o Filho o faz igualmente.
1: Is that right? How many know that scripture?
0: Não é isso certo? Quantos conhecem essa escritura?
1: St. John 5:19.
0: João 5:19.
1: Pray. Just pray. Humbly pray.
0: Ore apenas. Ore uma oração humilde.
1: Here, I've seen an elderly woman sitting right back here, right in the line of my finger.
0: Aqui eu vejo uma senhora.

0: sentada bem aqui atrás, bem na direção de meu dedo.
1: Don't you see that light hanging over the woman? Right here?
0: Não vê você aquela luz pairando sobre a mulher bem aqui?
1: Look at that. Just turn your head and look right here.
0: Veja ali. Apenas vire a sua cabeça e olhe bem aqui.
1: The woman raised up her head.
0: A mulher levantou a sua cabeça.
1: She's rather elderly. She's got gray hair.
0: Ela é um pouco idosa. Ela tem cabelos grisalhos.
1: She's got trouble with her eye.
0: Ela tem um problema com o seu olho.
1: She's got a cataract on her eye. Either go try to take it off.
0: Ela tem tem catarata em seu olho e eles vão tentar tirar aquilo.
1: And she's had a cataract operation before.
0: E ela já fez uma cirurgia de catarata antes.
1: That thus saith the Lord.
0: Este é assim diz o Senhor.
1: A mother, that's right, isn't it?
0: Agora, mãe, isto é certo, não é?
1: If that's right, wave your hand.
0: Se isto está correto, acene com sua mão.
1: If we're strangers one another, wave your hand.
0: Se somos estranhos um para com o outro, acene com sua mão.
1: There you are.
0: Aí está.
1: Now, do you believe with all your heart?
0: Agora você crê de todo o seu coração?
1: Now, have faith. Just believe God.
0: Agora tenha fé, apenas creia em Deus.
2: Bom dia com Jesus. O Senhor continue nos abençoando. Estará se batizando hoje a irmã Ana Késia Felício Pereira. Vai se batizar hoje após a escola dominical. Onde está a irmã? Poderia se colocar de pé. Irmã Ana Késia Felício Pereira. Ah, está ali, ó. Deus a abençoe. Será batizada hoje no nome do Senhor Jesus Cristo. Obrigado. Pode se assentar. E você que deseja também ser batizado em nome do Senhor Jesus Cristo, é a sua oportunidade. Você pode falar com um dos diáconos aí, aproveitar a chance e receber este nome que é sobre todo nome, o nome do Senhor Jesus Cristo, no verdadeiro batismo bíblico. Gostaria de agradecer primeiro a Deus por seu amor e graça e depois pelas orações dos irmãos, pela cirurgia da minha mãe, irmã Nasir. Ocorreu tudo bem e ela já se encontra recuperando em casa, para a honra e glória do nome do Senhor Jesus Cristo. É o agradecimento do irmão William Vaz. Agradece a Deus pela cirurgia. Agradeço a Deus pelas orações da igreja ao meu favor, pela viagem que fiz. O Senhor Jesus me levou e me trouxe em paz. Trago saudações ao pastor Cleomar e à igreja do pastor Manassés de Curitiba. Também saudações do pastor Valmir ao pastor Cleomar. Pastor Valmir é pastor da igreja que está em Florianópolis. Irmã Isilda, Deus a guardou e a trouxe de volta em nosso meio. Deus abençoe pastor Cleomar e querida igreja. Estou escrevendo para agradecer a Deus pelo livramento que ele me deu para mim e para minha preciosa família. No começo de janeiro, meu saudoso sogro ficou hospitalizado. Quase toda semana íamos para Alfenas, porque meu esposo ficava com ele como acompanhante. Em uma das viagens, após retornarmos, fomos informados que toda a família estava com Covid e todo o tempo estávamos lá e ficamos em contato com eles. E como humanos ficamos preocupados. Nós preocupados. Como nós temos um Deus que nos livra e um pastor que intercede pela igreja, eu falei com Deus, meu querido Senhor Jesus Cristo. Pastor Cleomar disse que está orando pela igreja e como parte desse ministério, eu creio que ele ora por mim e pela minha família também. Eu creio que o Senhor vai nos livrar desse mal e eu vou dar testemunho na igreja para a honra e glória do seu nome. E aí ela conclui dizendo: e o nosso Senhor Jesus Cristo nos livrou. Deus continue abençoando ao pastor Cleomar, sua família e a toda a igreja. Irmã Raquel Rocha de Oliveira, isso aconteceu no mês de janeiro e ela está testemunhando para a honra e glória do Senhor Jesus Cristo. E agora nós vamos orar. Se você tem um pedido, uma necessidade, faça conhecida ao Senhor pelo levantar de uma de suas mãos. Nós vamos orar com o pastor Aparecido Vital. E você que tem uma necessidade, é sua oportunidade. Justifica a ausência, irmão Josiel Marcondes e família, e também irmão Marcos Davi e família justificam a ausência.
3: Senhor Jesus Cristo, estamos agradecidos a Ti, ó Pai, por mais esta manhã que estamos reunidos, Pai, na expectativa da palavra, ó Pai. E já, Senhor, usufruindo das bênçãos do Senhor nessa primeira parte do culto, Pai. O nosso agradecimento, Senhor, por testemunhos, ó Deus, de bênçãos, Senhor, cura divina. Pai bendito, o Senhor é, meu Deus, o Deus Todo-Poderoso, ó Pai. E que o Senhor possa falar com cada um de nós nesta manhã. O Senhor sabe a necessidade de cada membro, cada filho, cada filha de Deus. Que o Teu servo seja inspirado por Ti, como sempre tem sido, Pai, para nos dar a palavra divina, ungida com o Espírito Santo, e assim cada um, Pai, ter percepção espiritual para ouvir, Senhor, aquilo que o Espírito Santo está falando às igrejas, no nome do Senhor Jesus Cristo. Amém, Senhor. Amém.

0: Graças a Deus. Vamos ver as igrejas que estão nos acompanhando nesta manhã. A igreja de Pouso Alegre. A igreja de Boa Esperança.
1: Santa Ceia Americana na terça, quinta e Mojimirim.
0: Santa Ceia em Americana na terça-feira e em Mojimirim na quinta-feira. E tá Americana, Santa Ceia do Senhor na terça, Deus assim permitindo. E Mojimirim, volta lá em Mojimirim, por favor. Santa Ceia do Senhor na quinta-feira em Mojimirim. Agora vamos continuar. Indaiatuba, pastor Wesley Rodrigues. Está aí os irmãos. Santo Antônio do Amparo. Deus abençoe também os irmãos. E os irmãos que nos acompanham, a igreja também, a igreja de Pirassununga, irmão, e os irmãos Edivaldo Cesareto, Sandra Mantovani, Antônio Miguel e família, Jair e Viviane, Madalena Machado, Bismiel e Cristina, Lúcia, Edna, Ivonete Vieira, Márcio de Jesus e família, Pedro Araújo e Cleonice, Davi e Silvana, Davi Almeida e família, Daiane, Cristiane e Larissa do Amaral, Timóteo e família, Daniel Almeida e família, Edmara e Dalirian. Um total de 68 computadores, aproximadamente 131 irmãos que nos acompanham. Deus os abençoe a todas as igrejas, a todos os irmãos. Deus os abençoe. E agora nós vamos ouvir na voz do profeta e acompanhar a mensagem Qual Atração Sobre a Montanha, do parágrafo 122 ao parágrafo 166.

0: 3 years ago, I heard a friend of mine, the city surveyor, lives down the lane from me driving a stake down.
1: 3 anos atrás, eu ouvi um amigo meu, o agrimensor municipal, ele mora a uma quadra de mim, colocando uma estaca.
0: I went out there and said, what's the matter, bud? Mr. King, son. Personal friend.
1: Eu fui lá e disse, qual é o problema, Mud? O filho do Sr. King, um amigo pessoal.
0: Said, Billy, we're going to widen this road.
1: Disse, Billy, vão alargar esta via.
0: You all remember.
1: Todos vocês recordam.
0: I said, it may be the bridge. I told Brother Woods, I said, hold your property.
1: Eu disse, pode ser a ponte. Eu falei com o irmão Wood e eu disse, segure sua propriedade.
0: Maybe that bridge is going to come through up here. Something.
1: Talvez aquela ponte passe por aqui, ou algo assim.
0: The lane was tore up. Bricks, rocks, all over everything.
1: A alameda estava toda remexida. Tijolos, pedras jogadas por todos os lados.
0: So he said, I said, hold your property.
1: Então ele disse, eu disse, segure sua propriedade.
0: Then when Mr. King told me that was going to happen, I went in and said to my wife sitting there.
1: Então, quando eu, o Sr. King me disse o que iria acontecer, eu entrei, disse a minha esposa sentada ali.
0: Honey, there's something written about that. Thus saith the Lord somewhere.
1: Querida, há algo escrito sobre aquilo. É assim diz o Senhor em algum lugar.
0: I went and got my book, looked into it, and said it shall come to pass. 8 years later.
1: Eu entrei e apanhei meu livro, olhei nele e dizia, acontecerá 8 anos mais tarde.
0: Then, when I looked at it, I said, it's time now, honey. We must turn west.
1: Então, quando olhei naquilo, eu disse, está na hora agora, querida. Devemos nos voltar para o oeste.
0: 2 days after that, standing in the room about 10 o'clock one morning.
1: 2 dias depois daquilo, certa manhã, estava no quarto por volta das 10 horas.
0: I went into the Spirit of God. I saw that little cluster of doves flying. Look, them little birds, you remember?
1: Eu entrei no Espírito de Deus. Eu vi aquele pequeno bando de pombas voando. Olhei para aqueles pequenos pássaros. Vocês se recordam disso?
0: Amen. I seen 7 angels in the form of a pyramid come rushing into me.
1: Eu vi 7 anjos na forma de uma pirâmide. Vieram rapidamente até a mim.
0: Said, turn westward.
2: Amen.
0: Go to Tucson, be 40 miles northeast.
1: Disse, volte para o oeste. Vá a Tucson, esteja 40 milhas ao nordeste.
0: And you'll be picking a cockleburr, or a bullheader, they call it there, off your clothes.
1: E você estará tirando um cardo, ou um carrapicho, como eles chamam lá, de sua roupa.
0: Brother Fred Softman sitting there looking at me right now. Was there that morning.
1: O irmão Fred Softman encontra-se aí, olhando para mim agora mesmo. Estava lá naquela manhã.
0: I forgot about it.
1: Eu tinha me esquecido disso.
0: I said a blast went off like an earthquake. That shook nearly everything there was in the country.
1: Eu disse, houve um estrondo como se fosse um terremoto que estremeceu praticamente tudo que havia naquela região.
0: I don't see how a man could survive it.
1: Eu não vejo como um homem poderia sobreviver isso.
0: I was scared.
1: Eu estava assustado.
0: I stood at Phoenix, you all listening in the night. Bear me record.
1: Eu estava em Phoenix. Todos vocês que estão me ouvindo nesta noite me são testemunhas.
0: I preached on the sermon. Sirs, what time is it?
1: Eu preguei o sermão. Senhores, é este o tempo?
0: Where are we at?
1: Onde estamos?
0: I went west.
1: Eu fui ao oeste.
0: Many of you here got that tape. Many of you here heard it said. Year or more before it happened.
1: Muitos de vocês aqui têm aquela fita. Muitos de vocês aqui ouviram o que foi dito um ano ou mais antes que acontecesse.
0: Went west wondering what was going to happen.
1: Eu fui ao oeste querendo saber o que ia acontecer.
0: One day I got a call from the Lord.
1: Um dia eu recebi um chamado do Senhor.
0: I told my wife, I said, honey, I'm probably, my work is over.
1: Eu disse à minha esposa, eu disse, querida, eu estou, provavelmente meu trabalho tenha terminado.
0: I didn't know.
1: Eu não sabia.
0: I said, God's probably finished with me now, and I'll be going home.
1: Eu disse, Deus provavelmente terminou de me usar agora, e eu irei para casa.
0: You go get with Billy. Take your children. God will make a way for you somehow.
1: Você vá com Billy. Leve as crianças. Deus proverá uma maneira para você de algum modo.
0: Go on, live true to God. See if the children get through school. Raise them in the admonition of God.
1: Vai e viva fielmente a Deus. Cuide que as crianças vão à escola. Crias na administração de Deus. Ela disse, Bill, você não sabe se essa é verdade. Eu disse, não, mas um homem não poderia sobreviver àquilo. Certa manhã, o Senhor me despertou e disse, suba lá no Sabino Canyon. Eu tomei um pedaço de papel e minha Bíblia. Minha esposa disse, aonde você vai? Eu disse, eu não sei. Eu lhe direi quando voltar. Eu fui ao desfiladeiro, subi bem até onde as águias estavam voando por ali. Eu estava observando alguns veados lá de pé. Eu me ajoelhei para orar e levantei minhas mãos e uma espada veio até a minha mão.
0: I looked around, I thought, what's that? I'm not beside myself. Here's that sword in my hand, bright, shiny, glistening in the sun.
1: Eu olhei ao redor e eu pensei, o que é isso? Eu não estou fora de mim. Aqui está essa espada em minha mão, brilhando, reluzente, reluzindo com o sol.
0: I said, no, there's not people in miles of me way up here in this canyon. Where could that come from?
1: Eu disse, agora, não há gente a milhas de mim, aqui em cima, nesse desfiladeiro. De onde poderia ter vindo isso?
0: I heard a voice said, that's the king's sword.
1: Eu ouvi uma voz, disse, essa é a espada do rei.
0: I said, a king knights a man with a sword.
1: Eu disse, um rei arma um cavaleiro com uma espada.
0: The voice come back said, not a king's sword, but the king's sword.
2: Amen.
0: The word of the Lord.
1: Ele, a voz voltou, disse, não a espada de um rei, mas a espada do rei. A palavra do Senhor.
0: Said, fear not, it's only the third pull. It's the vindication of your ministry.
1: Disse, não temas, é simplesmente a terceira puxada. É a vindicação de seu ministério.
0: I was going hunting with a friend, not knowing what was going to happen.
1: Eu ia caçar com um amigo, não sabendo o que ia acontecer.
0: And someone called me, the one that criticized me about that picture of the angel of the Lord, the one that took it.
1: E alguém me chamou, aquele que havia me criticado a respeito daquela foto do anjo do Senhor, aquele que a havia tirado.
0: I had to go to Houston about his son, or he's going in the death row, he's going to be killed in a few days.
1: Eu tive que ir a Houston por causa de seu filho, pois ele estava na lista dos sentenciados à morte e iria morrer em poucos dias.
0: He met me there and threw his arms around me. He said, think the very man that I criticized comes to save my only son.
1: Ele me encontrou ali e me abraçou e disse, pense, o próprio homem que eu critiquei veio para salvar meu filho único.
0: You mean society gave me a, what they call an Oscar, whatever you want to call it, for saving a life.
1: A sociedade humanística me deu o que eles chamam de Oscar, ou seja lá o que queiram chamar isso, por salvar uma vida.
0: Then we went back. I went up in the mountain to hunt.
1: Então nós voltamos. Eu fui para a montanha caçar.
0: There, brother Fred and I one morning when I walked out.
1: Lá, o irmão Fred e eu, certa manhã, quando eu saí.
0: Yes, I'd already got my javelina and I looked and seen the place where we went. I said, brother Fred, go over on that mountain early in the morning now, about to break a day, and I'll get on the other.
1: Eu já havia caçado meu javali, eu olhei e vi o lugar para onde eles haviam ido. Eu disse, irmão Fred, vá em cima daquela colina agora cedo, por volta do raiar do dia, e eu irei naquela outra.
0: I won't shoot at the hog, won't kill him, but if they start over this way that hurt, I'll shoot in front of them and run them back.
1: Eu não atirarei no porco, não o matarei, mas se eles começarem a vir deste lado, a manada, eu atirarei na frente deles, e então os farei correr de volta.
0: Brother Fred went out there and there's no hogs.
1: O irmão Fred foi até lá e não havia porcos.
0: He waved at me and I seen him went down in the canyon, some big chasms. Sun is just coming up.
1: Ele acenou para mim e eu vi. E desci no desfiladeiro, uns grandes precipícios, o sol nascendo.
0: I come around the other side of the hill, not thinking nothing about the prophecies. Sit down, waiting, resting. I thought, what happened to those hogs?
1: Eu vim pelo outro lado da colina, não estava pensando nada a respeito das profecias. Eu me assentei, esperando, descansando. Eu pensei, o que terá acontecido com aqueles porcos?
0: I picked up my, sat down like Indians do, you know, cross-legged.
1: Eu apenas me assentei como os índios fazem, vocês sabem, com as pernas cruzadas.
0: I looked on my overhaul leg and there was a bullheader.
1: Eu olhei para a perna de meu macacão e ali estava um carrapicho.
0: I picked it up and I said, that's strange.
1: Eu o tirei e eu disse, isso é estranho.
0: Here I am about 40 miles northeast of Tucson.
1: Aqui estou eu, cerca de 40 milhas ao nordeste de Tucson.
0: There's my little boy Joseph sitting there waiting for me.
1: Lá está meu pequeno garoto José, assentado lá, esperando por mim.
0: And as I started to look, I seen a herd of hogs come out about 1,000 yards from me up on a mountain.
1: E quando eu comecei a olhar, eu vi uma manada de porcos aparecer a cerca de 1,000 jardas de mim, sobre uma montanha.
0: I told the bullheader down, I said, I'll get them.
1: Eu joguei o carrapicho fora, eu disse, eu os buscarei.
0: I'll go get Brother Fred and I'll hang up a piece of paper to let know which way to go on this old cotilla here, and we'll get Brother Fred.
1: Eu vou buscar o irmão Fred e lhe pendurarei um pedaço de papel para saber qual o caminho a seguir neste pé de eucatilho aqui, e apanharemos o irmão Fred. E eu comecei a subir a montanha correndo mais rápido que eu podia para o outro lado.
0: All of a sudden, I thought somebody shot me.
1: De repente, eu pensei que alguém havia atirado em mim.
0: I never heard such a blast that shook the whole country.
1: Eu nunca ouvi tão grande estrondo, sacudiu toda a região.
0: And what it did, standing before me was 7 angels in a cluster.
1: E quando isso aconteceu, diante de mim estavam 7 anjos num agrupamento.
0: I met Brother Fred and Emily later, said, what was...
1: Eu me encontrei com o irmão Fred e os outros pouco depois, disse, o que foi isso? Eu disse, isso foi aquela tal coisa.
0: What are you going to do?
1: O que o irmão vai fazer?
0: Return home.
1: Voltar para casa.
0: For thus saith the Lord, the 7 mysteries that's been hid in the Bible all these years.
1: Pois assim diz o Senhor, os 7 mistérios que estavam escondidos na Bíblia por todos estes anos.
0: These denominations and everything. God is going to open those 7 mysteries to us in the 7 seals.
1: Estas denominações e tudo mais, Deus vai abrir aqueles 7 mistérios para nós nos 7 selos.
0: There was that circle coming up from the earth, like a mist forming.
1: Lá estava aquele círculo subindo da terra na forma de um nevoeiro.
0: When it did, it went from up into the mountain, began to circle on westward. From the way it come.
1: Quando isso aconteceu, isto foi diretamente para a montanha, começou a formar um círculo indo para o oeste, da direção de onde isto veio.
0: Science found it after a while, 30 miles high and 25 miles across, just exactly in the circle of the pyramid.
1: Depois de algum tempo, a ciência descobriu 30 milhas de altura e 25 milhas de lado a lado, exatamente no círculo da pirâmide.
0: And the other day, standing there, turn the picture to the right, and there's Jesus, as he was in the 7 church ages.
1: E outro dia, lá de pé, virei a foto para a direita, e ali está Jesus.

0: Ele é o supremo juiz de toda a eternidade. Lá de pé confirmou a mensagem desta hora.
1: And there shall be light about the evening time.
0: E haverá luz no tempo do entardecer.
1: What's it all about? What was it? I went westward.
0: O que é tudo isto? O que era isto? Eu fui ao oeste.
1: Upon that same mountain. Passing up with Banks Woods there.
0: Sobre aquela mesma montanha. Passando lá em cima com Banks Woods.
1: To throw up a rock. Say to Mr. Woods, thus saith the Lord. You'll see the glory of God.
0: Disse, atire uma pedra para cima. Diga ao Sr. Woods, assim diz o Senhor. O Senhor verá a glória de Deus.
1: The very next day, standing there, a whirlwind came down and blasted the mountains out.
0: Logo no dia seguinte, lá de pé, um redemoinho desceu e sacudiu as montanhas.
1: Rocks cut the top of the trees off, about 3 or 4 feet above my head.
0: Pedras cortaram o topo das árvores, cerca de 3 ou 4 pés acima de minha cabeça.
1: Made 3 big blasts. The brothers come run over.
0: Produziu 3 grandes estrondos e os irmãos vieram correndo.
1: There was about 15 men standing there, preachers and everything else.
0: Havia cerca de 15 homens que se encontravam ali, pregadores e tudo mais.
1: What was it? He said, what was it?
0: Que foi isto? Ele disse, que foi isto?
1: I said, judgment is striking the west coast.
0: Eu disse, julgamento está atingindo a costa oeste.
1: About 2 days after that, the earthquake almost sunk Alaska.
0: Mais ou menos 2 dias depois daquilo, o terremoto quase afundou o Alaska.
1: What is this light? Upon Sunset Mountain, in the Coronado Forest of Arizona.
0: O que é esta luz lá em cima no Monte Pôr do Sol, na Floresta Coronado do Arizona?
1: What is this strange thing that happened up there? That the people's been driving east from west, picking up the rocks that laid around their horse truck.
0: Que coisa estranha é essa que sucedeu lá em cima? Que as pessoas têm viajado leste do oeste, apanham as pedras que foram derrubadas por lá onde aquilo atingiu?
1: And every one rock has 3 corners on it that it tore off. The 3R1.
0: E cada uma delas, cada pedra, tem 3 pontas que aquilo havia cortado. Os 3 são 1.
1: They're laying on desks on paperweights across the nation.
0: Elas estão colocadas sobre escrivaninhas como pesos para papel através da nação.
1: What is this strange thing up on Sunset Mountain in the Coronado Forest?
0: O que é esta coisa estranha sobre o Monte Pôr do Sol na Floresta Coronado?
1: Junior Jackson listening in. You remember the dream he had at Turpin, going towards the setting of the sun.
0: Junior Jackson, que está me ouvindo, vocês se recordam do sonho que ele teve, que eu interpretei, indo em direção ao pôr do sol?
1: And this happened on Sunset Mountain.
0: E isto aconteceu no Monte Pôr do Sol.
1: It's the evening time. Sunset time.
0: É o tempo do entardecer. O tempo do pôr do sol.
1: A sunset message. To a setting of history.
0: A mensagem do pôr do sol através do ocaso da história.
1: A setting of prophecy, brother, being fulfilled.
0: Um ocaso de profecia, ou melhor, sendo cumprida.
1: And it shall be light at the evening time upon Sunset Mountain. In the Coronado Forest, 40 miles north of Tucson.
0: E haverá luz no tempo de entardecer sobre o Monte Pôr do Sol, na Floresta Coronado, a 40 milhas ao norte de Tucson.
1: Get on the map and see Sunset Peak there. That's exactly where it happened. I never knew it the other day.
0: Pegue o mapa e veja se o Pico Pôr do Sol está lá. É exatamente aí onde isso aconteceu. Eu não sabia disto até outro dia.
1: Everything that shall never die is constantly unrolling itself.
0: Tudo que aquilo nunca morrerá está constantemente se desvendando.
1: From the very thing happening to the picture being Jesus standing looking at us and now exactly on Sunset Mountain.
0: Da própria coisa acontecendo, a foto de Jesus olhando para nós e agora exatamente sobre o Monte Pôr do Sol.
1: And the sunset light, the evening light has come.
0: é a luz do pôr do sol.

0: A luz do entardecer veio.
1: God vindicating himself.
0: Deus vindicando a si mesmo.
1: What is it? It is the fact that God and Christ are one.
0: O que é isto? É o fato de que Deus e Cristo são um.
1: The white, how many seen it? The white wig upon him as we talked in Revelation 1.
0: A branca, quantos a viram? A peruca branca sobre ele, como falamos em Apocalipse 1?
1: The supreme deity.
0: Vejam, a suprema deidade.
1: Supreme authority.
0: Suprema autoridade.
1: No other voice, no other God, no other nothing.
0: Não outra voz, não outro Deus, nenhum outro nada.
1: In him dwells the fullness of the Godhead bodily.
0: Nele habita corporalmente a plenitude da divindade.
1: The angels themselves was his wing. Amen.
0: Os anjos, eles mesmos, eram sua peruca. Amém.
1: What's happened upon Mount Sunset? God confirming his word. That's what all this noise is about.
0: O que aconteceu sobre o Monte Pôr do Sol? Deus confirmando sua palavra. É disso que se trata todo esse tumulto.
1: Notice God fulfilling his promised word again of Revelation 10, 1 to 7.
0: Observe, é Deus cumprindo sua palavra prometida outra vez de Apocalipse 10. 1 a 7.
1: And in the days of the sounding of the seventh angel's message, the mystery of God should be finished.
0: E nos dias do soar da mensagem do sétimo anjo, se cumprirá o mistério de Deus.
1: The hidden mystery of Revelations 10, 1 to 7. The last message to the last church age.
0: O mistério escondido de Apocalipse 10, 1 ao 7. A última mensagem para a última era da igreja.
1: Fulfills exactly in this age. St. Luke 17:30, the day when the Son of Man shall be revealed.
0: Cumpre exatamente nesta era, São Lucas 17:30, o dia em que o Filho do Homem se há de manifestar.
1: And there shall rise false prophets and false Christ, show great signs and wonders, insomuch as deceive the elected, if possible.
0: E surgirão falsos profetas e falsos cristos, mostrarão grandes sinais e maravilhas, de tal maneira que enganariam os escolhidos, se possível. As pessoas continuam em dúvida. E, como sempre, a igreja está igualmente confusa. E a ciência, Tucson inteiro ainda, andam escrevendo artigos e colocando nos jornais.
1: Way back over on Mount Lemmon, them big cameras. Didn't see it rising up from where we were standing.
0: Lá longe no Monte Lemmon, as grandes câmeras não viram aquilo se levantando de onde estávamos de pé.
1: Drifting on towards the west, showing the time is over. Can't go but a little piece there. It's at the west coast.
0: Flutuando em direção ao oeste, mostrando que o tempo está terminado. Dá para ir um pouquinho lá. Está na costa oeste.
1: Judgment struck just the very way it went.
0: O julgamento atingiu exatamente da mesma maneira que foi.
1: We're right up over Phoenix, right on across. On to Prescott and across the mountains to the west coast.
0: Indo diretamente sobre Phoenix e atravessando sobre Prescott e através das montanhas a costa oeste.
1: Right on up into, where was they going? Right on up into Alaska. And she's thundering, heading right that way.
0: Diretamente para onde estavam indo? Diretamente para o Alaska. E ela está trovejando, seguindo exatamente para aquele rumo.
1: And the observatories and all of them in Tucson are still asking research of science, trying to find out what it is.
0: E os observatórios e todos em Tucson continuam indagando, pesquisas da ciência tentando encontrar o que é isso.
1: So high there can't be fog, mist or nothing up there.
0: Tão alto que não pode ser neblina, cerração ou nada lá em cima.
1: What did it? Where's it at?
0: Que fez isto? Onde está?
1: They're just as puzzled at that supernatural halo hanging there in the sky as it was when the Magi's come in following a star saying, where is he? That's born king of the Jews.
0: Eles estão simplesmente tão confusos com aquele halo sobrenatural pairando no além do céu como estavam quando os magos vieram seguindo uma estrela dizendo, onde está aquele que é nascido rei dos judeus?
1: What was it? God fulfilling his word.
0: Que foi isso? Deus cumprindo sua palavra.
1: There shall rise a star out of Jacob.
0: E uma estrela se levantará de Jacó.
1: And the God of heaven promised the evening time would have evening lights.
0: E o Deus dos céus prometeu que no tempo da tarde teria luzes do entardecer.
1: 3 years ago, this mystery was a prophecy. What time is it, sir? But now, It's history.
0: Há 3 anos atrás, este mistério era uma profecia. Senhores, é esse o tempo? Mas agora é história.
1: It's past. The promise is fulfilled.
0: Já passou. A promessa está cumprida.
1: What time is it, sir? And what's this attraction? God fulfilling his word.
0: Que tempo é este, senhor? E qual é esta atração? Deus cumprindo sua palavra.
1: He's the same yesterday, today and forever. Let us pray.
0: Ele é o mesmo ontem, hoje e eternamente. Oremos.
1: Dear God, I have helped the people at length, much longer than I intended.
0: Querido Deus, eu tenho segurado bastante o povo, muito mais tempo do que eu tencionava.
1: I pray, God, that something was said or done that will cause people out everywhere to understand.
0: Eu oro, Deus, se algo foi dito ou feito que cause com que as pessoas em todos os lugares compreendam.
1: And by seeing and understanding, they might believe that thou art the true Christ.
0: E ao verem e entenderem que possam crer que tu és o verdadeiro Cristo.
1: And the words that's being confirmed is a confirmation of his word being perfect and being fulfilled in its season.
0: E as palavras que estão sendo confirmadas sejam a confirmação de sua palavra sendo perfeita e sendo cumprida em seu tempo.
1: Now, Lord Jesus, from your own words, you said that the world would be in a Sodom condition.
0: Agora, Senhor Jesus, de tuas próprias palavras, tu disseste que o mundo estaria na condição de Sodoma.
1: We know that. We can look at it.
0: Nós sabemos disto. Podemos ver isso.
1: And you said in that day, as it was in Sodom, there were 3 messengers sent to the Gentile and Hebrew world.
0: E tu disseste naquele dia, como foi em Sodoma, haviam 3 mensageiros enviados ao mundo gentio e hebreu.
1: And one of them, which was God himself, the Son of Man.
0: E um deles, o qual era o próprio Deus, o Filho do Homem,
1: revealed himself in a human form. And performed a miracle insomuch that told Abraham what Sarah was doing behind him in the tent.
0: Revelou a si mesmo numa forma humana e realizou o milagre de tal maneira que disse a Abraão o que Sara estava fazendo atrás dele na tenda.
1: You said it would repeat again when the whole Gentile world would be in a Sodom condition. And we're here, Lord.
0: Tu disseste que isto se repetiria outra vez quando todo o mundo gentil estivesse na condição de Sodoma. E aqui estamos, Senhor.
1: Other prophecies confirming the same thing of sending Elijah in the last days, the spirit of Elijah upon the earth.
0: Outras profecias confirmando a mesma coisa do envio do Elias nos últimos dias, o espírito de Elias sobre a terra.
1: To bring the hearts of the fathers or the children back to the fathers.
0: Para trazer os corações dos pais ou os filhos de volta aos pais.
1: Now pray, God, this hour. That you will confirm your word. That you are the same yesterday, today, and forever.
0: Eu oro, Deus, que nesta hora tu confirmes tua palavra, que tu és o mesmo ontem, hoje e eternamente.
1: Grant it, Father. They are all yours.
0: Concede-o, Pai. Eles são todos teus.
1: I pray that you'll grant these blessings and confirm what's been said for the glory of God. In the name of Jesus Christ. Amen.
0: Eu oro que tu concedas estas bênçãos e confirmes o que foi dito para a glória de Deus, no nome de Jesus Cristo. Amém.
1: Just speak a word. Amen. Confirm a word. God.
0: Falar uma palavra é um homem. Confirmar uma palavra é Deus.
1: To say something is one thing. God to do it is another thing.
0: Dizer algo é uma coisa. Deus fazê-la é outra coisa.
1: God don't need any interpreter. He does his own interpretation.
0: Deus não necessita de nenhum intérprete. Ele faz sua própria interpretação.
1: Now we're fixing to have a prayer line to pray for the sick. God willing.
0: Agora estamos nos preparando para ter uma fila de oração, orar pelos enfermos, querendo Deus.
1: And we know that there's no one, no man, no woman, no human being, no angel that can heal you where God has already did it.
0: E nós sabemos que não há ninguém, nenhum homem, nenhuma mulher, nenhum ser humano, nenhum anjo que possa curá-lo, pois Deus já fez isso.
1: He made the preparation. The only thing you have to do is receive it.
0: Ele fez a preparação. A única coisa que você tem que fazer é recebê-la.
1: There's no man, no angel, no nothing. Not even God himself can forgive you for your sins. It's already done. Jesus did that at the cross.
0: Não há nenhum homem, nenhum anjo, nem nada. Nem mesmo o próprio Deus pode perdoar seus pecados. Isso já foi feito. Jesus fez isso na cruz.
1: But he'll never prosper you anything or profit you anything until you accept it.
0: Mas isso nunca lhe será de proveito ou nada, ou lhe trará benefício algum até que você aceite isso. Está vendo?
1: The only thing can be done is orders that's been given by God for believers to lay hands on the sick.
0: A única coisa que pode ser feita são as ordenanças que foram dadas por Deus aos crentes para colocarem as mãos sobre os enfermos.
1: That's been through the ages they've done that, through revivals, and they've called it God.
0: Através das eras eles têm feito isso, através de reavivamentos, e eles têm chamado isto de Deus.
1: Abraham seen many signs, but there come a time when Abraham saw his last sign. Just before Sodom was burned.
0: Abraão viu muitos sinais, mas chegou um tempo quando Abraão viu seu último sinal pouco antes de que Sodoma fosse queimada.
1: That was God manifesting himself in the form of a man.
0: E isso foi Deus manifestando a si mesmo em forma de um homem.
1: You believe that?
0: Você crê nisso?
1: Did Jesus say it would repeat?
0: Jesus disse que isso se repetiria.
1: Now how many in here and out in radio or out on the telephones across the nation, if you're still listening in, get ready now for prayer. Be praying.
0: Agora, quantos aqui, e no rádio, ou nos telefones através da nação, se vocês ainda estão ouvindo, estejam prontos agora para a oração. Estejam orando.
1: You've got these handkerchiefs here?
0: E você que tem esses lenços aqui?
1: Now, I cannot tell God what to do. No, far be it from me even trying it.
0: Agora, eu não posso dizer a Deus o que fazer. Não, longe esteja de mim, até mesmo tentar fazê-lo.
1: He's sovereign, he does what he wants to. I can only obey, and I only can say what he says.
0: Ele é soberano, ele faz o que ele deseja. Eu somente posso obedecer e unicamente posso dizer o que ele diz.
1: And now, they're standing around the walls, they're packed in, it's congested.
0: E agora, eles estão de pé ao redor das paredes, estão apertados, está congestionado.
1: I wonder if we could ask God on these words, what is this attraction?
0: Será que poderíamos indagar a Deus sobre estas palavras, qual é esta atração?
1: If God would move among us again, there may be strangers here, and move among us and show his blessed face among us.
0: Se Deus se movesse entre nós outra vez, pode haver pessoas desconhecidas aqui. E se mover entre nós e mostrar sua bendita face em nosso meio.
1: Show his spirit here.
0: Mostrar que seu espírito está aqui.
1: Show that he's the same yesterday, today and forever.
0: Mostrar que ele é o mesmo ontem, hoje e eternamente.
1: That every one of us, after these two strong messages, could believe it to be so. Could you do it? All right?
0: Que cada de nós, após estas duas fortes mensagens, pudesse crer que isto é assim. Poderia você fazer isto? Muito bem.
1: Instead of calling a prayer line then, hot, congested, standing against wall.
0: Ao invés de chamar a fila de oração então, quente, congestionado, de pé encostados na parede.
1: Well, look around this way to call my prayer line. You couldn't do it. Look standing there.
0: Eu olho ao redor deste lado para chamar minha fila de oração. Não se conseguiria fazê-lo. Veja, de pé ali.
1: Could I call it this way? You're sick, cuts. Everything else laying, you couldn't do it.
0: Poderia eu chamá-la deste lado? Seus enfermos, macas, tudo mais, deitados, não se conseguiria fazê-lo?
1: So sit where you are and believe God.
0: Então fique onde você está e creia em Deus.
1: If you do have a prayer card, hold it. It'll be good.
0: Se você tem cartão de oração, segure-o. Ele será válido.
1: We'll get to you if you want to come to a line. But you don't have to come through a line.
0: Nós chegaremos até você se você deseja passar pela fila. Mas você não tem que passar pela fila.
1: That Mr. Shepherd last Sunday night never come through no line.
0: Aquele Sr. Shepherd, no último domingo à noite, não passou por nenhuma fila.
1: I don't guess he had a prayer card.
0: Eu não acho que ele não tinha cartão de oração.
1: Is Mr. Shepherd here tonight?
0: Está o Sr. Shepherd aqui nesta noite?
1: Where is he? Is he here? In the back.
0: Onde está ele? Está aqui? Ele está lá atrás.
1: Do you have a prayer card, Mr. Shepherd? You didn't.
0: O senhor tinha um cartão de oração, Sr. Shepherd? Não tinha? Ele não tinha.
1: Sitting right there again tonight. That's a good place to be, Mr. Shepherd.
0: Ele está sentado exatamente lá outra vez nesta noite. Esse é um bom lugar para estar, Mr. Shepherd.
1: Not only have to be there, but just have faith.
0: Você não tem que estar somente lá, mas simplesmente ter fé.
1: Well, remember, a little woman touched his garment. And he felt it.
0: Pois recorde, uma pequena mulher tocou em suas vestes e ele sentiu.
1: And he's the same yesterday and forever.
0: E ele é o mesmo ontem, hoje e eternamente.
1: And the Hebrew letter in the New Testament said that he's a high priest tonight that can be touched by the feeling of your infirmities.
0: E a carta aos Hebreus do Novo Testamento diz que ele é o sumo sacerdote nesta noite que pode ser tocado pelo sentimento de suas enfermidades.
1: You believe that? Have faith then.
0: Você crê nisso? Tenha fé, então.
1: Don't doubt it. Believe it. And it'll come to pass.
0: Não duvide disto. Creia nisto e acontecerá.
1: You can have what you've asked for if you can believe it. But you got to believe it.
0: Você pode ter o que você pediu, se você puder crer nisto. Mas você tem que crer nisto.
1: Will you do it? Will all of you believe it?
0: Crerá? Crerão todos vocês?
1: How many will believe it now? God bless you.
0: Quantos crerão agora? Deus os abençoe.
1: I don't know who's who. I don't know none of you.
0: Eu não sei quem é quem. Eu não conheço nenhum de vocês.
1: It's not my business to know any of you. It's God's business to know these things.
0: Não me diz respeito conhecer qualquer um de vocês. Diz respeito a Deus conhecer essas coisas.
1: But he will do it if you believe it. Will you believe it now?
0: Mas ele o fará se você crer nisto. Você crerá agora?
2: Graças a Deus, você crerá nisto agora, a seu favor. Graças a Deus. E agora, ao toque de somente crer, vamos receber a palavra do Senhor ao nosso favor. 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

Espírito de Elias está sobre a terra. Bom dia com Jesus. Deus continue nos abençoando. Todas as igrejas. Santa Ceia em Americana, terça-feira, quinta-feira em Mojimirim. Os dias estão abreviados. Muito rápido, isso é o fim. Cumprindo as profecias e o Elohim está conosco. Como esteve com Abraão e ele prometeu estar conosco. E ele está através da sua mensagem. Que grande coisa que acabamos de ouvir. O Espírito Santo mostrava por irmão Brana, lá você vai subir lá. De repente ele tirando o carrapicho, aquela explosão. E sete anjos desceram. Sete anjos formando o rosto de Jesus. Depois se subindo, subindo, e a ciência tirando foto. Cumprindo Apocalipse capítulo 10, do 1 ao 7. Para a noiva, todos os segredos revelados. É o tempo, foi uma vinda. Como ele disse na mensagem, a brecha. Ele estaria na terra, o mensageiro, no tempo desta vinda. E disse que lá não haveria mais demora. Não haverá mais demora depois disso. Graças a Deus que não há mais demora. Estamos no fim. Estamos na última hora. Eu sempre oro... Senhor, deixa eu granjear. Não deixa eu ser como aquele homem do talento. Recebeu um e guardou, e ficou parado, guardado. Porque, ele está voltando mesmo. Deixa eu ser aquele que recebeu. Quatro, cinco. Granjeou mais cinco. Que recebeu dois, granjeou mais dois. Então deixe-nos trabalhar até a última hora, como o ano do jubileu. Levantar o machado. Tocou a trombeta, não precisa descer o machado. Até o último segundo. Que cai assim, é tempo do fim, todo mundo sabe. Ah não, vou parar aqui então. Não lembra dos talentos. Vamos trabalhar até o último segundo. Até o último instante. Porque não tem mais nada para cumprir. Só a noiva tem esta segurança. Só a noiva tem esta revelação. Que o Elohim, que esteve com Abraão, está conosco. Ele se manifestou na carne de um profeta. Para cumprir a sua palavra, o último sinal da discernir os pensamentos. Graças a Deus por ter isso tudo. Nós temos isso tudo, meu Deus. Cura divina. Olha, irmão Brana ensina na mensagem Crendo em Deus. Meditamos ontem aqui no culto de libertação. Escuta, não tem como perder se fazer aquilo que ele ensina no detalhe. É tremendo demais. Segura isso. Ele é o sumo sacerdote que pode ser tocado pelo sentimento de nossas enfermidades.
Você recebe de Deus. Nós recebemos. Eu recebo. Vamos ver o pão diário. Se a gente fosse comentar tudo, meu Deus. Outra, ele diz, essas duas grandes mensagens. Uma, senhores, é este o tempo? Quem lê ela, nós temos só, se tivesse na própria voz dele, não tem não traduzida não, né? Nós poderíamos começar a ouvir depois desta.

dizer, não tem não traduzida não, né? Nós poderíamos começar a ouvir depois desta. Senhores, é este o tempo? É uma pergunta. Essa mensagem é a história, cumpriu-se. Oh, graças a Deus. Aí você, quando ele fala assim, já é história, cumpriu-se. Aí você tinha que ver ela para você ver o que, que é. Cumpriu-se. Ela é história. Temos tudo, irmãos. Graças a Deus. Vamos dizer graças a Deus. Deu vontade até de ler ela com a igreja. Mas nós vamos meditar nela. Pão diário. José encontrando-se com seus irmãos. Agora no princípio, quando Deus falou e Satanás se encontrava, deixa eu falar a data, 30/12/56. Agora no princípio, quando Deus falou e Satanás se encontrava lá e ouviu, e as pessoas estão tentando encontrar esse elo perdido, eu vou lhe dizer, por revelação, se vocês querem recebê-lo, essa pessoa que falta entre o animal e o homem e a serpente, é a serpente. Que falta esse elo perdido, é a serpente. Antes que as pernas fossem tiradas dela, a Bíblia diz que ela era a mais astuta de todas as alimarias, não réptil, de todo o campo. Ela foi aquela que enganou a mulher em sua beleza, e ela concebeu, e agora, por fazer isso, e vendo que o pecado estava vindo, Deus colocou tal maldição sobre ela que a ciência nunca encontrará qualquer relação entre essa serpente, como é conhecida hoje, e a humanidade. Mas aí está o seu caído, ser degradado no intervalo que conectava essa vida animal. Aí está, Deus ocultou isso aos olhos e aos sábios entendidos, mas revelará aos pequeninos, os que aprenderão. Estão vendo? Aí está sua pessoa decaída. Oh, Deus, ele está me ensinando, ele tem me ensinado. Isso quer dizer que eu sou um pequenino. Você também. Hoje se cumpriu esta escritura. 19/2/65. Agora, nós o encontramos, como ele não se unia a eles. Ele não tinha nada a ver com a classe deles. Então, ele era um rejeitado. Ele não tinha nenhum. Além disso, ele entrou no templo certo dia. O homem entrou lá e encontrou a casa de Deus quase tão contaminada quanto está hoje. Eles estavam comprando, vendendo, trocando dinheiro, e virou as mesas de dinheiro, pegou cordas e as trançou com elas e expulsou os cambistas para fora do templo e olhou para eles com ira e disse: está escrito, aleluia, a casa do meu pai é casa de oração, e vós atende convertidos em covil de ladrões, e vós, com as vossas tradições, invalidaste os mandamentos de Deus. Oh, poderia um grupo assim chegar a crer nele? Não.

o Senhor, eles estiveram tão espojados na sujeira das sociedades e na imundícia do dia, que ficaram tão eclesiasticamente paralisados que não poderia sentir as vibrações do poder do Deus Todo-Poderoso. Não é de se admirar que a pequena mulher pudesse tocar sua veste e ser curada por isso, e um soldado bêbado pudesse cuspir em seu rosto e não sentir nenhuma virtude. Depende de como você se aproxima disso. Depende do que você está procurando quando vai à igreja. Depende do que está procurando. Eu estou procurando mais dele. Então você o receberá. Mensagem 30. Sua vida é digna do Evangelho? 30/6/63. Olhe para Jesus. Fale-se de nós humilharmos quando o próprio Deus se tornou um bebê, em vez de vir em um bercinho em algum lugar, em uma casa decente. Nasceu lá, sobre um monte de esterco, em um estábulo entre bezerros, berrando. Envolveram-no em panos tirados do pescoço da canga de um boi, chamado Bacheiro, o mais pobre dos pobres, e assim o Criador dos céus e terra. Numa noite fria e chuvosa, eles disseram: Mestre, iremos para casa contigo. Ele disse: As raposas têm covis e as aves têm ninhos, mas eu nem sequer tenho lugar para reclinar a cabeça. Deus, Jeová se humilhou e se tornou homem, representado em carne pecaminosa, para redimir você e eu. Quem somos nós, então? Ele foi o nosso exemplo. Quem sou eu? Nada. Deus não chama o homem a julgamento sem primeiro adverti-lo. 24/7/63. Se é para ser o que quer que Deus queira que você faça, então faça isso da melhor maneira que sabe. Não importa quão pequeno, não importa quão pequeno seja, você deve fazê-lo. Você diz: bem, o problema é que cada um de nós quer fazer o trabalho do outro. Todos querem levar a bola, como se diz. Está vendo? Como este relógio aqui, agora, cada pequeno movimento ali tem um lugar. Agora, cada parte dele não pode ser os ponteiros. Agora, eu só olho para os ponteiros para ver que horas são. Mas se uma daquelas pequenas engrenagens ali ficar fora de ordem, ele não marcará a hora certa. E é desse jeito com as pessoas. Todos temos. O corpo de Cristo tem que estar na sua posição em harmonia. Está vendo? E então podemos olhar e ver que hora do dia é. Estão vendo? Então o mundo está olhando para ver qual é. Está vendo? Estão vendo? Mas eles o estão observando. E se você for apenas uma pequena mola, a mola principal, ouse o que quer que seja, faça o melhor trabalho que puder nisso. Amém! Faça o melhor trabalho. Faça!
seja o melhor, ninguém olha para mim, mas faça seu trabalho. Uns ora, outros jejuma, outros, mas Deus está usando você. Glória a Jesus, aleluia. Jeová Jiré, 9/2/61. Certa vez tive uma visão em Tulsa, Oklahoma, onde estava realizando uma reunião em um grande auditório, e um homem, sendo ministro em algum lugar, tinha sido chamado na região ou na reunião, creio que um ministro batista, e começou a lhe contar sobre sua vida. Um dos pastores patrocinadores locais chamou este homem e lhe perguntou: foi mesmo assim? O irmão já conhecia o irmão Brana? Sem saber que fiquei sabendo de tudo em meu quarto de hotel. Estão vendo? Lá no quarto de hotel. Mas, ó, e depois que o senhor me revelou aquilo que ele tinha feito, bem, então eu olhei e, como um dos homens tinha descido e dito: agora, o irmão Brana, quando está sob a unção, é um servo do senhor, mas sua teologia não é boa, disse. Ele é profeta quando a unção está sobre ele, mas disse, quando a unção está ausente dele, disse, ó, sua teologia não é boa. Um homem que faria uma declaração como essa nem sequer sabe o que a palavra profeta significa. Um profeta significa um revelador divino da palavra. Estão vendo? E estes sinais são uma vindicação de que isso é o que é a verdade. Amém. Um paradoxo. 18/4/64. Por exemplo, se eu tivesse jurisdição sobre vocês, como Deus tinha sobre tudo, e dissesse: bem, vou lhe dizer uma coisa, qualquer que olhar para aquela luz vai morrer, como se pegasse na árvore, e de repente este irmão sentado aqui, este, olhasse para isso, sinto muito por ele, eu não quero que ele morra, e então mandarias o Terry aqui para isso, não estaria certo. Não, ora, mando meu próprio filho fazê-lo, isso não estaria certo. Só há uma maneira de eu poder ser justo, que é tomar o lugar dele. E Deus não poderia tomar o lugar de um homem, de um humano, sendo que ele é espírito. Assim, Deus criou uma célula de sangue, que era o seu próprio filho, Jesus Cristo. E Deus entrou e viveu ali dentro, e viveu, identificou-se em Cristo. Aquele foi Deus, Emmanuel. Jesus disse: eu e meu Pai somos um. Meu Pai habita em mim. Está vendo? Deus em Cristo, reconciliando o mundo. Jesus foi o corpo, o tabernáculo. Deus foi o Espírito que viveu nele. Para isso, irmãos, Deus enviou o seu profeta. Cadê a da manhã? Cadê a de hoje? Sábado? Cadê? Ah, tá colado. A ele ouvi. Para que gastar tanta folha? Vai do lado assim, ó. Igual sempre fez. A ele ouvi. Não, não. Mudei de ideia. Faz assim mesmo, porque eu vou grampear. Tudo bem? Coloca mais por trás, não. Não, mas também se colocar no espiral, né, não tem problema. Pode colocar por trás mesmo.
A ele eu vim, de hoje, 30/9/56. Não há uma coisa restando, como vejo na palavra profética, uma coisa restando, ou uma coisa impedindo a vinda do Senhor Jesus Cristo nesta exata hora. Uma coisa restando na Bíblia, tudo foi cumprido. Esperando pela vinda do Senhor Jesus. E como devemos proceder esta tarde? Devemos falar e agir hoje, como se esta fosse a última hora que teremos. E quem sabe se não pode ser? Pode ser para alguns de nós, e pode ser para todos nós, mas vamos agir como se fosse nossa última hora. Vamos orar como nunca antes, e vamos ser uma bênção para os outros, e tentar fazer tudo o que pudermos, pois lembre-se, este é o último tempo em que somos mortais. A partir disso, a partir do momento em que deixamos este mundo, nós entramos em outro mundo e nunca mais teremos oportunidade de ganhar uma alma naquele mundo. Tudo que vai ser ganho, será ganho agora mesmo. E se essa pode ser nossa última hora, então o que devemos fazer nesta hora? Vamos ganhar almas para Jesus. Vamos dizer graças a Deus por esses parágrafos. Palmas para Jesus. Aleluia, graças a Deus. Tudo que vai ser ganho, será ganho agora mesmo. E se essa pode ser nossa última hora, isso aqui ó, foi em 56. Faltava 9 anos para Deus levar ele. E se você olhasse, olha, Deus ia descer lá no Monte Pôr do Sol, dar a revelação do selo, a explosão, os 7 anjos iam descer, formando o rosto de Jesus, a ciência ia fotografar. Depois daquelas 2 explosões no dia seguinte, né? 2 dias depois, 3, 2 explosões, e as pedras, eu já vi a pedra, ela é 3 pontas, 1, 2, 3. Todas as pedras ficaram daquele jeito, 3 pontas. Dando um sinal para o mundo que os 3 são 1. Meu Deus, eu vi uma pedrinha, as pedras, eles colocam de cima. Tem uma foto da pedra aí? Só um profeta de Deus. Ou que o mundo está perdendo, meu Deus, de não conhecer esta mensagem. Sair do engano. Graças a Deus que Deus nos tirou com a sua mão forte. Graças a Deus pela palavra revelada. O profeta diz na mensagem, o tempo, a tempestade que se aproxima. Parágrafo 70, parte dele.
já não temos o zelo de antes para sair em busca das almas e para admoestar as pessoas, já não temos interesse de falar ao vizinho, aos amigos, ao leiteiro, ao jovem que nos vende jornal, ousa quem quer que seja. Porém, a coisa é atrair alguém ao Senhor Jesus, e que estamos muito pálidos, rejeitando caminhar na luz, o que é privilégio nosso. Estamos rejeitando crer na ajuda de Deus por meio da cura divina. O profeta diz: está alguém doente? Diga: há um Deus que cura as enfermidades. Graças a Deus por Deus ter nos visitado. Você está feliz com isso? Vamos ver uma pergunta.

Ah, sim, olha aqui, ó. A cidade de Mogi Guaçu declarou lockdown, tá certo? Entre os dias 2, terça-feira próxima, até ao dia 9. Quer dizer, então estão todos proibidos de sair de casa o dia todo. Tem que ficar dentro de casa. Então nós não vamos ter a ceia. Então, essa semana, enquanto não dá o rapto, vai ser assim. Enquanto não passa, isso não vai passar, é cumprimento, né? Enquanto não dá o rapto, vai ser assim mesmo. Mas graças a Deus nós estamos alegres, que tem uma coisa boa na frente aí, irmão. Lockdown dos crentes. Não vai ver um crente na rua mais. Está tudo nos ares. Foi para os ares. Para as bodas do Cordeiro. Aleluia. Não vai ver um crente mais na rua. Para onde foram os crentes? Lockdown para os crentes. Não vê um crente mais. Onde está? Bem entendido, a noiva, né? Os crentes que eu falo é a noiva de Jesus. Graças a Deus. Então vamos, terça também, não vamos ter então, nem quinta, tudo bem? Vamos deixar aí, vamos assim, como Deus vai dirigir, porque é tudo incerto. Não sabemos, inclusive, eu não sei como está aqui, parece que não me fala nada, irmão Alan, mas me parece que pode andar só até às nove da noite, não pode sair depois das nove. E também, vamos fazer assim, ó, não falar para cumprimentar. Eu não sei, não vamos cumprimentar aqui não, porque todo mundo cumprimenta lá embaixo. Vamos obedecer. Tudo bem? Não vamos falar, não sei. Vamos ver aqui. Depois não tá, fala aqui não, já está. É sem graça. Mas... não vamos falar, pelo menos não falar. Se você vai fazer, tudo bem. Mas não fala não, não fala, tudo bem? Amém? Glória a Jesus. Bom dia com Jesus, pastor Cleomar. Gostaria que o senhor me esclarecesse gostaria que o senhor esclarecesse sobre uma coisa. Existe um mercado que eu sempre compro e todo ano ele dá alguns brindes. Oi. Se ele está dando, na verdade, se ele não está dando, ele está te cativando porque você deu muito lucro para ele. Você apenas está recebendo um brindezinho que você mesmo pagou. É seu aqui lá. Ele não está te dando nada. Você que deu para ele uma fortuna o ano inteiro. Não é? Você que deu para ele? Deu casa para ele, deu carro, deu lucro, deu viagem para ele, viajar no final do ano, e ele te dá um copinho lá. Que não é seu.
Se ele te desse um carro, já você vai dizer, isso aqui é meu, não é dele, não. Está certo? Não está certo? É a mesma coisa, eu encontrei um irmão que não queria aposentar, porque não queria nada de governo. Inclusive um parente meu, já saudosa memória, trabalhou a vida inteira. Como os irmãos são simples, né? Não quero nada de governo. Ah, para convencer ele que aquele dinheiro é dele, ele ainda deu muito mais que não dá conta de receber na aposentadoria dele. Deu trabalho. Ele ficou uns 10 anos sem aposentar. Até que ele entendeu. Mas passou uns dias, ele partiu. Oh, Deus, o senhor só pode ser eleito mesmo. Deus ama essas coisinhas. Deus é detalhista. Você vê o Velho Testamento, como fazer a franja dos vestidos, como fazer coisinhas. Coisinhas. Se vai lenhar com o machado, se o machado não está bem acabado. Essas coisinhas. É o nosso Deus. Cuidado com seus filhos. Louvado seja o nome de Jesus. Estou muito feliz. Nós vamos meditar nas eras. Nas eras da igreja. Eu queria que a Sara, irmão Ilha, viesse aqui à frente. Há coisas que me vêm. E às vezes eu vou para esquecer e o Espírito me lembra. Ontem nós ouvimos uma fita profunda. Eu vi uma profundidade tão grande. Quantos ouviram ontem? Ninguém ouviu? Alguns. Tão grande. Escuta ela sobre a semente de Deus que não comete pecado.

Amém. Que Deus conserve Moília Porto. Ele é um filho para mim, uma bênção. Tão atencioso. Eu lembro da oração, oh Deus. Deus dá coisa boa. Você deve orar pelos seus filhos. Deus dá um casamento bom para eles. Dá uma esposa boa, marido bom. E Deus responde. Hoje está fazendo 17 anos, primeira vez que eu pisei aqui. Como passa rápido. 17 anos. Eu nunca pensei que ia fui consagrado em 2000 para ir para o Nordeste. Natal, Recife, Pernambuco. Três estados. Fiquei poucos dias lá e voltei. Voltei dizendo assim, Senhor, deixa eu ser cooperador dos diáconos. O resto dos meus dias, como era em Goiânia. Voltei com isso no coração. Fui até o escritório, o pastor disse, não, tem jeito mais não. Tem jeito de tirar isso não, velho. Não tem jeito de tirar isso não. Fiquei lá, mandaram eu para tanto lugar. 3 anos de sofrimento, vai. Ficar lá uns dias. Queria que eu assumisse a igreja de Minaçu. Fui lá. Mas há algo dentro do meu coração. Se eu dou graças a Deus por orar, nunca ver. Às vezes coisas boas, mas orar e Deus fala, não. Que às vezes... Eu já vi gente falando, não, isso é bom demais, não precisa nem de orar. Precisa, irmão. Não é tudo que é bom que é de Deus. Coisas boas, igrejas abençoadas, dentro do estado de Goiás. Eu não precisava nem deixar a polícia. Coisa que eu amava.

0: Fui para outro lugar, nada. Fui para o Pará, peguei uma licença lá e fui. Fiquei lá 4 meses. Voltei e falei, não. Aí, por último, um pastor chegou, o pastor Joaquim Gonçalves desanimou de você. Você nunca mais vai para lugar nenhum. Eu falei, graças a Deus. É isso que eu quero. Mas aquilo dentro de mim. Se eu não tenho medo, graças a Deus. É bom que eu. Mas aí eu comecei a orar para o Senhor, se eu tenho alguma coisa. O Senhor me elegeu antes do mundo existir para esse ofício. Eu comecei em janeiro de 2003. Orei o ano inteiro, das 2 às 4 da manhã. Orando, clamando, depois eu deitava, acordava às 6 horas e ia para o quartel. Nesse período eu orava, meditava, lia. E passou um ano. Se o Senhor me viu e trabalhando, se o Senhor me elegeu, quando foi em novembro, por volta de novembro, estava descendo uma avenida com uma viatura chamada Alameda dos Botafogo. Desceu aquele sobrenatural, unção, e disse: eu já tenho um lugar para você. Você vai para um lugar. Ah, mas eu agradeci a Deus, falei para todo mundo: Deus vai mandar eu para um lugar. E como, olha como acontece, quando foi em fevereiro, janeiro, o pastor Joaquim mandou eu para Limeira. E eu vim em fevereiro para Limeira, essas regiões aí, onde está o pastor Moisés hoje. E aquilo fechou meu coração. Eu falei, não é possível, gente. Mas o senhor falou que tinha um lugar. E algo soou dentro do meu coração. Deus prometeu Isaac para Abraão. Mas nesse intervalo veio Ismael. E falei, não, esse não é o lugar. Isso no dia 27 de fevereiro. Se eu fosse contar tudo. Mas Deus me mostrou uma coisa. Eu dentro de um avião, pastor Joaquim Gonçalves assim do lado, no dia 27, do dia 26 para o dia 27 de fevereiro, eu acordei para orar no dia 27 de fevereiro, aqui em Rio Claro, voltando de madrugada já, voltando para Goiás, e vi aquilo. Fui no escritório e falei, pastor, não vou para aquele lugar. Não é meu lugar. Mas, irmão, você quer o quê? Eu quero estar no lugar que Deus me viu. Mal de trabalho. Coitado. De repente, nem sabia que existia Campinas. Mas lá no hotel eu ficava perguntando, qual é a cidade próxima aqui, hein? É Campinas, é uma cidade grande. Fiquei pensando. Tudo bem. Voltei à noite, tarde da noite, ele me fez o convite. Ele me contou uma história e eu disse, o senhor quer que eu vou junto? Oh, vamos então. E uma história comprida. E na madrugada eu acordei do dia 28 e algo ressoou dentro da minha alma e disse: pede um sinal. Senhor, você está indo para o lugar que eu te elegi. E eu orava assim: Senhor, eu quero ir para um lugar que não tenha nada próprio, que tenha apenas um começo, um povo. E eu quero ver o Senhor me abençoar e dar as coisas para nós. Não quero o próprio. E Deus diz: eu estou te levando para esse lugar. E aqui eu estou nesse lugar. Dezessete anos passaram. Mas eu pensei assim, mas eu sei que é o lugar, mas o humano é incrédulo, né? Falei, não, mas eu vou ficar só 2 anos. Já está bom demais. Fui lá, peguei uma licença. 2 anos eu podia voltar de novo. Mas Deus veio e disse: queima essa ponte, derruba isso, põe fogo e eu te abençoarei. Oh Deus, tem misericórdia. Deus, vou te dar local. Eu pus no meu coração. Antes de eu queimar a ponte, Deus já deu o primeiro lugar assim. Agora eu vou queimar de vez e pôr fogo. E Deus foi abençoando. Graças a Deus. Hoje eu vejo Isaac casado, Sadraque, a Sara. Oh Deus, obrigado. O Senhor não tem dinheiro que paga isso. Será que se eu tivesse lá, oh Deus, como o Senhor é bom. Lutas, dificuldades, mas a bênção é maior. O milagre é maior. E essa madrugada, Deus veio no meu coração, faz 17 anos, que eu te visitei. Te visitei e você está aí. Arrastando, gemendo, mas estamos aqui. Pode ser o rapto ainda hoje. Não sei. Eu só sei que até aqui é Ebenezer. E gostaria de ver algumas que eu dediquei. Vem cá, Mateus. Vem cá, Pedro. Quando eu cheguei aqui, a irmã de Vanei disse: dedica meu filho. Ele é um cavalão já. Mas ela era muito cristã. Sempre admirei. Dedica meu filho. Dedica o Pedro. Vem cá, Pedro. Dedica o Pedro. Falei, mas eu tenho que batizar já, irmã. Não, dedica primeiro. Dedicou. Você lembra disso? Quantos anos você tem hoje?
1: 27.
0: Você está com 10 anos. Da idade do Isaac. 10 anos. A Sara está com 8. O Sadraque com 6. É. Isso. E casado hoje, irmão Mateus. A filha. Linda filhinha. O Pedro. Cadê ele, gente? Cadê ele, o Pedro? Acho que ele está com medo de vir aqui. E o Pedro, quantos anos você tem hoje, Pedro?
2: 21.
0: 21. Então você está com 4 anos. Você era feio. Magrelo. Só esqueletozinho, tadinho. Eu achei que você nem ia escapar. Olha que homão bonito, rapaz. Tá querendo casar, né? Está querendo casar? Está namorando?
1: Sim, senhor.
0: Com quem que você está namorando? Da onde é?
1: De Goiânia.
0: Fala o nome dela, rapaz.
1: Irmã Ana Caroline.
0: Quem que ela é?
1: Sobrinha do pastor.
0: Coisa boa, ela é uma cristã. Graças a Deus. Ela é uma cristã. Às vezes, eu sempre admirei aquela menina. Mas às vezes eu vi a ponta do cabelo dela cortada. Falei, por que ela faz isso? Ela falou, não é ela. Alguém me disse. E quando ela dorme, alguém vai lá e faz como fez com Sansão. Mas hoje não faz mais. Acho que ela enrola, esconde, não sei. Tranca a porta. Parabéns, irmão Pedro. Graças a Deus. Dediquei vocês. Oh, peguei nos braços. Não, peguei nos braços, não. Você já estava grande. Quem mais que foi dedicado aqui só no comecinho de 2004? Põe aí a fotografia, se tem. Olá, quem é? Felipe, vem cá, Felipe. Ah, Felipe. Felipe. Felipe Silva. Olá, o tamanzinho. Que coisa, hein? Oh, meu Deus. É a velha igrejinha. Olha lá. Vem aqui. Vem aqui. Ah, por que vocês sentaram? Vem aqui, vocês não estão querendo ficar perto de mim? Olha lá o tamanho. Vem cá. Olha o tamanhozinho que você era. Fala aí. Olha o tamanhozinho. Quem mais? Canta um corinho aí. Você cantava quando era criança.
3: Ai, meu Deus.
0: Cadê o... Ai, ô, Tiago. Ô, irmão Tiago, você tá aí. Qual que é? Qual, irmão Tiago? Um ano e três meses. Ela cantava. Foi na cruz. Canta aí.

Amém! Palmas para Jesus, né? Muito bom. Para mim está sendo um presente. Deus abençoe. E nós vamos ler a Bíblia. Estava com 33 anos quando eu vim para cá. Comecei a pregar com uns 20 anos. E aqui estamos pela graça. Nós vamos ler Apocalipse primeiro. Nós vamos meditar nas eras, começando na a revelação de Jesus Cristo. Ele lê todo o capítulo, capítulo primeiro, o título e assunto do livro, revelação de Jesus Cristo, a qual Deus lhe deu para mostrar a seus servos as coisas que brevemente deve acontecer. E pelo seu anjo as enviou e as notificou a João, seu servo, o qual testificou da palavra de Deus e do testemunho de Jesus Cristo e de tudo que tem visto. Bem-aventurado aquele que lê e os que ouvem as palavras desta profecia e guarda as coisas que nela estão escritas, porque o tempo está próximo. João, as sete igrejas que estão na Ásia, graça e paz seja convosco, da parte daquele que é, e que era, e que há de vir, e da dos sete espíritos que estão diante do seu trono, e da parte de Jesus Cristo, que é a fiel testemunha, o primogênito dos mortos e o príncipe dos reis da terra, aquele que nos ama e em seu sangue nos lavou dos nossos pecados e nos fez reis e sacerdotes para Deus e seu Pai. A ele glória e poder para todo sempre, amém. E eis que venho com as nuvens, e todo olho verá, até os mesmos que o traspassaram, e todas as tribos da terra se lamentarão sobre ele. Sim, amém. Eu sou o Alfa e o Ômega, o princípio e o fim, diz o Senhor, que é e que era e que há de vir, o Todo-Poderoso. E eu, João, que também sou vosso irmão e companheiro na aflição e no reino e paciência de Jesus Cristo, estava na ilha chamada Pátimos por causa da palavra de Deus e pelo testemunho de Jesus Cristo. E eu fui arrebatado em espírito no dia do Senhor, e ouvi detrás de mim uma grande voz, como de trombeta, que dizia: o que vês, escreve-o num livro, e envia-o às sete igrejas que estão na Ásia, a Éfeso, e a Esmirna, e a Pérgamo, e a Tiatira, e a Sardo, e a Filadélfia, e a Laodiceia. E virei-me para ver quem falava comigo, e virando-me, vi sete castiçais de ouro.
E no meio dos sete castiçais, um semelhante ao filho do homem, vestido até aos pés de um vestido comprido e cingido pelos peitos com cinto de ouro. E na sua cabeça e cabelos eram brancos como a lã branca, como a neve, e os seus olhos como chama de fogo, e os seus pés semelhante ao latão reluzente, como se estivesse sido refinado numa fornalha, e a sua voz como a voz de muitas águas. E ele tinha na sua destra sete estrelas, e da sua boca saía uma aguda espada de dois fios, e o seu rosto era como o sol, quando na sua força resplandece. E eu, quando vi, caí a seus pés como morto, e ele pôs sobre mim a sua destra, dizendo-me: não temas, eu sou o primeiro e o último, e o que vivo e fui morto, mas eis aqui estou vivo para todos sempre, amém. E tenho a chave da morte do inferno. Escreve as coisas que tem visto, e as que são, e as que depois destas hão de acontecer. O mistério das sete estrelas que viste na minha destra, e dos sete castiçais de ouro. As sete estrelas são os anjos das sete igrejas, e os sete castiçais que viste são as sete igrejas. Senhor, o Senhor tem enviado o teu Espírito, ó Pai. O Senhor é um cordeiro com sete olhos, sete espíritos, e o sétimo Espírito do Senhor tem manifestado nesta última era, cumprindo a palavra do Senhor para a semente de Abraão. Ó Deus, quão felizes estamos, ó Pai. Vivifique nossas almas a tua palavra. Humildemente te pedimos, com perdão dos nossos pecados, em nome do Senhor Jesus Cristo. Amém, Senhor. Assentai-vos.

Em glória a Jesus, Deus abençoe as irmãs. Nós vamos ver um pouquinho do início aqui. Podia pegar a mensagem aí, por favor, em cima da mesa? Um homem correndo a presença do Senhor. Aqui na primeira página, o irmão William Marlo Brana, pregou uma série de sermões do dia 4 a 11 de dezembro de 1960. Do dia 4 ao dia 11. Para receber inspiração, para... É outra. Um azul. É o mesmo tema. Para receber inspiração, para a mensagem que ele escreveu neste livro. Então, pessoalmente, ele editou este livro. Muitas vezes, durante 5 anos, antes que fosse distribuído, no dia 4 de dezembro de 1965. Como Deus cuida das suas coisas. Se deixasse para um mês depois, Deus já teria levado ele. E ele não teria distribuído. Faltando 14 dias para ele sofrer o acidente. E esta tradução ao português foi publicada em 2004. E é distribuída por Gravações A Voz de Deus. Então... Ele pregou do dia 4 ao dia 11 sermões e ele recebeu inspiração para escrever. Para escrever. A introdução aqui, embora este volume se ocupe com várias doutrinas e maiores, tais como a divindade, batismo nas águas e etc., encontradas em Apocalipse, capítulo 1, há três que tema principal é a exposição de um estudo detalhado das 7 eras da igreja. E se necessário, a fim de estudar e compreender o resto do Apocalipse. Pois das eras vêm os selos, e dos selos vêm as trombetas, e as trombetas vêm as taças. Como a primeira exposição de fogos de artifício, as eras da igreja surgem com uma poderosa iluminação inicial, sem a qual não poderia haver luz posterior. Mas uma vez que o brilho das 7 eras da igreja é dado por revelação divina, segue a luz sobre luz, até que o conjunto do Apocalipse
se abra inteiramente diante de nossos olhos, maravilhados, e nós, edificados e purificados por seu Espírito, somos preparados para a sua gloriosa aparição. Oh, meu Deus, a saber, nosso Senhor e Salvador, o único Deus verdadeiro, Jesus Cristo. Vamos dizer, o único Deus verdadeiro, Jesus Cristo. Mas essa é a grande revelação. Às vezes você pode dizer, é tão simples, mas o mundo está prostrado no paganismo, na doutrina de três pessoas distintas, batizando nos títulos. O mundo inteiro, somente a noiva, por causa da mensagem de Elohim, nos deu toda a revelação. Esta composição é apresentada na primeira pessoa, porquanto é uma mensagem de meu coração para o coração das pessoas. O irmão Branco escreveu isso. Essa

0: meu coração para o coração das pessoas. O irmão Branham que escreveu essa introdução. Do coração do profeta para o coração das pessoas. Esforços minuciosos foram feitos para colocar em letra maiúscula todos os nomes e títulos, substantivos e pronomes e etc. que se refere à doutrina. Isso é bom de saber disso. Todo esforços minuciosos foram feitos para colocar em letra maiúscula todos os nomes e títulos, substantivos e pronomes e etc. que se refere à divindade e também às palavras Bíblia, Escritura e a palavra, porquanto consideramos isto singularmente apropriado em si falando da majestade pessoa de Deus e da sua santa palavra. Eu rogo a bênção de Deus sobre cada leitor e que a iluminação dada pelo Espírito de Deus possa ser a porção especial de cada um. O profeta amou os livros. Ele sempre dizia das fitas e mandava colocar impressos nos livros. Engraçado que quando Deus desceu lá no Apocalipse 10, para descer ele desceu com um livrinho trazido do céu. Ô livrinho, você está com o livrinho trazido do céu? Onde você arrumou esse livrinho? Foi trazido do céu. Essa mensagem, ela foi trazida do céu. O livrinho em Apocalipse 5 estava fechado. Fechado. O livrinho. Chega no Apocalipse 10. Ele foi aberto. Aberto pelo Cordeiro. O livro selado com 7 selos. Somente o Cordeiro é digno de abri-lo. Aqui no Apocalipse 5 ele está selado. Ninguém sabia. Ninguém sabia de nada. Deus veio e revelou tudo. Hoje nós sabemos, batizar em nome do Senhor Jesus Cristo. Isso é revelação de selo, irmão.
1: Amém. Graças a
0: Deus. A unidade de Deus, o Senhor Jesus Cristo, o único Deus verdadeiro. É revelação de selo, irmão. Isso é por causa do livrinho aberto. Ter o que temos, isso é a revelação dos selos. E o profeta, depois que ele leu, escreveu esse livro durante 5 anos. Ele falou para o irmão

Livale, doutor. Gramatizar, gramaticar. Como nós ouvimos sexta-feira aqui na fita. No parágrafo 25, e então as sete eras da igreja foram terminadas. Ele está dizendo que já foram terminadas. 17 de fevereiro de 65. Lá em fevereiro, ele foi distribuído no dia 4 de dezembro. E então as sete eras da igreja foram terminadas, está certo, irmão Vale? Impressas agora. E sei que você vai querer consegui-las, porque respondem uma porção de dúvidas que vocês têm tido no coração. E então, depois disso, bem, vamos procurar abrir os sete selos. Vamos procurar abrir os sete selos.

0: Você sabe, no livro, quando ele falou abrir, já tinha sido aberto em 63, aqui está em 65. Ele queria falar assim, pô no livro, como ele diz aqui na frente. Aqui, ó. Vamos abrir os sete selos. Selos, você sabe, no livro, para que cada um possa ler de forma que queira. Irmão Branco sempre pregava a mensagem, ele mandava por impressos. Na época dele já colocava impressos. Porque quando você ler, você tem um aproveitamento imenso. Não tem? Quando você vê os selos, passa a fita dos selos, nós somos abençoados, aprendemos. Você vai acompanhando no livro, acompanhando certinho. Mas quando você pega sozinho e para ali, fica, medita, então aquilo vai descendo para a sua alma. Irmão Brana amou isso. Então ele mandava deixar nas fitas e no livro. Como as sete eras, os sete selos. E outras tantas mensagens. Lá na brecha, ele fala assim, temos isto em fita e em livros. Graças a Deus. Nós temos em fitas e em livros. E nós estamos aqui com o livro, que é a fita. É a mesma coisa, o livro e a fita. E ele diz, não diga nada fora dessa fita. Porque não sou eu que digo, é ele que diz, abrindo no céu para a noiva de Jesus. Descido do céu, revelado para o profeta. Deus mostrou para ele e ele mostrou para a sua noiva. Ó, que privilégio, gente. Para que cada um possa ler de forma que queira. É tão bom, né? Você pega uma mensagem. Eu gosto de ouvir as fitas. Mas você pega uma mensagem. Mas eu não. Todo dia eu leio, eu gosto de ler. Eu ouvi o irmão Billy Paul falando também. Eu quero ler hoje. Você viu naquele vídeo que passou aí? É bom demais. Quem não gosta de ler? Quem gosta de ler aí? Todo mundo gosta, não gosta? A bem-aventurança está bem-aventurado aqueles que ouvem e lê as palavras desta profecia. O profeta mostra aqui que era bem-aventurança. Tanto ler como ouvir. É bem-aventurado. Então, primeiro, tiramos isto direto da fita, da maneira que foi escrito ou falado. Irmão Brana escreveu direto da fita. Você sabe, pode-se pregar um sermão e uma coisa, é uma coisa. E então escrever um livro é outra. Veja, como no caso tocasse num assunto como se eu lhe dissesse, vocês entenderiam, eu dissesse, agora a semente da serpente, veja, bem, agora o leitor deste livro, se tivesse isso, iria querer saber o que é a semente da serpente. Então, na fita, ele fala, e você sabe, e a semente da serpente? E às vezes entrar no outro assunto. Então, aí a pessoa ia ler, e fala assim, mas a semente da serpente, ele queria saber. Então, quando ele falava da semente da serpente, então ele concluía o assunto no livro da semente da serpente. Não é isso? Para a pessoa saber, Mombrana foi Deus, através dele, foi detalhista, como no Velho Testamento, para deixar bem esclarecido. Eu creio que vai ficar nessa introdução aqui, viu? Que está boa demais, eu estou aprendendo demais. E você também. O que é a semente da serpente? Está vendo? E não saberia se acontecesse de chegar num lugar tal como Priscitom, é uma cidade, não sei de onde é, ou algum lugar assim, e eles achariam que não somos pessoas inteligentes. Mão branca preocupou. Por isso que ele mandou gramatizar. Já pensou, meus its, ites, meu caipira no livro aí? Então, vai para todos os lugares, para o mundo inteiro, pessoas inteligentes vão ler. Vai falar assim, eles não sabem de nada, olha aí. Mas ele teve esse cuidado. Por isso consegui que o irmão Vale me ajudasse um pouco com isto e mantivesse a linha do mesmo pensamento e proporcionasse gramática. E tenho certeza que minha gramática, eles, seria um mistério para eles. Com certeza, sim, que o irmão Valles é muito bom nisso. Assim que ele é como um... E então, nisso acho que o nosso precioso irmão deve ter conseguido um pouco de inspiração extra, de alguma forma, e disse que ele escrever, que iria escrever uns dois livros por conta própria, como tirado deles. E assim ele escreveu um chamado, creio, o profeta do século XX. Nós já lemos aqui com a igreja. Você tem. E outra, a igreja de Laodiceia, creio, ou algo assim. Então ele gramatizou e escreveu esse livro, o profeta do século XX. Você não tem ele em casa? Foi escrito pelo irmão Nivali, doutor Nivali. Nós vamos ficar de pé. Nós ficou só com a introdução, viu? Mas foi boa demais, graças a Deus. E nós vamos ver domingo que vem, se quiser trazer para nós desfrutar juntos a sua, as eras aí também. Vamos dar glória a Deus por ter esta grandeza, essa grandeza eterna, que ninguém do mundo tem. Deus nos deu por sua graça e bondade. Se hoje nós batizamos no nome do Senhor Jesus Cristo, é por causa dessa revelação. Se hoje tomamos a ceia, por causa dessa revelação. Se hoje somos uma noiva, é por causa desta revelação. Se hoje estamos preparados para ir subir no rápido, é por causa desta revelação. Se estamos aguardando a vinda de Jesus, é por causa desta revelação. Ora vem, Senhor Jesus, dá glória a Deus e aleluia.
1: Graças a Deus. Graças a Deus, fomos abençoados em mais uma escola dominical. Senhor, continue mantendo a tua unção sobre nosso pastor, o abençoando sua família, este ministério. Amém, Jesus. Graças a Deus. 15 para as 3 da tarde, companheirismo, 17 horas, a voz do profeta e o culto abençoado da noite. Faz assim pro seu irmão, Deus abençoe. Deus abençoe. Está encerrado o culto. Amém. Amém. Deus abençoe.

Vamos ler a Bíblia. Visto que temos um grande sumo sacerdote, Jesus, Filho de Deus, que penetrou nos céus, retenhamos firmemente a nossa confissão. Porque não temos um sumo sacerdote que não possa compadecer-se das nossas fraquezas, porém um que, como nós, em tudo foi tentado, mas sem pecado. Cheguemos, pois, com confiança ao trono da graça, para que possamos alcançar misericórdia e achar graça, a fim de sermos ajudados em tempo oportuno. Nós agradecemos a Deus, ao Senhor Jesus, por termos vida e saúde, sobretudo a salvação, o perdão dos nossos pecados, que são muitos. Mas o Senhor tem nos dado a graça, que é um favor imerecido. O Senhor tem nos perdoado, ó Pai. O Senhor tem me perdoado. A longanimidade do Senhor para comigo é muito grande. E assim, ó Deus, a Igreja diz o mesmo. Em nome de Jesus Cristo, ó Pai. Cuida, Senhor, dos teus filhos espalhados por esse Brasil afora, pela terra afora, em nome de Jesus Cristo. Amém, Senhor. Amém. Assentai-vos. Isaías foi considerado como o evangelista do Velho Testamento. É interessante isso. Ele se ocupou totalmente com a pessoa de Jesus. E o seu livro tem 66 capítulos. A Bíblia tem 66 livros. É um profeta especial na Bíblia Sagrada. Ele profetizou tudo a respeito de Jesus. Seu nascimento, suas virtudes de Pai da Eternidade, Príncipe da Paz, Conselheiro maravilhoso, o Emmanuel, que quer dizer Deus conosco. Então, veja como ele encabeça aqui o seu livro, sua escrita. No capítulo 1 de Isaías, verso 18, ele nos dá aqui um documento da salvação. E você, quando vai orar, precisa ter a certeza de que seus pecados foram perdoados. E se não tem essa certeza, essa conclusão, então é hora de você pedir perdão, confessar para Ele e orar como salvo. Aquele ladrão do lado direito, muito usado pelos pregadores, ele orou como salvo, não como ladrão, como perdido,
lembra-te de mim quando entrares no teu reino. Oraçãozinha pequena, de poucas palavras, lembra-te de mim quando entrares no teu reino. Ali ele orou como salvo, não como um salteador, como não sei se foi assassino ou o que foi. Foi ladrão. Se tem mais alguma coisa além

palavras. E olha só que palavras. Lembra-te de mim quando entrares no teu reino. Então ele não orou como um perdido. Orou como um salvo. É bom você anotar isso. É bom mesmo. E no capítulo 1 de Isaías, verso 18, ele transmite para nós antecipadamente, mais ou menos 720 anos antes disso acontecer, o que ele diz aqui. Mais ou menos 720 anos. É bom ou não é bom meditar nisso? Isso traz graça, alívio. Você se sente recompensado de ter vindo? Começa por aí. Orar como salvo. O ladrão orou como salvo. Vinde então, argui-me, diz o Senhor, ainda que os vossos pecados sejam como a escarlata. Que coisa! Eles se tornarão brancos como a neve. Às vezes as pessoas se sentem acusadas de coisas do passado e se esquecem disso. Se esquecem e ficam sofrendo. Ora, você faz a sua confissão e está livre. Vinde então e argui-me, diz o Senhor, ainda que os vossos pecados sejam como a escarlata, eles se tornarão brancos como a neve, ainda que sejam vermelhos como o carmesim, se tornarão brancos. Se tornarão como a branca lã. Ah, compensa repetir. Vinde então, argui-me, pergunte-me, diz o Senhor, ainda que os vossos pecados sejam como a escarlata, eles se tornarão brancos como a neve. Ainda que sejam vermelhos como o carmesim, se tornarão como a branca lã. Que tal você orar desta forma, aceitando isso para a sua alma, para a sua vida? Que tal? Ora, o irmão Brana diz, agora a morte do cordeiro inocente proveu vida para o crente culpado. Este não é um tipo perfeito agora? Ele está se referindo ao cordeiro animal. A morte do inocente provendo vida para o culpado. E a morte do Cristo inocente prover vida para nós, os culpados. Culpado no mínimo, culpado no máximo. E ainda que sejam como escarlata,

ainda que seja como carmesim, se tornam brancos como a neve, como a branca lã. Vocês precisam, nós precisamos de encorajamento também. Não é só disciplina. Você não dá só disciplina para o seu filho. Há mães, há pais que torturam os filhos, torturam uma criança. Muitas vezes, vamos dar um exemplo de estudo, escola. Isso depende muito de natureza. Depende muito até mesmo de condição espiritual. Porque se uma pessoa é de Deus desde que nasceu, então é preciso que quando é necessário, que quando a mãe dedica a criança, dedica, o pai dedica a criança, então eles têm que crer que foram dedicados ao Senhor. A morte do Cristo inocente provê vida para nós, os culpados. Culpado. Daniel Cury teve essa experiência. Chegando lá em cima, ele só ouviu o culpado. Foi aberto o livro, não foi encontrado o seu nome no livro, e ele foi declarado culpado. Mas veja só, aí Jesus entrou no meio, entre ele e o Pai. Entre ele e a divindade. Por quê? Foi interrogado para ele, você falou só a verdade? Ele disse não. Você foi sincero em todas as situações? Não. E assim por diante. Então ele foi declarado culpado. Eu sei que quando ele foi declarado culpado, esse Cristo, Cristo inocente, proveu vida para ele, porque ele estava culpado. E disse, Pai, perdoa, ele parou por mim lá na terra. Eu estive ao lado do ministério, do diaconato, do louvor, do pastorado, das esposas dos ministros. Ao lado da tua palavra, do teu profeta. Ah, Jesus. Agora observem, então, a coisa seguinte que Deus fez. Tão logo se tornaram crentes e filhos e aceitaram Deus.
o inimigo de morte física foi atrás deles, atrás de nós, e ele os encurralou. Muitas vezes nós nos sentimos encurralados, oprimidos, cansados. Afinal, parecendo que está perdido, perdida. E chega a pensar que não é cordeiro, que não é eleito. A mensagem do sinal, o irmão Brana fala isso. Mas isso é o nosso espírito que se torna rebelde. E nós chegamos a pensar que não somos cordeiros, não somos eleitos. Encurralados. Exemplo do que aconteceu lá no deserto. Irmão Bruno toma aquela caminhada de Israel desde a saída do Egito de uma maneira esplêndida para servir para nós como segurança e como eles tiveram Deus, olha aqui, para fazer isso. Lá no deserto, de um lado o Mar Vermelho, do outro lado montanhas, do outro lado o exército de Faraó, se oprimindo, se aproximando, perseguindo, milhões de soldados marchando para vencê-los. E o crente chega a esta situação, encurralado, encurralada. O que será de mim, Deus? Olha para trás, inimigo. Olha para um lado, barreira. Olha para o outro, barreira. Olha para frente, um mar. Posto todas as coisas naquele que me fortalece. Agora Deus havia manifestado que ele havia lhes dado vida. Os tirou da escravidão para receber vida, uma vida livre. Livre estou, livre estou. Ah, você senta na sua cama, crianças dormindo, e você respira profundo. Ah. Estou guardado. Minha casa está guardada. O amor a Jesus flui. A segurança se manifesta. Ora, veja aqui. Agora Deus havia manifestado que ele, Jesus, havia lhes dado vida. Ele, Deus, não é? Através da morte do cordeiro, mais branco do que a neve.
mais branco do que o carmesim, com uma branca lã. Agora, como é? Acontece muito, o irmão Brana diz, eu viajo, quando eu volto, às vezes tem irmãos, o diabo põe uma irmã contra outra, um irmão contra o outro. Como que pode ficar um contra o outro, sendo que ambos são salvos pelo mesmo sangue, pelo mesmo Cordeiro? Então, através da morte do Cordeiro, ele vai mostrar-lhes a redenção física. Aleluia! Vejam, tanto a salvação como cura. Vejam, para o homem natural e o homem espiritual. O Cordeiro morreu para o homem natural e para o homem espiritual. Aí você vai em Isaías de novo. Lá no capítulo 53, você vê o quadro do Calvário. Perfeito. O Cordeiro morrendo, tomando sobre si os nossos pecados, as nossas iniquidades. Oh, se tem um que me alivia, é Jesus. Se tem um que te alivia da tensão, dos dentes cerrados, da opressão, da mulher rixosa, do homem rixoso, a morte do Cordeiro alivia. É alívio. Você já teve uma dor e que tomou o remédio e na hora você viu a dor indo, desaparecendo, foi indo, e você logo, onde está a dor? Você vai orar, você recebe oração. Você estando orando, você está recebendo oração. Você está orando como salvo, não como perdido. E aí desce aquele alívio. Ah, eu estou dentro da casa de Deus. A minha casa é a casa de Deus. Minha igreja é a casa de Deus. Meu corpo é a casa de Deus. Ah, que coisa, gente! Isso faz vibrar o coração. Através da morte do Cordeiro, agora ele vai mostrar-lhes a redenção física. E ele gritou, aleluia! Vejam, tanto para a salvação como cura. Você tem direito de ser curado. Você tem direito de ser curada. Você tem direito de ser libertado. Basta você dizer, Senhor, isso está me oprimindo. E eu quero ser livre.
livre disto. Oh, Deus. A cura. O homem natural, no corpo, e a cura espiritual. Espiritual. Sã doutrina. Fé naquilo que realmente existe, na promessa divina, e todas as eras viveram pela fé, mas igual essa que nós estamos vivendo, é necessário fé para o rapto. Eles tiveram fé, mas Deus sabia que, aquela era passaria. Então, vamos dizer, eles tiveram fé para a salvação, para morrer salvos. Mas esta agora, que reúne todos os males, ela reúne todos os males, mas em compensação, a mensagem, o profeta no qual nós cremos, reúne todas as bênçãos, reúne toda a verdade completa, reúne tudo completo. Da fé para o rapto. Aí vem a grande pergunta: o que está esperando? O que estamos esperando? É o que vem de cima. Esse foi no Pentecostes. Veio de cima. Estamos esperando subir. Subir, subir. Vai subir. Você olha assim um avião, aquele monstro jumbo. Como pode isso ganhar os ares? Você olha aquilo, sabe, uma média de 60 toneladas, 60 mil quilos. Isso não sai do chão. Não sai do chão? Entra aquela equipe fardada, uniformizada, o comandante, e de repente aquilo sobe. Sobe aquele peso todo e plaina no ar. No espaço. Ora, isso é uma aventura do homem, da ciência, usando leis que Deus criou. Invenção do homem. Foi na Lua. Espaçonave. Que coisa interessante aquilo, a gente vê a cena atirando foguete. E você então pensa: meu Deus, Elias, nós falamos nele hoje, e a carruagem. Enoque nem carruagem não precisou. Aleluia. Glória a Deus. É tipo da noiva. A noiva não vai precisar de carruagem. Não vai precisar de espaçonave. Ela vai subir. Subir.
Porque ela tem fé para isso. E isso vai acontecer. Venha orar como salvo. E não esqueça de falar a palavra. Falar a palavra. Você é autoridade. Fale a palavra. Ore crendo na cura do corpo e a cura espiritual. Se você está triste espiritualmente, às vezes o nosso espírito fica triste. Mas oração é com você. Você está na reunião de oração e também de adoração e também de louvor. Jesus, Jesus, com suas peças de roupa, um livro de oração, os pedidos de oração, esse pedido pela águia.

A saúde. Esses são os pedidos de oração. Eles estão todos na presença de Deus, sob orações, sob palavra falada. Fale a palavra. Você crê na sua, na palavra falada? Você partiu desse princípio, que está orando como salvo, e ainda que seja como escarlata, ainda que seja como carmesim, está branco como a lã, branco como a neve. Isso é a palavra de Deus que disse.

Ele não quer nada a não ser fé. Sem fé é impossível agradar-lhe. Então ele só requer fé. Jesus, Jesus, oh Jesus, ouve o louvor, ouve a adoração, ouve a palavra de cada um, Senhor.

ninguém te mandar dar glória a Deus. Dê glória a Deus espontâneo, de dentro para fora, de adoração. Jesus, Jesus, ouve, ouve a palavra.

Aleluia. Você está orando como salvo. O ladrão orou como salvo. Lembra-te de mim quando entrares no teu reino. Ele orou como salvo, não como ladrão. Aleluia. Graça. Graça.

fazer tudo correto. Mas nós falhamos. O profeta disse, diante daquela cena horrível, culpado no mínimo, culpado no máximo. Não tem outro jeito, somente crer. Somente crer. Tudo é possível. Nada é impossível para Deus. E nada é impossível para você. Não é possível viver o tanto que eu tenho vivido, pregando a vida toda. É impossível para o homem, mas é possível para Deus. A mesma coisa é você ser essa mãe por tantos anos, esse pai por tantos anos. Enche-me com teu Espírito, Senhor. Enche-me com teu Espírito. É a vida abundante. É a vida que vem de Deus. É a vida do crente. É daquele que crê em Jesus. É a fé para o rapto. É a fé para o arrebatamento. Fé para o arrebatamento. Deixa aquele menino, aquele rapazinho. Você vai ver se ele não vem. Ele vem. Aquela moça, ela vem. Ela vem, sim. Nunca se envolva com doutrinas, porque isso é caminho sem retorno. Nunca se envolva.

eternal, para viver a cada dia até o fim, vencendo toda a luta infernal. Encha-me com teu Espírito. Senhor, é a minha oração. Aleluia. Pela graça, tome este peregrino. E as alturas hei de voar então. Subir, subir, subir. Não é promessa minha. Redimido até o tempo se cumprir. Por amor e também misericórdia, tua humildade em mim quero sentir. Humildade. Ante ao Deus de julgamento venho responder pelos atos cometidos. Por cada palavra que falei, pela graça que estou redimido. Esquecendo-me das coisas que passaram, estou buscando uma mudança em meu ser. Até que amigos e amados não me vejam.

ser. Até que amigos e amados não me vejam, mas em mim somente a Cristo possam ver. Aleluia! Aleluia! Os pedidos de oração, as peças de roupa, o livro de oração. Aleluia! A capelinha, os tambores com os nomes, milhares de nomes lá no recanto. Aleluia! Santo é o nome do Senhor Jesus.

0: baixa-me com teu espírito.
1: Deixa-me com teu espírito.
0: Senhor, é a minha oração.
1: Senhor, é a
0: todos.
1: Oração.
0: Pela graça, tome este peregrino.

0: seja viver a cada dia. Redimido até o tempo se cumprir.
1: Redimido até o tempo.
0: Por amor também misericórdia.
1: Por amor e também misericórdia.
0: Tua humildade em mim quero sentir.

0: cada palavra que falei.
1: Por cada palavra,
0: pela graça que estou redimido.
1: Pela graça que sou redimido.
0: Esquecendo-me das coisas que

0: agora glorifica. Glorifica a sua maneira, oh Deus, oh Pai, glória, glória, glória, glória, glória, glória, glória, glória, vida eterna. O Senhor é a força da nossa vida. O Senhor nos livra dos males desta noite e nos guarde para a hora da sua aparição. Amém. Amém. Aleluia.
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Venha conhecer a mensagem do profeta de Deus para esta decadente geração, o Elias prometido na Bíblia Sagrada, Malaquias capítulo 4, versículo 5. Eis que vos envio o profeta Elias antes que venha o dia grande e terrível do Senhor. E Mateus 17, 11. Em verdade, Elias virá primeiro e restaurará todas as coisas.

Paz seja convosco. E assim cumprimentamos a todas as igrejas, todo o povo de Deus em todos os lugares. E nós vamos ler a Bíblia na carta de Paulo aos Hebreus, capítulo 4, versículo 14. Em diante, Jesus é sumo sacerdote. Visto que temos um grande sumo sacerdote, Jesus, Filho de Deus, que penetrou nos céus, retenhamos firmemente a nossa confissão, porque não temos um sumo sacerdote que não possa compadecer-se das nossas fraquezas, porém um que, como nós, em tudo foi tentado, mas sem pecado. Cheguemos, pois, com confiança ao trono em tempo oportuno, porque todo sumo sacerdote, tomado dentre os homens, é constituído a favor dos homens nas coisas concernentes a Deus, para que ofereça dons e sacrifícios pelos pecados, e possa compadecer-se ternamente dos ignorantes e errados, pois também ele mesmo está rodeado de fraqueza, e por esta causa deve ele, tanto pelo povo, como também por si mesmo, fazer oferta pelos pecados. E ninguém toma para si esta honra, senão o que é chamado por Deus como Arão. Senhor Jesus Cristo, Senhor, vivifica, Pai, a Tua palavra em nossas almas. Dar-nos um bom tempo de oração, de louvor, de gratidão ao Senhor, de intercessão, de clamor, como diz a Tua palavra, orando em todo o tempo, com toda oração e súplica no Espírito, e vigiando nisto com toda perseverança e súplica por todos os santos. Deixe-nos estar em súplicas por todo o povo do Senhor na terra, por cada eleito, Senhor, nos confins, em outros lugares que nem sabemos que tem ali, mas o Senhor sabe, ó Deus, e deixa-nos estar em oração por todos os santos, como diz a Tua palavra, com perdão dos nossos pecados, em nome do Senhor Jesus Cristo. Amém. Assentai-vos. Estamos meditando nesta mensagem, que fazes aqui? E depois que o profeta

os teus altares e matar os teus profetas à espada, e só eu fiquei, e busca minha vida para atirarem. E Deus lhe disse: sai para fora e põe-te neste monte perante o Senhor. E eis que passava o Senhor, como também um grande e forte vento que fendia os montes e quebrava as penhas diante do Senhor, porém o Senhor não estava no vento. Depois do vento, um terremoto, também o Senhor não estava no terremoto. Depois do terremoto, um fogo, porém também o Senhor não estava no fogo. E depois do fogo, uma voz mansa e delicada. E sucedeu que, ouvindo a Elias, envolveu o seu rosto na sua capa e saiu para fora e pôs-se à entrada da caverna. E eis que veio a ele uma voz que dizia: que fazes aqui, Elias? E o profeta diz: quero tomar como tema por alguns momentos o que fazes aqui. Elias teve um dia difícil. Ele esteve no Monte Carmelo e viu a glória do Senhor descer. Tem hora que você parece estar no Monte Carmelo, vendo a glória de Deus descendo. Elias, ele saiu do Monte Carmelo para a caverna, para o deserto, debaixo do pé de zimbro.

E Elias, no meio de tudo isso, ele não podia se comprometer. Ele teve que permanecer fiel às suas convicções. Oh, como isso se reflete neste dia! E eles tinham uma rainha ali, chamada Jezabel, e ela havia desencaminhado todos os filhos de Israel com seu moderno e fantasticoetilo. Que nome difícil. Fantasticoestilo. Fantasticoestilo de vida. Ela os levou a cometer fornicações e fazer coisas más. Se esse não é um bom paralelo com hoje. Mas Elias, no meio de tudo isso, no entanto, muitos dos filhos de Israel, milhares deles, havia transgredido e queria seguir a tendência moderna da vida. Mesmo assim, Elias não se comprometeu. Ele disse a Jezabel: sua cara e como ela deveria se sair. Oh, ela odiava aquele profeta. Mas da mesma forma, ela não o declarava, mas ele era seu pastor. Oh, muitas vezes eles não querem declarar isso, mas um homem enviado por Deus para uma comunidade é o pastor de toda a comunidade. Seja ele batista, presbiteriano, ou quem quer que seja, Deus unge seu homem e ele não se compromete. E as pessoas às vezes o odeiam, porque ele representa a verdade. Mas mesmo assim, ele é o pastor de Deus para a hora. Oh! Ela o desprezava. Ela faria qualquer coisa que pudesse para matá-lo. Mas mesmo assim ele era fiel aos princípios e padrões de Deus. Suas festas e eventos sociais modernos, sua pintura do rosto e o uso de suas roupas poluíram aquela nação. E o velho Elias não foi fácil. Ele disse a ela exatamente onde ela estava: Deus nos envie mais algum Elias neste dia, que não se comprometerão com o pecado. Alguém que vai pregar a verdade. Não importa o quanto doa, Deus ainda tem servos em todas as comunidades que não se comprometerão com as coisas do mundo. Elas não gostavam da tendência. Elias não gostava da tendência moderna das coisas. Então ele permaneceu fiel a Deus. E o confronto veio novamente. E Elias, no Monte Carmelo, quando eles pensaram que todos os dias dos milagres havia passado, e não podia haver nada mais como milagres, houve um homem que creu nisso. E ele disse: traga todos os seus profetas, traga-os aqui.

na montanha e vamos provar e ver quem é Deus. Eu amo essa escritura. Deus ainda opera milagres. Elias creu nisto. Eu creio nisto também. E ele fez um desafio. Eles não criam milagres. Ao ponto de Elias colocar diante deles: se Deus é Deus, se Baal é Deus, seguiam. Se Deus é Deus. Então ele creu naquele milagre lá do Monte Carmelo. Eles estavam cocheando em dois pensamentos. Eu não sei se Baal, eu não sei se Deus. Eles não estavam crendo em milagres mais. Por isso que Tiago diz que Elias era homem sujeito às mesmas paixões que nós. E orou pedindo que não chovesse. E por 3 anos e 6 meses não choveu sobre a terra. Depois orou outra vez, e o céu deu chuva, e a terra produziu o seu fruto. Mas cria em milagres. Você crê em milagres como Elias creu? Eu creio em milagres. Eles estavam cocheando em dois pensamentos. Não, é o Senhor. Nós não temos outro pensamento. É só o Senhor. Não tem mais nada que faz milagres. Só o Senhor. Só Ele. Se Ele não operar, tudo é em vão. Se o Senhor não edificar a casa, em vão trabalhos que edificam. Se o Senhor não guardar a cidade, em vão é a sentinela. Se o Senhor não operar, em vão é a cirurgia, remédio, em vão é tudo. Tudo é o Senhor. Na vida do cristão, tudo é o Senhor. Ele pode usar meios, se ele quiser usar. Ele pode usar meios, mas é Ele que faz. Sem Ele, nada funciona. Cirurgia não funciona, remédio não funciona, nada funciona. Prova tanto que quando o arrebatamento der, vai fazer cirurgia, a anestesia não vai funcionar. O remédio não vai funcionar, nada vai funcionar. Provando que tudo é Deus. Se o Senhor não fizer, tudo é em vão, nada, não vale nada. Nós cremos em Deus, somente em Deus, e Ele opera de várias maneiras. Nós cremos em milagres. Oh, se alguma vez houve um tempo em um lugar em que o verdadeiro poder de Deus deveria ser manifestado, é hoje. Vamos provar o que é Deus. Se a educação é a sua saída para a liberdade, por que ela não age? Se a posição social e assim por diante é a saída, por que ela não age? Se pagarmos outras, ou se pegarmos outras nações para serem nossos amigos, e descobrimos que eles se voltam contra nós, assim que podem. E você não pode comprar amizade com dinheiro. Amizade é um presente de Deus. Se as grandes igrejas e grandes professores são a saída, por que não temos mais Deus
em nossas comunidades, então? Por que estamos em constante movimento para trás? Oh, mas como tem tanto professor, tanta gente, e palestra disso e palestra daquilo, com coisa que é a saída. A saída é joelho no chão. Não é. A saída é clamor. É clamor, é clamar, é orar. Se tantas palestras, tantos ensinamentos disso e daquilo, e tudo só para trás. Tantos mestres, tantas palestras, tantos profissionais nisto, e só divórcio, e só morte, e deixaram Deus. Nada disso funciona. Tudo tem que ser o Senhor. Tem que ser clamor, oração, uma rendição completa. Se o programa educacional e o púlpito bem treinado e o coro bem treinado e constantemente nos afastamos de Deus. Constantemente, tudo bem treinado. O tempo todo, então não funcionará. O que a ciência fez? Ciência, você diz, chegará o tempo em que a ciência poderá fazer isso e aquilo. O que eles fizeram? Eles nos trouxeram a lugares até que estão destruindo o mundo inteiro. O que eles estão fazendo? Eles estão destruindo o mundo em vez de torná-lo melhor, acabando. Não faz muito tempo, quando o capitão Alferrar do FBI, nas áreas juvenis dos Estados Unidos, me recebeu em seu escritório, depois de eu tê-lo conduzido a Cristo na galeria de tiro, disse: Irmão Brana, eu sou um batista. Ouvi dizer que você era batista. Eu disse: Sim, senhor. Ele disse: Mas eu não tenho aquele Espírito Santo de que você está falando. Ele disse: Você acha que seria para mim? Eu disse: Sim, senhor. Ele disse: Bem, vou encomendar uma bala ou uma bela suíte em algum lugar de algum belo quarto de hotel e vamos você e eu subir lá e talvez ele venha ao quarto do hotel e me encha com o Espírito Santo. Eu disse: Você não tem tem que ter uma suíte de hotel. Disse: Bem, onde ele me encontraria? Eu disse: Bem aqui. Ele disse: Ele não viria nesta galeria, viria uma galeria de tiro aqui, de tiro ao alvo? Eu disse: Ele entrou no ventre de uma baleia, por exemplo, em uma fornalha ardente para quatro. Ele o encontrará em qualquer base em que você o encontre, certo? Deus quer te encontrar. Ele quer conversar sobre isso com você. Ele virá onde você está. Ah, estou aqui no ventre da baleia. Jonas orando. Deus foi lá no ventre da baleia, não foi? Ele não foi lá no ventre da baleia? Ele orou ao Senhor e ele respondeu.
aquela oração de Jonas. Jonas olhava para cá, ventre de baleia. Olhava para esse lado, ventre de baleia. Olhava para frente, ventre de baleia. Olhava para trás, ventre de baleia. Olhava para cima, ventre de baleia. Ele diz, pela fé, eu levantarei as minhas mãos. Porque quando Salomão dedicou o templo, ele diz, todo homem que estiver em aperto, que orar, levantar as mãos para este lugar, Deus, responda. Ele creu naquela oração e ele orou. Não sei se está para cá ou para lá, mas pela fé levantou as mãos. E Deus ouviu aquela oração lá no ventre da baleia. Ele pode ouvir a sua oração aonde você estiver nesta hora. Pela fé você ora e crê que Deus responde. Ele entrou lá na fornalha ardente quando Mesaque, Sadraque e Abednego estavam lá caindo. Ele apareceu lá como quarto homem. Ele foi lá na cova dos leões para proteger Daniel. Oh, ele foi lá naquele tiro ao alvo. Ele vai aí aonde você está. Vamos orar com esta convicção, com esta confiança. Ele responde às orações aonde você estiver orando com fé. Ele gosta de ouvir um filho. Certa vez foi Bob Robson para o milharal orar. Ele disse, Deus, se o Senhor não me der o Espírito Santo, não adianta ser batista. Mão Brando disse, é como ser um leitão. Eu sou do tabernáculo, é mesmo que ser um porco. É ser cristão, irmão. É ter o Espírito Santo na alma. Não adianta nós estar aqui só santificado, justificado. Não. Tem que ter o Espírito Santo lá na alma. Aquele fogo tem que descer e queimar todo demônio. Todo espírito contrário. Aquela pombinha tem que estar lá. Se não estiver, aquilo vai te levar para o abismo. Mais cedo ou mais tarde, aquilo vai te levar a falar da vida alheia. É aquele crente que você sabe como é. Ele não é nem cristão e nem é mundano. Ele é caluniador, ele é difamador, ele tem apetite de falar da vida alheia. Um cristão não faz isso. Ele corta, a mulher vai cortar o cabelo. Ela vai fazer essas coisas. Ele vai entrar em problema depois. Ele não é um cristão. Ele não é mundano e nem é cristão. O que é cristão? É o Deus na alma da pessoa. Foi criado no tabernáculo, não resolve nada. Ele era batista, mas ele dizia, eu quero o Espírito Santo. Eu quero o Espírito Santo, eu estou aqui no ventre da baleia. Eu estou aqui na fornalha ardente. Eu estou aqui na cova dos leões. Eu estou aqui no sítio, eu estou em Campinas, eu estou em Pouso Alegre, eu estou em Boa Esperança, eu estou em São José dos Campos, eu estou aonde? Em Gravataí, eu estou aqui na igreja, eu estou em casa, eu estou no carro, eu estou aqui em algum lugar e eu quero o Espírito Santo dentro da minha alma. Se você chegar em desespero, ele vem. Mas se você não desesperar, ele não vem. O profeta diz que ele é tímido. E eu quero isso. Oh, meu Deus, eu quero isso. Eu quero isso acima de tudo. Ele é minha vida. É meu fôlego. É a razão de eu viver.
Se você não recebeu, receba agora! Entra em desespero antes que seja tarde demais! Cai no altar gritando, chorando, desesperado. O profeta disse, mas isso significa alguma coisa? É entre a vida e a morte. Levantar a mão muda alguma coisa da vida, entre a vida e a morte. Você quer? Você quer? É para você. Então venha ao altar. Venha orar, venha clamar. Oh, meu Deus, o Senhor foi lá no lugar de tiro ao alvo. Você está num lugar melhor do que um lugar de tiro ao alvo. Você está na casa de Deus, no santuário. Deixa Ele descer na sua alma. Vamos orar. Todas as igrejas, você pode ajoelhar. Vai, ajoelha, clama, clama. Oh, meu Deus, aquele homem era batista. Você pode dizer, eu sou da mensagem. Isso não significa nada. Lembrando, se você vem ao tabernáculo, dá um passo a mais e entra em Cristo. Oh, meu Deus, venha, meu Senhor. Venha, meu Deus. Ó, Espírito de Deus, venha, Senhor, venha queimar todo o mal que não te pertence. Ora, irmão, ora, igreja, ora, povo de Deus.

você clamar, Ele vem. Ele gosta de ouvir os clamores. Ele gosta de ouvir uma alma desesperada, buscando a presença dEle. Será que Ele pode vir neste lugar? Ele pôde descer no ventre da baleia. Ele pôde descer na cova dos leões. Ele pôde descer lá na fornalha ardente, aquecida 7 vezes mais. Ele pode descer agora.

caminho mau, alguma coisa que não te agrada, meu Deus. Deixa que aquele fogo do Espírito Santo, como desceu lá no Pentecoste, aquele fogo lambente, ó Deus, aquele fogo abrasando, Pai.

Derrama o Espírito Santo, Pai. Derrama, faça-nos viver, ser cristão, Pai. Ser cristão, meu Deus. Ter o Senhor na alma, Jesus. Ó, grande Deus, ore com seu coração. Deixe a sua alma entrar na presença de Deus. Ele desceu na cova dos leões. Ele desceu na fornalha ardente. Ele desceu lá no ventre da baleia. Ele desceu. Ele desce aonde você estiver nesta hora. Apenas chegue ao trono da graça com toda fé e confiança. Chega diante dele com desespero. Oh, peça o Espírito Santo, aquele fogo que desceu no Pentecoste, descer no seu coração para transformar você realmente como cristão, como cristãs, não como religiosos. Oh, meu Deus, ser religioso é como ser um leitão, ser um porco ou qualquer outro animal. Um jacaré, um cavalo, uma vaca, um cavalo, seja lá o que for.

Jobs, chega com essa sinceridade para você ver, se ele não desce. Ele desceu no ventre da baleia, ele desceu na cova dos leões, ele desceu na fornalha, ele foi lá na cadeia onde estava Pedro preso. Oh, meu Deus, a igreja fazia

Nós oramos por aqueles que estão doentes, ó Pai, acamados, hospitalizados. O Senhor possa curar cada vida, meu Pai. O Senhor possa tirar o câncer. O Senhor possa tirar a diabetes, a pressão alta, o problema do estômago, ó Pai. O Senhor possa tirar a

em vão é o remédio, em vão é a medicina, em vão é tudo, Pai. Temos mais professores, a ciência tem se multiplicado, mais crimes, mais derramamento de sangue, mais delinquentes, ó Pai. Tudo é o Senhor. Devemos estar nos teus pés mais nesta época.

alcançar misericórdia. Deus, ajuda-nos a chegar a esse trono de graça, para que possamos alcançar graça, a fim de sermos ajudados em tempo oportuno. Oh, meu Deus, esse é o tempo de oportunidade. Esse é o tempo, Pai. Fora desse tempo, nós não vamos.

joelho, dizendo: desperta, tu que dormes, e levanta-te entre os mortos. Desperta cada um, ó Pai, desperta os irmãos, as irmãs, desperta tua noiva, Senhor.

foram vistas por eles línguas repartidas como que de fogo, as quais pousaram sobre cada um deles. E todos foram cheios.

Espírito Santo, venha, Senhor, venha, Pai. O Pentecoste começou e não terminou. Desça, Senhor, desça sobre nossas almas.

orado para que o Espírito Santo descesse. Oh, meu Deus, mas o Senhor desceu daquela sala de tiro ao alvo. Oh, ele desceu no ventre da

Jesus. Queima, Jesus, tudo aquilo que não te pertence. Queima, Pai, todo ódio, todo rancor. O amor redentor tem sido meu tema. Deixe ele ser até eu morrer. Me enche de amor, aquele amor que tudo porta, tudo crê, tudo espera. Aquele amor, ó Senhor, que não suspeita mal, que não age com indecência, que não busca os seus interesses, não age com injustiça. Deus, derrama aquele amor na minha alma, que possa amar o pior, ó Deus. Ó Senhor, encha-nos do amor, como o profeta do Senhor foi lá na sexta dimensão e voltou com grande desespero, dizendo: sem o amor divino ninguém entra lá. Deus, derrama esse amor em nossas almas, para amar o pior, ó Pai. Tenha misericórdia de cada um, daqueles que são caluniadores, daqueles que são difamadores. Tem misericórdia, eles vão encarar o julgamento do trono branco, eles vão passar pela grande tribulação. Meu Deus, socorra cada um deles, Pai. Perdoa, Senhor, dar batismo do Espírito Santo. Somente pessoas cheias do Espírito Santo subirão no rapto, diz o profeta. Deste eu estar cheio do Senhor. Oh, meu Deus, deixa eu estar cheio do teu Espírito. Eu não quero ter um som.

povo incrédulo, as pessoas se tornaram incrédulos, insensíveis, humanas, cheio de si. Mas Elias creu nos milagres. Senhor, eu creio nos milagres. Eu sei, Pai, que aquele fogo que desceu lá, Senhor, no Monte Carmelo, queimou o sacrifício. Ó Deus, quando Elias fez aquele sacrifício, colocou lá, mandou jogar água, cavou o rego ao redor, e o fogo desceu, lambeu aquela água, ó, comeu aquele sacrifício. O Senhor possa, Senhor, descer. Desça, Pai. Nós oferecemos a Ti.

nossos corpos a Ti, Senhor. Nesse altar eu apresento a minha vida, com os meus irmãos, com as minhas irmãs. Ó, apresenta, irmão, a sua vida.

tabernáculo ano. Não, mas ser cristão não é ter Cristo dentro, Pai. É isso que eu quero, meu Deus. É isso que eu almejo, Senhor. Não pertencer à igreja e ser como um animal. Não, não, mas é ser cristão é ter Cristo.

nunca negativo, sempre positivo. Oh, meu Deus, Elias era homem sujeito às mesmas paixões, e ele orou e o céu deu chuva. Orou para que não chovesse, não choveu. Depois orou para que chovesse, choveu.

usa isto. O Senhor desceu lá no tiro ao alvo. O Senhor desce no tabernáculo, Pai. O Senhor desceu lá na baleia. O Senhor desceu na cova.

fogueira ardente aquecida 7 vezes mais. Estamos clamando, Jesus. Abençoa cada irmão nesse mundo, Pai. Abençoa, dá batismo do Espírito Santo, Pai. Dar batismo do Espírito Santo, Deus. Dar batismo do Espírito Santo, Senhor. Porque a nossa vida é do outro lado, Jesus. É a nova Jerusalém.

reuniões, esse mês de julho, as viagens, livramento de acidente, Pai, livramento dos acidentes, ó Deus, como temos ouvido testemunho, o Senhor livrando, continua livrando cada vida, ande com cada reunião de eventos, o recanto aqui no mundo inteiro, Pai. Oh, meu Deus, aqueles que estão doentes, que sejam curados, Senhor, abençoado, consolado. Oh, as igrejas estão orando, meu Pai. O povo está clamando, Jesus. Oh, meu Senhor, como o Senhor é maravilhoso. Os pedidos de oração de cada igreja está diante do Senhor. Eu creio no milagre, Jesus. Aquelas que são estéril, Pai, que os ventres sejam curados, meu Deus, que possa gerar filhos saudáveis, cheios de saúde, Pai, uma semente eleita para honrar o teu nome, para crer na mensagem de Elias, que é o ministério do Filho do Homem. Eu creio genuinamente no sinal messiânico nesta era, Pai. Oh, Deus, e o Senhor coloque uma posição elevada, como colocou.

0: O Senhor, renovarão suas forças, subirão com asas como águias, correrão e não se cansarão, caminharão e não se fadigarão. Aleluia! Continue esperando. Esperei com paciência no Senhor. Ele inclinou para mim e ouviu o meu clamor. Dar glórias ao Senhor. Espere de joelhos, clamando. Ele responde às orações. Ele não falha. Aleluia, glórias ao Senhor. Obrigado, Jesus, pelas curas, pelos milagres, por esta reunião de oração, por ter descido o nosso humilde tabernáculo para visitar os corações, para curar, para abençoar e para batizar com o Espírito Santo. Creia no batismo do Espírito Santo. Ele desceu na fornalha, na cova dos leões, naquela sala de tiro ao alvo, do ventre da baleia. Ele desceu, ele também desceu no meu coração, no coração daqueles que clamam, que esperam, que desejam. Aleluia, glória a Jesus. O Senhor é a força da nossa vida. O Senhor nos livra dos males esta noite e nos guarde para a hora da sua aparição. Amém.
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3: Dezesseis horas e um minuto.
4: O poderoso conquistador, desde que ele rasgou o véu em dois, ei-lo, contemple-o em plenitude. O poderoso conquistador se levantou e disse: eu sou aquele que estava morto, estou vivo novamente e estou vivo para sempre e tenho as chaves da morte e do inferno. Aleluia! Aquele que ouve as minhas palavras e crê naquele que me enviou tem vida eterna. Eu tenho as chaves da ressurreição e eu ressuscitarei no último dia. Isto me satisfaz. Amém. Eu sou.

William Marion Branagh. 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É o anjo da sétima e última era da igreja. E a sua mensagem é a revelação que faz manifestos os segredos de Deus, conforme afirmam as Escrituras. Apocalipse capítulo 10, versículo 7. Mas nos dias da voz do sétimo anjo, quando tocar a sua trombeta, se cumprirá o segredo de Deus, como anunciou aos profetas, seus servos.

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Porém, ele disse-lhes: não vos assusteis, buscais a Jesus Nazareno, que foi crucificado. Já ressuscitou, não está aqui.

E passado o sábado, Maria Madalena e Maria, mãe de Tiago e Salomé, compraram aromas para irem ungí-lo. E no primeiro dia da semana, foram ao sepulcro de manhã cedo, ao nascer do sol, e diziam umas às outras: quem nos revolverá a pedra da porta do sepulcro? E olhando, viram que já a pedra estava revolvida.

A história de Israel é, sem dúvida, uma referência para os gentios, para todo o cristianismo. Naturalmente, Acabe e Jezabel fizeram juras de amor. E, por fim, não puderam viver. Naturalmente, ela conquistou o seu coração através não somente de aparência feminina, de fragrância feminina, mas também de qualidades femininas, sem dúvida alguma. Ele naturalmente amou-a, tanto que a colocou no posto mais alto de sua nação. Envolvido por uma coisa que, por mais bela que fosse, por mais sincera que fosse, não passava de um pecado terrível contra o seu próprio povo. O profeta desta era, que vem no mesmo espírito de Elias, o qual resistiu a Acabe e Jezabel, diz na sua mensagem: esteja certo de Deus, que Acabe fez esta coisa maligna, se casou com uma descrente. Ele acrescenta: em circunstância alguma um crente deve se casar com uma descrente. Acabe fez esta coisa maligna. Agora, nós temos de entender que, para manifestar o espírito de Elias, a situação deveria exigir tal espírito. A situação exigiu de Deus, Elias, em sua primeira manifestação. Ele usou profeta como Moisés, mas não para resistir a alguém de seu próprio povo, que estivesse lá em cima, para resistir um pagão, um faraó. Mas agora Elias teria que resistir a um de seu próprio povo. Esse espírito é específico, é especial. É o espírito de Cristo. E encontramos que antes de Deus usar Elias para resistir e decretar a sentença sobre todo o povo de Israel, sobre todo o povo de então, por causa do pecado de Acabe, ele deu-lhe a plena convicção de que a sua palavra era assim, diz o Senhor. Ele não temia nada, portanto. Ele não tinha temor de sua mensagem. Ele não tinha medo de que aquilo que ele falasse viesse a não acontecer.
Ele sabia realmente que aquilo aconteceria. Portanto, era um mensageiro convicto, sem interrogações a respeito de sua mensagem. Ele sabia que estava de acordo com a palavra do Senhor. Isso era tudo que ele precisava para ser o que foi Elias.

precisava para ser o que foi. Elias. Ele sabia que ele era o profeta de Deus para aquela hora. Não tinha nenhuma interrogação sobre isto. Portanto, pouco lhe importava se o rei lhe cortasse a cabeça, o lançasse no cárcere, ou fizesse com ele o que quisesse. Isto não fazia nenhuma diferença para ele. Ele não temia nenhum poder despótico de Acabe e Jezabel. Ele tinha uma comissão. E a sua comissão foi cumprida com assim diz o Senhor. Assim diz o Senhor bem na cara, bem na face do rei. E Jezabel escutou aquela coisa, aquela sentença. Por acaso ela ficou contristada? E reconheceu que ela era causadora daquilo? Por acaso, ela ficou completamente arrependida de suas pretensões ao ver o povo sofrendo, animais morrendo? Porque, segundo a palavra do Senhor, através de Elias, não choveria por 3 anos e meio. E ele falou com convicção, segundo a minha palavra. Ela não se constrangeu. Não, ela ficou satisfeita ao saber que o sangue de Nabote escorreu pelo chão, pela terra. Por causa de uma vinha. Quem tinha tudo na mão faz questão de pequenas coisas. Faz injustiças. É um autoritarismo terrível. É pretensões. Mas o profeta lavra essa sentença. Que pessoa áspera foi esse Elias. Porém, antes que fizesse isso, ele advertiu. E aí então o profeta acrescenta: porque Deus não deixará o pecado passar sem punição. Tem que haver punição. Então ele considera: de que serve uma lei sem uma punição? Que bem faria dizer: é contra a lei atravessar a rua quando o sinaleiro está vermelho? Se não houvesse multa, nem punição atrás disso? Isso não seria uma lei. Então há uma punição para o pecado. Quando Deus faz uma lei, essa lei é quebrada, então tem que haver uma punição para aquilo. Especialmente para aqueles a quem ele trata como filhos. Especialmente para com o seu povo. Veja isso na carta aos Hebreus, capítulo 12.

virtude aí na sua Bíblia. E aquela nação havia violado as suas leis totalmente, começando pelo casamento do seu rei com Jezabel. Mas eles tinham uma grande igreja, eles tinham um grande templo, eles tinham homens suficientes, cultos, tinham profetas através de toda a nação, eles tinham até escolas de profeta. Transformando-os em uma máquina do Estado, um conselho de ministros que foi estabelecido como a máquina do Estado. Foi a situação de Israel. E eles tinham profetas suficientes, eles tinham sacerdotes, eles tinham suficientes escribas, escritores, tinham religião em abundância. Mas quanto mais eles conseguiam, quanto mais eles aumentavam, mais se separavam da palavra de Deus. Elias ficou num extremo com a palavra de Deus, com assim diz o Senhor. Israel ficou em outro extremo com a palavra de Zedequias, do conselho de ministros, de Jezabel e de Acabe. Extremos terríveis para serem encarados por um povo que saiu sob a vara de um profeta da escravidão. Agora, se agachando, se humilhando, se rebaixando para uma religião manufaturada, inspirada, dirigida, corrigida, manobrada por uma mulher pervertida. Aquela era a história de Israel. Aquela era a situação. E somente numa situação como aquela é que Deus enviaria o espírito de Elias. Somente numa situação como aquela que estava Herodias, a igreja estava naquele tempo, é que Elias se manifestou novamente. Na sua terceira manifestação. E agora? É exatamente em situação idêntica. Porque somente numa situação desta é que Deus manifesta o espírito de Elias. Por mais aberrações que tenham havido nas eras da igreja, nenhuma delas foi completa em trevas como esta. A era de Laodiceia. A história tem a fase das eras negras, escuras. Elas eram escuras, mas as estrelas que haviam brilhavam de fato. Não eram estrelas errantes, manufaturadas. Como Laodiceia está cheia e repleta, grávida
de estrelas errantes. É numa situação idêntica que Deus tem manifestado o espírito de Elias novamente, e agora sim, como foi nos dias de Noé, como foi nos dias de Sodoma e Gomorra, como foi nos dias de Acabe e Jezabel, como foi nos dias de Herodes e Herodias, assim também seria na manifestação do espírito de Elias, em sua quarta manifestação, para manifestar então assim o ministério do Filho do Homem e do sétimo anjo de Apocalipse, capítulo 10, versículo 7. Você que tem alcançado esta luz, dê glória a Deus por isto. Dê glória a Deus em nome de Jesus Cristo e viva feliz. Em nome de Jesus. Amém.

posso, eu quero, eu creio. Eu posso, eu quero, eu creio que Jesus já me curou. Vamos ler a Bíblia. Isso é o meu lema, a minha vida, até Deus me tirar dessa terra. Aos Hebreus 4, verso 14 a seguir. Visto que temos um grande sumo sacerdote, Jesus, Filho de Deus, que penetrou nos céus, retenhamos firmemente a nossa confissão. Porque não temos um sumo sacerdote que não possa compadecer-se das nossas fraquezas, porém um que, como nós, em tudo foi tentado, mas sem pecado. Cheguemos, pois, com confiança ao trono da graça, para que possamos alcançar misericórdia e achar graça, a fim de sermos ajudados em tempo oportuno. Porque todo sumo sacerdote, tomado dentre os homens, é constituído a favor dos homens nas coisas concernentes a Deus, para que ofereça dons e sacrifícios pelos pecados, e possa compadecer-se ternamente dos ignorantes e errados, pois também ele mesmo está rodeado de fraqueza. E por esta causa deve ele, tanto pelo povo como também por si mesmo, fazer oferta pelos pecados. E ninguém toma para si esta honra, senão que é chamado por Deus como Arão. Senhor Jesus Cristo, não somos dignos de falar o teu nome, mas cremos na oferta, no holocausto, no sacrifício do Calvário, para nós orar ao Senhor, confiado no sinal, no sangue, no sacrifício que nos dá o direito ao sinal, e apresentamos a nossa oração junto com o sinal, ó Deus, sabendo que o Senhor responde, ó Pai. Nós não cremos na mentira do diabo, mas nós cremos na verdade da palavra. Em nome do Senhor Jesus Cristo, dar-nos um bom tempo de oração. Essa palavra agora que vamos ouvir, da mensagem que é o dom do Senhor para esta era. Vivifica, Senhor, no nome do Senhor Jesus Cristo, com perdão dos nossos pecados. Amém, Senhor Jesus. Amém. A fé é o firme fundamento das coisas que se esperam e a prova das coisas que não se veem. Sou o homem mais seguro da terra, mais feliz. Sou o homem mais seguro da terra, o mais feliz, o mais confiante, o mais alegre, mais em tudo. Você pode dizer, então, você tem tudo. Eu sou o homem mais feliz do mundo, mais confiante da terra, o mais abençoado do mundo, o mais confiante, e o que tem a pior notícia do mundo.

E eu sou o homem mais feliz do mundo. E o mais confiante. E o mais abençoado da Terra. E você deve ser abençoado. Porque quando você é feliz só porque tem bênçãos, é confiante porque tudo está bem, você precisa de uma operação na sua fé. Mas quando tudo está contra você e aquilo não te abala, aquilo não te move, aquilo não mexe com a sua fé. Você não crê na mentira do diabo. Quando é que o diabo mente? Quando ele abre a boca. E você está confiante, descansado, testemunhando. Deus faz o seu corpo obedecer à sua confissão dos lábios. Porque ele é o sumo sacerdote da nossa confissão. E quando você estiver nessa situação, seja feliz, seja alegre, confiante. Deus honra a sua fé. Não seja feliz só com tudo está bem, mas fica mais feliz ainda quando tudo estiver o contrário. Deus ama os seus filhos confiar. Ele está desejando que seus filhos confiem nele. E eu estou tão confiante, e a fé está baseada no repouso. Que isso seja para a glória de Jesus Cristo e para aumentar a sua fé. Seja feliz. Não só quando tudo está bem. Vamos ver aqui no parágrafo 179. Nós vemos aqui aquele homem que foi para Jeffersonville e ele foi, que ele teve um sonho, foi um sonho, não é? Segunda passada, nós vemos que tinha o dom da cura divina em Jeffersonville. Um homem chamado Brana lhe perguntou, um policial, um agente, e o agente era o irmão Brana. Pediu uma informação ali, né? Um policial, ele é um guarda, você quer pedir uma informação a alguém, você vai num oficial, num agente. Então ele foi, e ali ele falou justamente com o profeta de Deus, o irmão Brana, aonde estava o dom da cura divina. Onde estava, não, onde está, porque ele partiu, mas o dom continuou, e continuou até o último tempo. E ele se pôs sua, o homem pôs a mão no seu ombro e olhou para mim. Ele disse, Senhor, disse que o Senhor é oficial? Não, não, eu peguei no meio aqui, vamos... Ele passa para outro personagem agora. No 183, e eu estava em Houston, Texas, na reunião do reverendo Kitson, e certa manhã ali de pé, oh, que coisa! Como eu estava pensando, orando, estávamos tendo um culto de fita, e havia centenas de pessoas entrando na fila, sendo curadas. De repente, uma senhora entrou correndo, ó,
edifício era mais ou menos do tamanho deste auditório. Do andar principal aqui, e a senhora correu para os fundos e estava com um garotinho nos braços e se sentou e estava muito inquieta, e a fila de oração com uns quatro lado a lado estava passando assim, e ela se levantou e disse: espere aí, espere aí. E todos pararam. Ela disse: não gosto de parar essa fila de oração, mas quero lhe dizer. Ela estava muito nervosa e trêmula, meio agitada, disse: moro no lado oeste de Houston. Agora, Houston é uma cidade de bom tamanho, com vários quilômetros de extensão, e estávamos no lado leste. Ela disse: esta manhã minha vizinha, a mãe desta criancinha, disse: o pai dela era um velho pregador metodista, disse: ele está morto há 20 anos, presta bem atenção. E disse: antes de morrer, ele saía pregando, ele era um pregador, e dizendo que um dia Deus devolveria os dons à igreja para os gentios. Antes do fim da dispensação dos gentios, como fez com os judeus, Deus devolveria. Deus devolveria os dons a igreja para os gentios, antes da dispensação gentia, como ele fez com os judeus. E disse: sua filhinha, esta é a bebê dela, disse, está um pouco fraca. E disse: esta manhã, depois de limpar sua casa, ela havia posto ali seu esfregão e estava deitada ao pé da cama e estava descansando. E disse: de repente ela teve um sonho e viu uma grande nuvem negra subindo, e disse, saindo, descendo daquela nuvem, que começou a voltar, e disse: lá veio seu pai morto. E ele disse: levanta-se e pega a criança e vá ao tabernáculo do Evangelho de Houston. O dom de cura divino está lá. Ele era um pregador que pregava, diz, antes do fim da dispensação gentia, Deus devolverá o dom da cura. Morreu há 20 anos. Ela sonhou com seu pai, uma nuvem vem, escura, e seu pai diz: vá, Houston, o dom da cura divina está lá. Bem, ela achou que tinha sido só um sonho. Nunca tinha ouvido falar do tabernáculo do Evangelho de Houston. Assim, ela ficou ali deitada um pouco, adormeceu de novo, e sonhou com isso pela segunda vez. A grande nuvem negra veio, seu pai morto descendo, saindo da nuvem. Ela disse: bem, que estranho, sonhei com papai pela segunda vez. Disse. Ele disse para levar a bebê. Bem, ela se levantou e pegou algo para beber. Andou um pouco pela casa e voltou e se reclinou. Estava deitada de novo, e quando voltou, sonhou com isso pela terceira vez. A grande nuvem negra veio e seu. Ligaram para o cartório. A nuvem diz: vá até Houston, o dom da cura divina está lá. Ligaram para o cartório de imóveis para ver se havia de que se tratava do sonho. Não acredito em todos os sonhos, mas vejam,
Então ligou, mas isto disse: vossos jovens terão visões, vossos velhos terão sonhos. E então ela ligou para o cartório e ele disse: sim, há um tabernáculo do Evangelho de Houston lá no lado oeste da rua 67 e rua 67 leste. Então, vamos ver se esse sonho é verdadeiro. Ligou lá, não é possível, 3 vezes. Meu pai vem no sonho e fala para mim ir a Houston, no tabernáculo de Houston, que o dono da cura divina está lá. Vamos ligar para ver se tem esse tabernáculo de Houston. Ligaram para o cartório, aí o cartório: tem sim um tabernáculo na rua 67, leste com a rua leste com a 67. E a senhora, a mãe, tão fraca que não conseguia, agora a criança tinha paralisia infantil. As perninhas eram atrofiadas e ela não conseguia levar a criança. Mas ela pediu a vizinha e a vizinha pegou vários ônibus e carros até chegar e descer de um carro a uns 2 quarteirões da igreja, e havia um policial lá, e ela lhe disse: sabe onde fica o tabernáculo do Evangelho de Houston? Perguntou o policial. Disse: sim, sim senhora, bem ali onde aquela multidão estava lá na rua. Disse: está tendo um culto de cura. Uma multidão lá na rua, lá nem para entrar. Bem, a pobrezinha estava tão fraca quando chegou lá, ela, imagine como se sentiu. Entrou ali e viu isso. E ela me disse, eu disse: traga-me a beber. Oh, que coisa! Vocês sabem o que aconteceu, não sabem? Não sabem? Claro! E pensei que, ainda que as pessoas, os anjos do céu sabem sobre isso, Deus testificará disso, suas obras serão declaradas, independente do que as pessoas pensam disso. Isso mesmo é verdade, amigos. Deus os recompense. A menina foi curada. Nós temos o dom de Deus hoje. Oh, que dom! Não creia na mentira do diabo. Eu sou um crente na palavra de Deus. Todos creem como eu creio. Não creio, não seja um crente pela metade. Eu creio na metade aqui, na outra metade. Não, eu creio inteiramente nisso aqui. Em nome de Jesus Cristo, temos o dom de Deus para esta era. Temos a verdade para esta era. Quantos creem de corpo e alma e espírito? Confesse então. Porque quando você confessa, o seu corpo tem que obedecer à confissão dos seus lábios. Porque ele é o sumo sacerdote da nossa confissão. Eu creio nisto. Oh, um sonho antes do fim da dispensação gentia, Deus vai devolver para os gentios, para a igreja, o dom da cura divina, os dons da cura divina. E Deus devolveu. Deus devolveu, nós temos hoje. Deus devolveu o dom da cura. Esse profeta veio trazer os dons de Deus. Nós cremos nos dons de Deus. Ele veio trazer, ele veio mostrar. Ele veio há 2000 anos atrás morrer por nós. Ele veio
para levar sobre si todas as nossas enfermidades, as minhas e as suas. Você coloca o seu nome, Cleomar Borges. Ele veio para ser moído pelas nossas iniquidades. Eu coloco o meu nome, Cleomar Borges, você coloca o seu. E nós reputamos por aflito, ferido de Deus e oprimido. Mas ele foi ferido por causa das nossas transgressões, as minhas, de Cleomar Borges, e as suas. É para quem crer. E ele foi moído pelas nossas iniquidades, as minhas e as suas, Cleomar Borges e as suas. Você crê nisto? Pelas nossas iniquidades e aquilo que nos traz a paz estava sobre ele, e pelas suas pisaduras fomos sarados. Eu fui sarado em nome de Jesus Cristo. Você já foi sarado. Agora ele vem, depois de 2000 anos, ele vem, desceu nessa terra em um homem que Deus disse para ele: nunca bebas, nunca fumes, porque eu tenho uma obra para você. Nunca contamine o seu corpo de forma alguma. Ele tentou fumar, ele tentou beber, ele tentou contaminar o seu corpo, mas Deus não deixou. Porque ele tinha que cumprir uma obra tremenda, o ministério de Elias de Malaquias 4, o qual ia cumprir o ministério do Filho do Homem, que é o próprio Deus pisando na terra em carne humana, para manifestar o ministério do sétimo anjo de Apocalipse 10:7. E nessas alturas, eu sou beneficiado. Nós somos os beneficiados para encarar o diabo de frente e dizer: você está derrotado. Enfermidade, você está vencida. Pelo dom de Deus está. Você está destruída. Nós somos vencedores. Não se incline diante de Satanás. Mostre de que você é formado do sobrenatural. Sim, estamos valentes. Valente contra o diabo. Valente contra Satanás. Ele é meu inimigo declarado. Ele é seu inimigo. Ele é o nosso inimigo. Ele é o inimigo de Deus. Mas aquele que cuidou lá no ventre de um pequeno germe é o mesmo nesta hora.

0: será um testemunho de vitória pelo sangue de Jesus Cristo. Sejam felizes, sejam abençoados. Diga: eu posso, eu creio, eu posso, eu quero, eu creio. Eu posso, eu quero e eu creio. Eu posso, eu quero e eu creio que Jesus já me curou. Diante da coluna de fogo, quem é você, ó Monte Grande? Quem é você, ó Monte Enorme? Diante de Zorobabel, que era um príncipe, é um príncipe de Israel, será uma campina. Quem é você, ó enfermidade? Quem é você, ó Monte Grande? Diante do dom de Deus, diante da coluna de fogo, você não é nada. Você é um derrotado, um fracassado. Para começar, já é uma mentira. Eu não creio na mentira do diabo. Eu só creio na verdade do Evangelho. Vamos orar com todo o coração, com toda a alma, confiante, descansado em Deus. Vamos orar. Todo mundo ore. O profeta vai orar. É o dom de Deus para esta era. Todos nós orando. Aleluia. Eu posso. Eu quero.
1: Vocês orem um pelo outro agora, enquanto eu oro por todos vocês.
0: Eu posso, eu quero, eu creio.
2: This great crucial moment. We realize that this is going to mean the difference between death and life to many.
1: Ó Senhor, este grande e crucial momento, nós nos damos conta de que isto irá significar a diferença entre a morte e a vida para muitos.
2: And I tremble in thy presence. For I know, Lord God, that I must pray with all my heart.
1: Eu tremo em tua presença, pois eu sei, Senhor Deus, que eu devo orar com todo o meu coração.
2: I realize that even though that there may not be a sick person in our midst in another 5 minutes, that every person here will recognize that you're here.
1: Eu me dou conta de que, ainda que pode ser que não haja nenhuma pessoa enferma em nosso meio dentro de mais 5 minutos, que toda pessoa aqui reconhecerá que tu estás aqui.
2: Here they stand this morning, Lord.
1: Aqui estão eles esta manhã, Senhor.
2: Let them people raise up their hands who knew that I know them not, nothing about them. But your spirit knows them.
1: Deixastes essas pessoas levantarem as suas mãos, as quais sabiam que eu não as conhecia e nada a respeito delas. Porém, o teu espírito as conhece.
2: You know the secret of their heart. How much more do you know their afflictions and their sufferings?
1: Tu conheces o segredo dos seus corações. Quanto mais tu conhecerás as suas aflições e os seus sentimentos.
2: Then, Lord, let it be today. Let it be even now that your spirit will touch their sick bodies.
1: Então, Senhor, que seja hoje. Seja agora mesmo que o teu espírito toque os seus corpos enfermos. Concede, o Senhor, eles estão orando um pelo outro. Eu oro, Deus querido, que o Espírito Santo o faça tão real para eles que eles nunca descreiam disto novamente.
2: There is another sickness, Lord, which is far greater than this physical sickness. Is a spiritual sickness.
1: E há uma outra enfermidade, Senhor, que é bem maior do que esta enfermidade física. É uma enfermidade espiritual.
2: May every heart be open.
1: Possa todo o coração estar aberto.
2: Lord, how can it be that you stood there by the side of Abraham and performed the same thing?
1: Senhor, como pode ser que tu estavas em pé ali ao lado de Abraão e operaste esta mesma coisa?
2: Told Sarah, which was behind you, the scripture says. In the tent, she laughed and you told her.
1: Disseste para Sara, a qual estava atrás de ti, a escritura diz. Ela riu na tenda E tu disseste a ela.
2: And Abraham recognized that that was Elohim, the great God.
1: E Abraão reconheceu que esse era Elohim, o grande Deus.
2: In a few minutes, you were disappeared out of his sight.
1: Em poucos minutos, tu havias desaparecido de sua vista.
2: And Lord, when Jesus stood and did the same thing, and said you called Abraham your father, and yet you say you know the scriptures.
1: E Senhor, quando Jesus estava de pé e fez a mesma coisa, e disse, vós chamastes Abraão, vosso pai, e ainda dizeis que conheceis as Escrituras.
2: Said you do error not knowing the Scriptures, neither the power of God. And they called him Beelzebub.
1: Disse, vós errais, não conhecendo as Escrituras, nem o poder de Deus. E eles o chamaram de Beelzebu.
2: But you promised that in the last days that you'd pour your Spirit again.
1: Porém, tu prometeste que nos últimos dias que tu derramarias o teu Espírito novamente.
2: The prophet said in the evening time, it shall be like. And here we are.
1: O profeta disse, no tempo do entardecer, haverá luz. E aqui estamos nós.
2: And this illegitimate world is tumbling under sin like a drunk man stagger home at night.
1: Quando este mundo ilegítimo está tombando sob o pecado, como um homem bêbado cambaleia indo para casa à noite,
2: soon she'll be blown into myths. There'll not even be volcanic dust hardly left of it.
1: Logo ela será explodida no meio. Não haverá nem mesmo pó vulcânico quase deixado visto.
2: We see the time ticking away.
1: E nós vemos o tempo se indo sem cessar.
2: Oh, God, take every doubt away from us. Move us into that cycle just now.
1: Oh, Deus, tira toda a dúvida de nós. Move-nos para dentro desse ciclo agora mesmo.
2: Come, Holy Spirit. Hold out your great wings. Brood over this little audience of people just now. Let yourself saturate into their hearts.
1: Vem, Espírito Santo. Estende as tuas grandes asas. Paira sobre esta pequena audiência de pessoas agora mesmo. E deixa a ti mesmo impregnar dentro de seus corações.
2: Let them know that you're in divine presence. That it's you. I'm the Lord who heals all thy diseases.
1: E deixa-os saber que tu estás em presença divina, que és tu. Eu sou o Senhor que cura todas as tuas enfermidades.
2: May your presence do something to their heart that will cause them to go from here this morning believing with all that's in them.
1: Que possa tua presença fazer algo para o coração deles que os fará sair daqui esta manhã, crendo com tudo que está neles.
2: May every sick and afflicted person be healed.
1: E possa toda pessoa enferma e aflita ser curada.
2: For as your servant I stand and condemn every devil. Condemn the sickness. Condemn Satan.
1: Pois como teu servo, eu me levanto e condeno todo o demônio. Condeno a enfermidade. Condeno Satanás.
2: You have lost and you're nothing but a bluff. And we call your hand on it this morning. In the name of Jesus Christ.
1: Você tem perdido e você não passa de um fanfarrão. E nós o desmascaramos esta manhã no nome de Jesus Cristo.
2: As his servant preaching his word and telling the people the truth that they get right and things line up with God's word.
1: E como seu servo pregando a sua palavra e dizendo para as pessoas a verdade, para que se consertem e alinhem-se com a palavra de Deus.
2: I condemn you, Satan, in the name of Jesus Christ. Depart from every one of these people who's come from far and near to be healed.
1: Eu lhe condeno, Satanás, no nome de Jesus Cristo. Aparte-se de cada uma dessas pessoas que têm vindo de longe e de perto para serem curadas.
2: You get from this audience and from this people. I adjure thee by the living God.
1: Sai desta audiência e destas pessoas. Eu lhes conjuro pelo Deus vivo.
2: And the Bible said the effectual fervent prayer of a righteous man shall avail much.
1: E a Bíblia disse, a oração feita por um justo pode muito em seus efeitos.
2: And many righteous men have their hands laid on the sick this morning here.
1: E muitos homens justos têm as suas mãos postas sobre os enfermos esta manhã aqui.
2: Oh, Satan, you would like to get him to think it was me. Then you take the glory from him.
1: Oh, Satanás. Você gostaria de fazê-los pensar que foi eu? Então você tiraria a glória deles.
2: But it's their faith in God too. They believe God.
1: Porém, é a fé deles em Deus também. Eles creem em Deus.
2: And you have to move by their faith.
1: E você terá que se mover pela fé deles.
2: So take your journey away from here and go into outer darkness where you belong.
1: Por isso, faça a sua viagem para longe daqui e entre nas trevas exteriores aonde você pertence.
2: I condemn you in the name of Jesus Christ, by the authority of God's Bible, my commission by an angel.
1: Eu lhe condeno no nome de Jesus Cristo, pela autoridade da Bíblia de Deus, a minha comissão por um anjo.
2: Now go in the name of Jesus Christ and let them be free. Amen.
1: Agora vá no nome de Jesus Cristo e deixe-as serem livres. Amém.
2: Do you believe? All your hearts that you're healed, raise your hands out and now accept Jesus Christ as my healer.
1: Vocês creem?

0: hearts that you're healed, raise your hands now. I now accept Jesus Christ as my healer.
1: Vocês creem de todo o seu coração que vocês estão curados? Levantem as suas mãos, digam: eu agora aceito Jesus Cristo como o meu curador. Senhor Deus, Criador dos céus e da terra, Autor da vida eterna e doador de todos os bons dons.
0: Thy Spirit is just so anointing, Lord. Looks like the buildings are breathing, moving back and forth.
1: Seu Espírito está aqui ungindo tanto, Senhor, parece que o edifício está respirando, se movendo para lá e para cá.
0: Why can't the people understand it, Lord?
1: Por que as pessoas não podem entender isto, Senhor?
0: How they associated with the world so much and got so cold and firm and starchy till they can't know you anymore?
1: Tem eles se associado tanto com o mundo e se tornaram tão frios e formais e engomados até que eles não mais te podem conhecer?
0: Lord God, may this power strike every woman and every sick person be healed, every sinner saved. God, get glory.
1: Senhor Deus, possa este poder atingir cada um e toda pessoa enferma ser curada, cada pecador salvo, e Deus receber a glória.
0: Through Jesus Christ, the Son of God, I ask this. Amen.
1: Por Jesus Cristo, o Filho de Deus, eu peço isto. Amém.
0: You believe it? Raise up your hand.
1: Vocês creem nisto? Levantem suas mãos.
0: You accept your healing. God bless you.
1: Vocês aceitam sua cura? Deus lhe abençoe. Agora vão e encontre isso exatamente da maneira que vocês creem. Isso será dessa maneira. Eu vejo visões rompendo sobre outros. Correto. Eu terei que voltar hoje à noite. Se você não crer agora, você nunca irá crer. Correto. Jesus fez isto uma vez e eles disseram: tu és. Nós sabemos que quando o Messias vier, ele nos dirá isto. Ela disse: eu sei que o Messias fará isso, porém quem és tu? Eu sou ele. Então ela correu para a cidade e disse: venham, vejam um homem o qual soube o que eu era e o que eu tenho feito. Não é este o Messias? Ele disse: estas coisas surgirão novamente nos últimos dias. A igreja estará pregando a verdade, ela estará de pé sobre a palavra. Ela estará cumprindo todos os mandamentos de Deus. Ela não se associará com o mundo. E através dali eu me moverei e farei as mesmas coisas. Eles disseram: eles serão obstinados, soberbos, mais amantes dos prazeres do que de Deus. Irreconciliáveis, falsos acusadores, tendo aparência de piedade. Muito religiosos, indo a igrejas, tendo aparência de piedade, porém negando o poder da mesma. Destes, afasta-te. Vocês, pessoas, onde quer que vocês estivessem na igreja, que ele chamou agora mesmo, a visão desapareceu de mim. Se aquilo é verdade, o que eu disse, e eu não sabendo daquilo em vocês, levantem suas mãos, seja quem for, por toda a igreja, por todo o lugar. Está bem, está vendo? Não os conheço, nunca os vi. Porém, o Espírito Santo está aqui e ele os conhece. Vocês não podem ver que não sou eu? Ouça, se ele me confia aquilo, ele me confiará a verdade da palavra. Porque a verdade somente pode vir pela palavra.

0: Arrependa-se cada um e seja batizado no nome de Jesus Cristo para a remissão dos pecados e recebereis o dom do Espírito Santo. Pois a promessa é para vós e vossos filhos e aqueles que estiverem longe, tantos quantos o Senhor nosso Deus chamar.
1: Our God and our Father, Thou art so good to us. You give us 5 senses to live by and to walk by in this earth or to touch the earth. We can feel things that's to be felt with our hands, tangible things.
0: Precioso Senhor, nosso Deus e nosso Pai, Tu és tão bom para nós. Tu nos dás 5 sentidos pelos quais viver e pelos quais caminhar nesta terra, ou para contatar a terra. Podemos sentir coisas que são para ser sentidas com nossas mãos, coisas palpáveis.
1: You give us hearing that we can hear. We're so glad of that. That we can hear the word of God, and by that faith cometh by hearing. Hearing the word of God.
0: Tu nos dás audição para que possamos ouvir. Estamos tão alegres por isso, por podemos ouvir a palavra de Deus e, por meio disso, a fé vem pelo ouvir. Ouvir a palavra de Deus.
1: We're thankful for these 6 senses, Lord. May we maintain them all the days of our life. But may this super sense, may the sense of faith that belongs to the believer, because he has to have it in order to believe.
0: Estamos agradecidos por estes 6 sentidos, Senhor. Possamos nós conservá-los por todos os dias de nossa vida. Mas se esse super sentido, que o sentido da fé, que pertence ao crente, porque ele tem de ter isto para crer.
1: Lord, give us more of it. Oh, purge it, Lord, and try us and fill us with thy goodness and thy power. Let us walk all the days of our life by the 6th sense, by the sense of faith that's only given by Jesus Christ.
0: Senhor, dá-nos mais disto. Oh, limpa isto, Senhor, e prova-nos. E enche-nos com Tua bondade e Teu poder. Permite que andemos todos os dias em nossa vida pelo 6º sentido, pelo sentido da fé, que é somente dado por Jesus Cristo.
1: That what we pray for, may we believe that we receive it. Have no doubt in our heart. You promised us it would come to pass.
0: Aquilo pelo que oramos, possamos nós crer que recebemos isso, não ter dúvida em nosso coração. E Tu prometeste que isso se cumpriria.
1: These who had their hands up, Lord, I'm praying for them. They had needs. You know what they were. I pray that You'll bring them to pass. Every one of them, may it be fulfilled, their desire. I ask it in Jesus' name. Amen.
0: Estes que estavam de mãos erguidas, Senhor, estou orando por eles. Eles tinham necessidades, Tu sabes quais eram elas. Rogo que Tu faças que se cumpram, cada uma delas. Possa isto se cumprir o desejo deles. Peço isto no nome de Jesus. Amém.
2: Senhor Jesus, o bendito cocheiro desta carruagem, o piloto sobre o velho barco de Sião, o bote da vida.
1: Moving down to the building, speaking his presence is here.
2: Movendo-se através do edifício, falando, sua presença está aqui.
1: The very Holy Spirit that raised him from the grave is here.
2: O mesmo Espírito Santo que o ressuscitou do sepulcro está aqui.
1: Is there anybody here who come from out of town that I don't know?
2: Sendo que eles não lhes deram cartões de oração, há alguém aqui que veio de fora da cidade que eu não conheça?
1: That's here to be prayed for. Raise up your hands. That I don't know. Raise your hands up. I don't know.
2: Que está aqui para receber oração? Levante suas mãos, que eu não conheça. Levante suas mãos, eu não conheço.
1: You. You there. I believe the little fellow with the mustache back there. Somebody raise your hand back in that way.
2: Você ali. Eu creio que é o pequeno sujeito de bigode ali atrás. Alguém levantou a mão ali atrás, naquela direção.
1: Yeah, you? Did you raise your hand? All right. Back there, you, sir. All right.
2: Sim, você. Você levantou sua mão? Está bem. Ali atrás, você, Senhor, está bem. Todos vocês são estranhos para mim?
1: That Lord Jesus, the same shepherd of the flock here? You believe his promises are true?
2: Aquele Senhor Jesus, o mesmo pastor do rebanho aqui? Vocês creem que as suas promessas são verdadeiras? Ele unge sua igreja e as obras que eu faço, vós também as fareis. O mesmo maiores do que estas vós fareis, pois eu vou para meu Pai. Mais do que esta, vocês creem nisso? Você levantou sua mão, você que não me conhecia? Você crê que Deus pode me dizer o que está em seu coração? Pode falar para mim exatamente como ele fez com a mulher que tocou sua vestimenta? Você crê que ele é o sumo sacerdote que pode ser tocado pelo sentimento das nossas enfermidades? Se Deus revelar para mim as suas condições, vocês crerão que eu sou seu profeta? Crerão que a sua presença está aqui e é por isso que ele permite isto? Você está orando pela sua esposa. Ela tem a bacia quebrada. A bacia se deslocou. Correto. Se isso é verdade, levante-se. Está bem. Vá encontrá-la bem. Amém. E você ali atrás, o pequeno sujeito que se levantou, aquele que tinha o bigode, você crê com todo o seu coração? Você crê que Deus pode me dizer seus problemas? Você crê que seu filho estará bem? Você crê? Tem um menino. Ele tem paralisia cerebral. Correto?
1: É de Kentucky.
2: Você não é, é de Kentucky. Se isso é correto, levante a sua mão. Eu não lhe conheço, conheço? Se eu não conheço, levante sua mão desta maneira. Nós não conhecemos um ao outro, correto? Confiando em Deus, você crê? À medida que você crê, encontrará seu menino na maneira que você crê. Somente coloque em seu coração. Quem estava aqui que levantou suas mãos, que eu não, foi você? Está bem, Senhor. Você crê que eu seja profeta de Deus? Você crê com todo o seu coração? Você não tem que se levantar, somente permaneça exatamente aí. Está bem, Senhor. Qual é o seu problema? Você tem diabetes. E isto está incomodando o seu pé.
1: You're from Ohio. Your name's Mr. Miller.
2: Você é de Ohio. Seu nome é Sr. Miller.
1: Go back home and get well. All right. Keep it all your heart.
2: Volte para casa e fique bem de saúde. Está bem. Creia com todo o seu coração. Está bem. Você crê nisto?
1: If you can believe.
2: Se você pode crer.
1: The lady sitting here, you raise your hand. Big lady. Glasses on.
2: A senhora sentada aqui, você levantou sua mão? Uma grande senhora com óculos.
1: You believe with all your heart? You believe me to be God's servant? You do? All right.
2: Você crê com todo o seu coração? Você crê nisto? Você crê que eu seja um servo de Deus? Você crê? Está bem.
1: If God can tell me what your trouble, do you believe? Heart trouble.
2: Se Deus puder me dizer qual é o seu problema, você crerá? Problema de coração. Está bem, levante a sua mão se isso é correto. Está bem. A senhora aqui perto de você levantou. Coração. Porém, na realidade, é os seus olhos. Eu a conheço. Está bem, se tu podes crer. Ali atrás, o próximo homem ali atrás tem problema de coração também. É uma enfermidade na pele. Você crê que Deus lhe curará? Você crê, Senhor? Há um homem ali atrás, em algum lugar, que levantou suas mãos, que não... Senhor Schubert.
1: All right, sir. All right, do you believe?
2: Está bem, senhor. Está bem. Você crê?
1: It's for your eyes also, isn't it? You're praying for your mother sitting out there also. If that's right, raise up your hand.
2: É pelos seus olhos também, não é? Você está orando pela sua mãe sentada ali fora também. Se isso é correto, levante a sua mão.
1: We're strangers, is that right? Shake your hand. Shake your hand to one another. All right. That's right. If you can believe, you can receive.
2: Nós somos estranhos. Isso é correto? Cumprimentem. Cumprimentem um ao outro. Está bem, correto. Se você pode crer, você pode receber.
1: The risen Jesus Christ is in the building. He's the same one.
2: O Jesus Cristo ressuscitado está no edifício. Ele é o mesmo.
1: What does it do to you? Have you let the world tap all the strength out of you?
2: O que isso causa em você? Tem você deixado o mundo tirar toda a sua força?
1: I want new birth. I want new life.
2: Glória! Eu desejo novo nascimento. Eu desejo nova vida.
1: I don't care what plane it comes on if I have to be a holy roller.
3: Amen.
1: Anything.
2: Eu não me importo como isso vem, se eu tiver que ser um rolador santo. Qualquer coisa.
1: I don't care what plane it comes on. I want to be a holy ghost. I tell me now. I want to keep it.
2: Eu não me importo como isso vem. Eu desejo o verdadeiro Espírito Santo, o mesmo que está sobre mim agora. Eu desejo guardar isto. Eu prefiro ter isto do que todas as coisas do mundo. Amém! Você crê? Vocês creem que Ele está aqui? Coloquem suas mãos um sobre o outro, então.
4: Vamos colocar de pé, vamos e colocar as mãos sobre os outros.
2: Diga-me alguma coisa mais que ele poderia fazer.
4: Aleluia.
2: Nada.
4: Coloque as mãos sobre os outros.
1: Believe it's over.
2: Tenha fé agora. Creia que isto está terminado.
4: Creia. Creia. Aleluia.

louvamos a sublime graça do Senhor. Sou feliz. Sou o homem mais feliz do mundo. Diga que você é feliz.

Igreja Jesus, expressa o seu amor, a sua felicidade, a sua confiança, a sua fé nele. Sou feliz, Jesus. Sou alegre. Sou o homem mais feliz da terra. Sou o mais abençoado do mundo. Sou o mais próspero, o mais saudável da terra, o mais abençoado. Não creio na mentira do diabo. Não creio nesta palavra negativa. Eu só creio no Senhor. Dar glórias ao Senhor.

Isso. Levantemos todos para um revivamento antiga. Deus Todo-Poderoso que criou os céus e a terra, peço agora que todo poder demoníaco nesse edifício seja quebrado e o poder de Jesus Cristo se manifeste. Senhor, somos fracos, mas não derrotados. Satanás, conjuro-te no nome de Jesus Cristo, sai do povo. Levantem-se, aleijados, aos cadeiros de rodas. Venham embora ele. Todo

Glória ao Senhor Jesus, nós louvamos ao Senhor por mais este culto abençoado. Deus continue abençoando o pastor Cleomar Borges, com a unção da mensagem do dia. Continue abençoando o seu ministério, a sua família e a todo o povo de Deus. Amém? E agora nós vamos cumprimentar, saudar as igrejas que estão em conexão, participaram deste culto juntamente conosco. Deus abençoe a igreja em Boa Esperança, Minas Gerais. Deus abençoe a igreja em Pouso Alegre, Minas Gerais. Também a igreja em Americana, Deus abençoe. A igreja em Mogi Mirim, Deus abençoe os irmãos. Também a igreja em Pedreira, Deus abençoe. A igreja em Cerquilho, Deus abençoe. A igreja em Gravataí, Rio Grande do Sul, Deus abençoe. A igreja em Medina, Minas Gerais, Deus abençoe os irmãos. Também São José dos Campos, Deus abençoe os irmãos. E a igreja em Santo Antônio do Amparo, Minas Gerais, Deus abençoe. A igreja de Indaiatuba, São Paulo, Deus abençoe. Também a igreja em Carmo de Minas e 142 conexões através da internet. Deus abençoe a todos, no nome do Senhor Jesus Cristo. E alguns avisos, lembrando que no próximo sábado é a Santa Ceia do Senhor para os irmãos que são assistidos em casa através dos diáconos. E domingo próximo é a Santa Ceia aqui em Campinas, na igreja, para todos os irmãos. E a mensagem da semana,

0: mensagem Lei ou Graça, pregada no dia 6 de outubro de 54, e você pode ouvi-la através, baixando ali no site da igreja o arquivo da mensagem para você ouvir, também no aplicativo Príncipe da Paz, ou pelo aplicativo Mesa, a Mesa, e ouvirmos durante a semana, né, termos este companheirismo em torno da palavra, a semana toda ouvindo, meditando e respondermos o questionário no companheirismo no próximo domingo. E na escola dominical, se o Senhor permitir, nós estaremos ouvindo a mensagem A Vereda da Vida, pregada no dia 21 de junho de 62. É a mensagem que foi distribuída no último encontro. Se você ainda não adquiriu a mensagem, passe ali na sala de literaturas para você adquirir a sua. E temos aqui justificativa de ausência do irmão Elifelete Gomes por motivo de trabalho por 6 dias. Também o irmão Ademilson Garcia justifica a ausência do culto de hoje e quarta-feira por motivo de curso. E a irmã Angélica Brito, por motivo de viagem. E ela pediu oração, que foi incluso, juntamente com todos esses pedidos, é apresentado ao Senhor. Amém? E as nossas reuniões especiais, que será do dia 9 a 11, dia 9 a 11 de outubro, é na próxima semana, depois da nossa Santa Ceia, o próximo final de semana, então, é as reuniões especiais aqui em Campinas e todos são bem-vindos. Antes de encerrarmos, o pastor tem mais algo aqui.
1: Muito bem, você vai ver eu sorrindo por causa que eu não estou contendo a minha alegria, o meu gozo, estou dando conta de conter de tanto gozo, de tanta alegria, de tanta paz, de tanto amor, de tanta confiança, de tanto coisa, só tanta, só coisa boa. Eu quero pedir uma oferta. Essa oferta é da compreensão. Existe oferta de todo jeito, né? Uma oferta para não me perguntar nada. Vocês vão me dar isso? Então eu quero essa oferta da compreensão. Não me pergunte nada. Não pergunto meus filhos, família. Eu prometo falar no dia da reunião de especial na escola dominical. Amém? Eu prometo falar. Não chore, a não ser de gozo, de alegria. Ore, confie, confesse. Aquele choro que não é de confiança, mas aquele choro de confiança, aquele desespero de medo, ele é repreendido. Como Israel estava lá de cá do Rio Vermelho, do Mar Vermelho, chorando, e Deus repreendeu eles. Por que vocês estão clamando? Estava clamando de medo, clamando falta de confiança. Isso é repreendido pelo Senhor. Mas aquele clamor, ó Senhor de Ezequias, ó Senhor, esse é o clamor que Deus ama. Então ore apenas, não pergunte. Mas eu não creio na mentira do diabo. Eu só creio na verdade da Bíblia. E isso tudo é para a honra e glória do Senhor Jesus Cristo. Não vai me interromper em nada, em nada, em nada, em nada. Estou apenas mais seguro, mais confiante, mais alegre do que nunca. Nunca tive, dizer assim, uma meia grama, sei lá, não sei que tamanho de preocupação, de nada, apenas confiança, sei em quem tenho crido. Eu posso, eu quero, eu creio. Eu posso, eu quero, eu creio. Eu posso, eu quero, eu creio. Jesus já me curou. Vamos ficar de pé. Glória a Jesus. Quando você confessa, Deus faz o seu corpo obedecer à sua confissão, diz o profeta. Porque era o sumo sacerdote da sua confissão. Então, quando tiver alguns três por ali, você fala, lembra do cego lá? John Wright? Oh, cale, deixa eu... Oh, louvado seja Deus por curar-me! O profeta dizia, quase não me deixava pregar, então me atolera. Oh, e você também. Você, quando tiver, confesse, não fica sem confessar, não. Confesse para o mundo inteiro. Já estou curado em nome de Jesus Cristo. E depois aquilo vira justiça e ele cumpre com toda a justiça de Deus. É uma coisa assim meio atrapalhada mesmo. É isso aí, isso é o Evangelho. Amém. Deus abençoe as igrejas, todo o povo de Deus.
2: Amém. Diga ao outro, Deus te abençoe. Teremos agora a reunião com os obreiros. Deus abençoe a todos.

Jesus, eu não volto mais, não volto atrás. Ele é meu fôlego, Ele é minha vida, Ele é meu gozo, a minha alegria. Vai cantando, expressando, Ele é a rosa de Sharon, Ele é o lírio dos vales, Ele é a estrela.